0: para renegociar contratos firmados até 2017 e que já estavam na fase de pagamento em maio deste ano. Podem participar estudantes em dia ou com parcelas em atraso, inclusive aqueles com restrição no nome. Após a formalização da renegociação e o pagamento da parcela de entrada, ocorre a retirada do nome do estudante e dos fiadores desses cadastros, quando aplicável. Os descontos e as opções de parcelamento mudam conforme a situação de cada dívida e o perfil do estudante. A renegociação pelo Desenrola Fies deve ser realizada junto ao Banco do Brasil ou à Caixa Econômica Federal. A solicitação pode ser feita pelos canais digitais das instituições financeiras ou presencialmente nas agências. Mais informações estão disponíveis no site do Ministério da Educação, em gov.br/mec. Thaisa Vitória, para a Voz do Brasil.
1: A partir de setembro, o fenômeno do El Niño deve atingir o país de forma mais intensa, segundo especialistas que trabalham na previsão de eventos climáticos.
2: Para a região norte, são previstos períodos de chuvas abaixo da média e temperaturas acima da média.
1: Isso pode trazer impactos na disponibilidade de água, dificultar a navegabilidade dos rios e o acesso a comunidades, além do aumento do risco de incêndios.
2: Para discutir medidas de preparação diante desse cenário, gestores da região norte estiveram reunidos hoje com representantes do governo.
1: A ideia é orientar estados e municípios sobre o planejamento de ações e o acesso a recursos federais.
3: A previsão é que o El Niño se apresente ainda mais forte neste ano, com consequências mais graves entre os meses de setembro e novembro. No norte e nordeste, a previsão é de seca. Em reunião com jornalistas, a ministra do Meio Ambiente e Mudança do Clima em exercício, Ana Flávia Franco, disse que a preocupação é com os incêndios, principalmente na região amazônica.
4: Identificamos vários focos de queimadas, especialmente na região norte, e deve se intensificar entre os meses de setembro e novembro. É uma região extremamente vulnerável e é uma região que significa para o equilíbrio climático do planeta. E, nesse sentido, merece ter uma atenção bastante especial.
3: Entre as medidas previstas diante dos possíveis impactos do El Niño e das mudanças climáticas, estão ações relacionadas à segurança hídrica, ao abastecimento de energia elétrica e à prevenção de desastres em áreas urbanas. A ministra da Casa Civil, Miriam Belchior, destacou a importância da atuação integrada entre os entes federativos.
4: Não conseguimos sozinhos de Brasília resolver todas as questões e identificar todos os problemas. Por isso, é importante que os municípios desenvolvam planos de contingência, mapeamento das áreas de risco, também para a gente poder emitir os alertas e mobilizar as equipes locais de defesa civil. Em relação aos recursos hídricos, a priorização de quais são os usos essenciais se tiver a escassez.
3: Também são previstas medidas de monitoramento relacionadas ao abastecimento de combustíveis e alimentos, a atuação da Força Nacional do SUS e a criação de salas de situação para o acompanhamento de temas como incêndios, saúde, estiagem e energia. Reportagem Márcia Fernandes.
2: E a população pode ajudar a prevenir incêndios em áreas urbanas e remotas.
1: Vamos saber na reportagem quais cuidados devem ser tomados para evitar que o fogo se alastre nessa época.
0: Escassez de chuva, vegetação seca e temperaturas altas. A combinação ideal para o surgimento de incêndios. Tanto nas cidades quanto no campo, o período exige cautela da população. Entre as recomendações do Corpo de Bombeiros está não atear fogo em terrenos como forma de limpeza do ambiente. Não colocar fogo em restos de poda, entulho ou lixo. Não jogar restos de cigarro acesos nas vias públicas e não soltar fogos de artifício ou fazer fogueiras próximo a locais com vegetação seca. O capitão Jean Charles, porta-voz da Operação Verde Vivo, do Corpo de Bombeiros do Distrito Federal, destaca que a prevenção é a melhor forma de evitar grandes incêndios.
5: Na prevenção, a gente inclui a vigilância. Se houver alguém cometendo o incêndio, iniciando o incêndio, ou com suspeita, que a pessoa possa fazer a denúncia. Use os canais da cidade, segurança de cada cidade, os números de telefone da polícia, corpo de bombeiros, e faça a denúncia. Porque se cada um fizer a sua parte prevenindo e denunciando aqueles que tiverem um comportamento errado nesse sentido, todos vamos ganhar.
0: Com a possibilidade de intensificação do El Niño nos próximos meses, os cuidados devem ser reforçados. A perspectiva é de aumento do risco de incêndios florestais, especialmente na Amazônia, no Cerrado e na Caatinga. Nas áreas rurais, o uso do fogo para manejo do solo deve ter autorização dos órgãos ambientais do município ou do estado. Também é possível fazer a queima prescrita em ambientes naturais para evitar a propagação de incêndios florestais. Esse tipo de queima também só pode ser feita com orientação e autorização dos órgãos ambientais. Ao primeiro sinal de incêndio, a recomendação é ligar para o Corpo de Bombeiros no 193. Reportagem Luana Karen.
2: O trabalho de restauração do Cerrado, desenvolvido pela iniciativa Araticum, ganhou reconhecimento internacional.
1: O projeto foi escolhido pela Organização das Nações Unidas como uma das iniciativas de referência de restauração mundial.
6: A Araticum foi criada em 2020 para promover a restauração do Cerrado, o segundo bioma do Brasil que abrange mais de 2 milhões de quilômetros quadrados do território nacional e já perdeu mais de 50% de sua vegetação nativa. A iniciativa reúne diferentes setores e busca integrar a ciência aos conhecimentos de povos indígenas, comunidades tradicionais e agricultores familiares para ações relacionadas à conservação da água, do clima e da sociobiodiversidade. Daniel Vieira, pesquisador da Embrapa Recursos Genéticos, fala sobre o trabalho que é desenvolvido.
7: Conservar o cerrado de pé, passando por recuperar o cerrado da melhor maneira possível, tentar trazer o cerrado de volta, passa por uma agricultura sustentável dentro das áreas de agricultura e pastagem no Cerrado, conservação do solo.
6: O reconhecimento da iniciativa Araticum Restauração do Cerrado Brasileiro como uma das iniciativas de referência da restauração mundial pela Organização das Nações Unidas aconteceu nesta quarta-feira durante a 17ª sessão da Conferência das Partes da Convenção das Nações Unidas de Combate à Desertificação, na Mongólia. Para a Embrapa Recursos Genéticos e Biotecnologia, responsável pela rede, o reconhecimento internacional demonstra que a ciência brasileira está alinhada aos compromissos nacionais e os esforços coletivos de restauração para produzir soluções voltadas ao enfrentamento da crise climática e da perda de sociobiodiversidade. Reportagem Luciana Colares de Holanda.
2: Estão abertas até o dia 10 de setembro as inscrições para a terceira edição do Prêmio Mulheres e Ciência.
1: A iniciativa dá visibilidade às contribuições de pesquisadoras brasileiras para o desenvolvimento científico e tecnológico do país.
2: Acompanhe na reportagem de Graziele Bezerra.
8: A engenheira agrônoma Mariângela Hungria começou a se interessar por ciência ainda na infância, incentivada pela avó, que transformava as brincadeiras de criança em experiências.
9: Ela lia comigo, ela fazia experiências no fundo do quintal, ela viu que eu tinha esse interesse. Decidi aquele dia que ia ser uma microbiologista.
8: Hoje, ela atua como pesquisadora na Embrapa Soja e se tornou uma das referências mundiais em biotecnologia do solo. Mariângela foi uma das vencedoras na primeira edição do Prêmio Mulheres e Ciência, promovido pelo Conselho Nacional de Desenvolvimento Científico e Tecnológico, CNPq. O trabalho mostrava o uso de biológicos na agricultura, como bactérias e fungos benéficos, em substituição aos fertilizantes químicos.
9: E eu realmente passei toda a minha vida tentando provar e desenvolver pesquisas para fazer os biológicos viáveis para uma agricultura altamente produtiva, mas sustentável. No Brasil, a gente quer ser cientista é muito difícil, sabe? O que a gente tem que vencer as barreiras para fazer ciência é muito difícil.
8: O Prêmio Mulheres e Ciência valoriza a produção científica feminina e incentiva ambientes acadêmicos e científicos mais inclusivos. A diretora de Cooperação Institucional Internacional e Inovação do CNPq, Dalila Andrade Oliveira, explica as quatro categorias de premiação.
10: Incentivo hoje são as jovens estudantes de ensino médio, que a gente já tem de começar a despertar quando ainda nem fizeram opção pela carreira acadêmica. Na categoria estímulo, são pesquisadoras que já estão inseridas no campo científico e que a gente espera que o prêmio dê a elas maior visibilidade. E a terceira faixa individual é a faixa da trajetória. O que esse prêmio faz é reconhecer essa trajetória. E aí a quarta faixa premia as universidades que adotam políticas de valorização da equidade de gênero.
8: As inscrições do prêmio estão abertas até 10 de setembro em gov.br/CNPq. Reportagem Graziele Bezerra.
1: E vamos continuar falando de oportunidades na área de pesquisa e ciência.
2: Estão abertas as inscrições para dois editais que financiam pesquisas aplicadas ao setor produtivo, entre elas a área de inteligência artificial.
1: O primeiro edital oferece bolsas para graduandos em parceria com a iniciativa privada, instituições de governo e entidades do terceiro setor.
2: Já o segundo é o programa Recursos Humanos em Áreas Estratégicas, Pesquisador na Empresa.
11: O primeiro edital do CNPq, em parceria com a CAPES, faz parte do Programa de Mestrado e Doutorado para Inovação 2026. A iniciativa oferece bolsas para graduandos. O objetivo é estimular a realização de pesquisas de mestrado e doutorado em universidades brasileiras, em parceria com a iniciativa privada, instituições de governo e entidades do terceiro setor. A diretora de Cooperação Institucional Internacional e Inovação do CNPq, Dalila Andrade Oliveira, falou sobre o programa.
10: O objetivo mesmo dessa chamada é desenvolver inovação lá na ponta. Então, o que a gente quer, na realidade, é colada numa agenda de inovação para o país, que tem muito a ver com o que a gente está buscando aí em termos de elevar a capacidade inovadora do país.
11: Já o segundo edital é para o programa Recursos Humanos em Áreas Estratégicas, Pesquisador na Empresa. Este ano será direcionado especialmente para a área de inteligência artificial. É o que explica a diretora de Cooperação Institucional Internacional e Inovação do CNPq, Dalila Andrade Oliveira.
10: São 50 milhões de reais para financiar pesquisas em inteligência artificial em empresas inovadoras, startups.
11: Márcia Mortari é professora e pesquisadora da Universidade de Brasília, a UNB, e já participou do programa de recursos humanos.
12: Eu acho que isso que é a grande vantagem, né? Você fixar pessoas altamente qualificadas para estar trabalhando na empresa.
11: Os interessados em participar do programa Recursos Humanos em Áreas Estratégicas Pesquisador na Empresa têm até o dia 9 de outubro para enviar a proposta para o CNPq. Já o prazo para o envio das propostas do programa de mestrado e doutorado para inovação é 11 de dezembro. O endereço é gov.br/CNPq. Reportagem Alisson Machado.
1: E hoje tem estreia aqui na Voz do Brasil com o quadro Ciência na Prática.
2: Toda semana vamos mostrar como a ciência impacta diretamente a vida da população num bate-papo direto e descomplicado.
1: Hoje vamos falar de algo que parece coisa de filme: a pele da tilápia sendo usada no tratamento de ferimentos e queimaduras.
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14: Pesquisa 100% brasileira está inovando o campo da tecnologia médica para o tratamento de feridas e queimaduras graves.
15: Eu sou Edmar Maciel Lima Júnior, médico, cirurgião plástico, coordenador geral da pesquisa da pele da tilápia na Universidade Federal do Ceará. O grupo da gente viu que até hoje no Brasil não havia nenhuma pele animal registrada na Anvisa, que a tilápia é o peixe mais consumido no Brasil e o segundo maior do mundo. Além de ser um animal de água doce, tem menos risco de transmissão de doença, e a pele é um produto de descarte da piscicultura que contamina o meio ambiente. E aí, quando iniciamos os estudos detectou-se que a pele da tilápia tem uma proteína importantíssima na cicatrização e esse foi o start para todo o início e desenvolvimento da pesquisa.
14: O que antes era descartado no manejo de peixes, hoje virou um recurso inovador para cuidados médicos que tem despertado interesse até de instituições internacionais.
15: São 406 pesquisadores, 23 coordenadores de área. Hoje nós temos 48 artigos publicados no Brasil e fora. Ganhamos 27 prêmios em primeiro lugar e temos instituições tanto no Ceará, como no Brasil e no mundo, haja visto como temos o Butantan, a Fiocruz, a própria NASA já fez parceria de pesquisa com a gente.
14: Acompanhe a pesquisa na página da Universidade Federal do Ceará. E esse foi o Ciência na Prática, com produção de Warby Calil e edição de Edinaldo Júnior. E nosso encontro com o Saber Científico volta na próxima semana. Até lá!
2: Você sabe o que são bioinsumos? São produtos de origem biológica que podem ser usados na agricultura para ajudar no controle de pragas, na nutrição das plantas e na melhoria do solo.
1: E para incentivar esse tipo de prática na agricultura familiar, o Banco Nacional de Desenvolvimento Econômico e Social vai apoiar a produção mais sustentável.
2: Interessados podem se inscrever até 31 de agosto.
16: Por meio de uma chamada de projetos, o BNDES, Banco Nacional de Desenvolvimento Econômico e Social, vai disponibilizar 40 milhões de reais para apoiar a produção de bioinsumos por cooperativas e associações de agricultores familiares. Os recursos poderão ser destinados à implantação ou estruturação de unidades de produção industriais ou semi-industriais de bioinsumos para uso próprio, utilizando processos de biotecnologia. O objetivo da iniciativa é estimular a produção de insumos de origem biológica para uso próprio pela agricultura familiar na produção de alimentos saudáveis. Como explica a gerente do Departamento de Inclusão Produtiva e Educação do BNDES, Raquel Zanon.
17: Os bioinsumos, eles podem ser purizadores naturais de pragas e de extratos vegetais que contribuem para o crescimento e para a saúde dos sistemas agrícolas. O seu uso, ele está associado a práticas agrícolas mais sustentáveis e à segurança alimentar.
16: Mais informações sobre a chamada de projetos estão disponíveis no site bnds.gov.br/bioinsumos. Reportagem André de Barros Lima.
1: Profissionais da segurança pública poderão participar em setembro do Dia C da Capacitação de Gênero.
2: A formação vai abordar temas como atendimento humanizado, sem revitimização, medidas protetivas de urgência e avaliação de risco em casos de mulheres vítimas de violência.
1: O curso será realizado no dia 2 de setembro de forma presencial nas 27 capitais do país.
2: A Coordenadora-Geral de Garantia de Direitos e Acesso à Justiça do Ministério das Mulheres, Ana Maria Martins, detalha a capacitação.
18: Essa formação foi pensada para todos os profissionais da segurança pública, corpo de bombeiros, policiais civis, militares, as perícias. E a ideia é que a gente consiga incorporar justamente a perspectiva de gênero, a sensibilização desses profissionais da segurança pública no atendimento às mulheres em situação de violência.
1: As inscrições encerram no dia 28 de agosto e podem ser feitas pelos sites gov.br/mj ou então gov.br/mulheres.
2: Empresas e representantes do setor de inovação podem participar da escuta de mercado sobre o projeto Nuvem Brasileira.
1: A audiência pública virtual ocorre no dia 3 de setembro, às 10 horas da manhã.
2: O projeto prevê uma solução nacional para armazenamento e processamento seguro de dados da administração pública, com infraestrutura e gestão brasileira.
1: As contribuições do setor podem ajudar a definir alternativas técnicas e contratuais para a implantação da Nuvem Brasileira.
2: Para participar e para obter mais informações, acesse abdi.com.br/nuvembrasileira.
1: E é Essas foram as notícias do governo federal.
2: Uma realização da Secretaria de Comunicação Social da Presidência da República.
1: Fique agora com as notícias do Poder Judiciário e do Congresso Nacional. Boa noite.
2: Boa noite para você e até amanhã.
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20: Jornada do CNJ destaca a prevenção após 20 anos da Lei Maria da Penha.
21: TSE.

0: Google fecham parceria para ampliar proteção contra uso indevido de IA nas eleições.
1: Para o STJ, concordância expressa de proprietária autoriza cobrança de taxas por condomínio irregular.
0: Boa noite, eu sou o Arthur Filho.
1: E eu sou Walter Lima.
0: Supremo Tribunal Federal retoma julgamento de ação sobre o acesso de autoridades a registros de conexão de usuários da internet.
1: O caso trata de regras de acesso a dados de IP de usuários. O endereço de IP é um número que identifica a conexão usada por um dispositivo para acessar a internet.
0: Jornada do CNJ destaca prevenção após 20 anos da Lei Maria da Penha.
1: O evento é promovido desde a vigência da Lei Pablo Lemos.
2: O Fórum Nacional de Enfrentamento à Violência contra a Mulher foi aberto hoje em Campo Grande, Mato Grosso do Sul. Um dos pontos discutidos é saber qual é a razão da violência contra a mulher. Ao fim da jornada de 2 dias, o Conselho Nacional de Justiça vai fazer um documento estratégico com propostas concretas para o aprimoramento da política judiciária nacional de enfrentamento à violência contra as mulheres.
0: A Associação de Moradores em Parcelamentos Irregulares pode cobrar taxas condominiais quando proprietários concordarem expressamente por escrito com a obrigação.
1: Essa conclusão é do Superior Tribunal de Justiça, o STJ. Fátima Uchoa.
3: Um condomínio constituído em parcelamento irregular no Distrito Federal ajuizou ação de cobrança contra uma condômina para receber o pagamento de cotas referentes a cerca de 5 anos. Ao reformar a sentença, o Tribunal de Justiça do DF entendeu que a cobrança era válida diante da assinatura da proprietária do imóvel concordando com as taxas. E a terceira turma do STJ manteve o entendimento, avaliando que o consentimento voluntário torna legítima a exigência das contribuições e afasta a aplicação de precedentes do Supremo Tribunal Federal e do próprio STJ, os quais proíbem a cobrança de taxas de pessoas que não aderiram à associação. O relator foi o ministro Vilas Boas Cueva.
0: O Emprega Lab foi instalado em Mato Grosso do Sul nesta quinta-feira.
1: A iniciativa é um dos pilares da pena justa e emprega do Conselho Nacional de Justiça, Rocine Gomes.
4: O Mato Grosso do Sul se tornou o 10º estado brasileiro a instalar o Emprega Lab. O lançamento foi no Tribunal Regional do Trabalho da 24ª Região, em Campo Grande. O objetivo é capacitar profissionalmente pessoas que estão passando por privação de liberdade ou que deixaram o sistema prisional. O evento contou com autoridades e uma exposição de artesanato produzido por custodiados. Até o fim de setembro, a expectativa é lançar o Emprega Lab no Acre, no Espírito Santo, no Paraná e em Rondônia.
0: TSE e Google fecham parceria para ampliar proteção contra uso indevido de IA nas eleições.
1: Nesta quarta-feira, em Brasília, foi lançada uma campanha para incentivar candidatas e candidatos das eleições gerais de 2026 a utilizarem a ferramenta de detecção por semelhanças. Guilherme Firmino tem mais informações.
5: Desenvolvida pelo YouTube, a tecnologia é capaz de identificar conteúdos gerados por inteligência artificial que reproduzem imagens de uma pessoa. A ferramenta permitirá que os próprios candidatos acompanhem a utilização de sua imagem no ambiente digital, podendo identificar, analisar e, se houver uso indevido de imagem, solicitar a remoção do conteúdo. O presidente do TSE destacou que a parceria representa um esforço conjunto para preservar direitos fundamentais no ambiente digital e fortalecer a confiança no processo eleitoral.
0: Justiça condena o estado do Maranhão a recuperar casarão histórico no centro da capital, em São Luís.
1: Decisão atende a pedidos do Ministério Público Federal, Sabrine Menezes.
6: Com a decisão, o estado do Maranhão tem até 3 meses para apresentar ao IPHAN e executar um projeto de obras emergenciais para eliminar os riscos estruturais e conter a deterioração da fachada e da cobertura do casarão, localizado na Rua Portugal. Já o projeto de recuperação integral deve ser executado em até 6 meses. Além disso, o estado deve manter a vigilância patrimonial contínua do imóvel para evitar invasões, ocupações irregulares e novos danos. Em caso de descumprimento das obrigações, a multa é de R$ 1.000 por dia.
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0: A você, uma boa noite.
1: E até amanhã.
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9: Eu sou Paula Groba.
10: E eu sou Humberto Pinheiro.
9: E estes são os destaques de hoje do Jornal do Senado, que começa agora.
10: Congresso antecipa a comissão mista para analisar fim da chamada taxa das blusinhas.
9: Fies pode ter desconto maior para médicos que trabalham em áreas sem atendimento.
10: Pesquisa data Senado. Brasileiras sofrem violência, mas não se reconhecem como vítimas.
9: Boa noite.
10: Boa noite.
9: Para atrair médicos para regiões onde faltam profissionais, um projeto em análise no Senado propõe aumentar o desconto na dívida do Fies a quem trabalhar nessas áreas.
10: A ideia é transformar o abatimento da dívida em um incentivo para levar mais médicos aos locais onde a população mais precisa de atendimento pelo SUS. Quem traz os detalhes é a repórter Patrícia Oliveira.
11: Mais de 60% dos médicos do país estão concentrados em 48 municípios e em capitais com mais de 500 mil habitantes, deixando outras áreas, especialmente na região norte, com escassez de profissionais. Um projeto do senador Dr. Irã, do Progressistas de Roraima, propõe que médicos formados com financiamento do Fies descontem até metade do valor da parcela mensal da dívida quando trabalharem na rede pública em áreas com falta e dificuldade de reposição ou retenção desses profissionais, consideradas prioritárias pelo Ministério da Saúde. Hoje, o Fies já permite abatimento da dívida para médicos que atuam por pelo menos um ano em equipes de saúde da família e em outros grupos específicos que atendem essas regiões. O projeto amplia o benefício para todos os médicos, inclusive especialistas, que trabalharem nos serviços públicos dessas localidades. Para o senador, a proposta, que está pronta para votação na Comissão de Assuntos Sociais, pode reduzir a dívida dos profissionais e levar médicos para onde eles são mais necessários.
12: Damos um alívio grande ao jovem médico que muitas vezes sai da faculdade com uma dívida enorme e, ao mesmo tempo, levamos mais profissionais às estruturas hospitalares, às UBSs, enfim, a todas as estruturas de atendimento do nosso gigante SUS, reforçando o acesso às pessoas que mais precisam nos rincões desse país.
11: Se for aprovado na Comissão de Assuntos Sociais, o projeto ainda será analisado pela Comissão de Assuntos Econômicos.
9: E a Comissão de Direitos Humanos vai criar um grupo de trabalho sobre a suspensão pela Anvisa de um remédio para a distrofia de Duchenne.
10: Essa distrofia muscular é uma doença genética rara e progressiva que causa perda de força dos músculos. A reportagem é de Márcio Maturana.
13: A Comissão de Direitos Humanos fez uma audiência pública com especialistas e famílias de pacientes para debater a situação regulatória do medicamento. Débora Racelli, mãe do paciente Raul, de 6 anos, disse que o Elevides é a esperança das famílias.
14: Aproximadamente no Brasil, temos 15 meninos medicados, como já foi falado. 1.200 meninos no mundo receberam o tratamento através de estudos e via comercial. Eles estão bem, eles estão crescendo, eles estão vivendo, eles estão indo para a escola, eles estão indo brincar. Pode não ter os melhores ganhos no gráfico, mas a doença parou, a doença estabilizou, a doença está dando respiro para que eles sejam crianças.
13: O diretor da Anvisa, Daniel Pereira, explicou que a decisão da agência não é definitiva.
15: Não há decisão imutável por parte da agência. As decisões da agência, elas são feitas conforme os dados que a gente tem no momento, conforme os dados que a gente recebe, conforme os dados que a gente consegue, né, avaliar.
13: O medicamento é aplicado em dose única e os pacientes são acompanhados com relatórios periódicos. O laudo definitivo sobre a eficácia do remédio deve ser concluído em 2031. A senadora Damares Alves, do Republicanos do Distrito Federal, que é presidente da Comissão de Direitos Humanos e coordenou o debate, anunciou que vai criar um grupo de trabalho para buscar uma solução no caso do medicamento Elevides.
9: A comissão mista que analisa a medida provisória que zera o imposto de importação sobre compras de até 50 dólares em plataformas virtuais se reúne amanhã para eleger o presidente. Conhecida como taxa das blusinhas, a MP também autoriza o ministro da Fazenda a alterar as alíquotas do imposto de importação sobre remessas postais internacionais. Para compras de até 50 dólares, a alíquota poderá ser reduzida a zero. Já para remessas de até 3 mil dólares, poderá chegar a 30%.
10: O deputado Reginaldo Lopes, do PT de Minas Gerais, foi indicado pelo presidente da Câmara, Hugo Mota, para presidir a comissão. A indicação do relator caberá ao Senado. O parlamentar defendeu a aprovação rápida da MP, que perde a validade no dia 8 de setembro.
16: Nós vamos debater e fazer um grande diálogo com todos os setores econômicos da indústria brasileira, com os parlamentares, senadores, e vamos sim defender a aprovação imediata deste direito do povo brasileiro de poder ter isenção nas suas compras internacionais até $50.
9: A violência contra a mulher ainda é uma realidade no Brasil e muitas brasileiras não reconhecem como violência situações de agressão que vivenciam no dia a dia.
10: Os dados estaduais da mais recente pesquisa nacional do Data Senado revelam diferenças na percepção da violência de gênero entre os estados e mostram como essa falta de reconhecimento pode dificultar a denúncia e a busca por ajuda. A reportagem é de Raíssa Abreu.
17: A distância entre a violência vivida e a declarada é uma das principais conclusões da pesquisa. Em Alagoas, 36% das mulheres relataram situações de violência sem identificá-las como violência doméstica ou familiar. No Paraná e em São Paulo, esse índice foi de 25%. O presidente do Senado, Davi Alcolumbre, disse em nota que divulgar dados por estado ajuda a entender o problema em profundidade e aumenta a chance de combatê-lo. O coordenador do Data Senado, José Henrique Varanda, disse que o objetivo não é criar um ranking entre os estados.
18: O detalhamento estadual é muito mais importante não para criar um ranking, mas para identificar as necessidades de cada localidade. A gente olha para esses números, a gente vê que ainda estamos assim, muito aquém da realidade.
17: A 11ª edição da Pesquisa Nacional de Violência contra a Mulher ouviu 21.641 mulheres nos 27 estados e no Distrito Federal. A pesquisa é uma parceria do Data Senado com o Observatório da Mulher contra a Violência.
19: Eleições 2026.
9: O programa Seu Voto Importa, da Justiça Eleitoral, vai oferecer transporte a eleitores com mobilidade reduzida.
10: A solicitação deve ser feita até 14 de setembro, 20 dias antes da data da eleição. Repórter Pedro Pincer.
20: Eleitoras e eleitores que necessitarem de apoio para se deslocarem até seus locais de votação nas eleições de 2026, contarão com um serviço de transporte individual gratuito. O programa Seu Voto Importa, do Tribunal Superior Eleitoral, busca reduzir as barreiras físicas ao exercício do voto e promover a inclusão de grupos historicamente vulnerabilizados e foi inspirado em experiências desenvolvidas por tribunais regionais como o de Pernambuco. Assessor de planejamento do órgão, Acácio Leite, explicou como o Seu Voto Importa funciona na prática.
21: Então nós transportamos eleitores com deficiência visual, deficiência auditiva, paralisia cerebral, síndrome de Down, autismo, deficiência física, todos os tipos de deficiência nós atendemos. No dia das eleições vai buscar esse eleitor em casa, leva ele para votar até o local de votação e traz ele de volta até a casa dele com toda a segurança e com um apoio técnico bem interessante.
20: A solicitação pode ser apresentada pelo próprio eleitor ou, quando necessário, por seus representantes legais ou de apoio. O pedido pode ser feito presencialmente, diretamente no cartório eleitoral da zona correspondente ou por canais remotos e eletrônicos até 14 de setembro.
9: E amanhã, sexta-feira, começa o horário eleitoral gratuito das eleições 2026. As emissoras de rádio e TV devem destinar tempo para que os candidatos e candidatas divulguem as propostas de campanha para os cargos de presidente da República, deputado federal, governador, senador e deputado estadual ou distrital, no caso do Distrito Federal.
10: A propaganda eleitoral gratuita será veiculada de segunda a sábado com 50 minutos diários em rede, divididos dois blocos de 25 minutos no rádio e na TV. Além disso, 70 minutos serão destinados a inserções de 30 e 60 segundos de distribuídas ao longo do dia. O horário eleitoral deve ocorrer até o dia 1º de outubro, 3 dias antes da realização do primeiro turno. Com edição de Paula Groba e trabalhos técnicos de Eliseu Caires, o Jornal do Senado fica por aqui. Acompanhe agora as notícias da Câmara dos Deputados. Boa noite.
9: Boa noite e até amanhã.
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0: roubadas. Pelo texto, veículos de transporte de carga utilizados em atividades agropecuárias, florestais, industriais e logísticas poderão ter luzes adicionais, desde que elas possam ser desligadas manualmente para circular em vias públicas. Na opinião do relator, deputado Zé Trovão, do PL de Santa Catarina, a mudança evita que os motoristas sejam punidos simplesmente por terem o equipamento no caminhão. Ele também defende que a iluminação adicional vai tornar a direção de caminhões mais segura.
1: Nós temos hoje muitos veículos que transitam em propriedades rurais, em áreas que são 500, 600, até 1000 quilômetros ou mais, em estradas precárias, estradas de chão. E essas estradas, elas não têm iluminação de nenhum tipo. Às vezes o cara está transitando, quando ele vê, ele está em cima de um animal, de um boi, de um cavalo ou de um animal silvestre e acaba acontecendo um acidente. Se ele tem as lâmpadas auxiliares, ele consegue ter um foco maior.

0: corresponde a cerca de 4.900.000 veículos. A proposta, que permite a instalação de faróis auxiliares em caminhões, ainda será analisada pela Comissão de Constituição e Justiça. Da Rádio Câmara de Brasília, Maria Neves.
1: Transportes. Júlio Arco Verde, do PP do Piauí, apoia a proposta que muda as regras de cobrança do IPVA. O texto estabelece a alíquota máxima de 1% sobre o valor venal dos veículos e determina que os estados possam conceder descontos para modelos menos poluentes.
2: A proposta considera exclusivamente o peso de fábrica do veículo, em vez do valor de mercado, para o cálculo do IPVA. Júlio Arco Verde acredita que a medida torna a cobrança do imposto mais justa e alinhada a modelos adotados em outros países.
1: Consumidor.
3: Embalagens de produtos industrializados não poderão exibir fotos de componentes que não fazem parte da receita. É o que determina o projeto de Félix Mendonça Júnior, do PDT da Bahia, segundo o qual as ilustrações orientam mais a decisão de compra do que a leitura da lista de ingredientes.
2: Além disso, o projeto de Félix Mendonça Júnior prevê que a Anvisa estabeleça o teor mínimo de ingredientes, como chocolates, frutas e queijos, para destaque nas embalagens, seguindo padrões internacionais de composição e denominação de alimentos.
1: Direitos Humanos.
3: Gervásio Maia, do PCdoB da Paraíba, defende a aprovação de projeto que obriga academias a trazer informações e instruções em braille nos equipamentos. Relator da matéria na Comissão de Constituição e Justiça da Câmara, o deputado afirma que o objetivo é ampliar a autonomia das pessoas com deficiência visual.
2: Gervásio Maia argumenta que a adaptação promove a inclusão desse público nas atividades físicas, contribuindo também para a redução do risco de acidentes durante a prática dos exercícios.
3: A alteração no Estatuto do Índio vai garantir a disponibilidade de intérpretes de línguas de povos originários em atendimentos públicos a indígenas. A relatora da matéria na Comissão da Amazônia, deputada Dilvanda Faro, do PT do Pará, pede urgência na aprovação do texto.
2: Dilvanda Faro explica que a medida amplia o acesso a direitos e a serviços essenciais, priorizando a contratação de intérpretes das próprias comunidades para facilitar a comunicação e evitar a criação de cargos permanentes.
1: Justiça.
3: Devedores de pensão alimentícia podem ser proibidos de entrar em estádios

0: Segurança Pública.
1: Alexandre Leite, do União de São Paulo, propõe aumentar a pena para quem fizer falsa acusação de violência doméstica e familiar. O deputado explica que a ideia é alterar o Código Penal para endurecer a punição do crime de denunciação caluniosa.
2: O texto também prevê que a concessão de medida protetiva com base em denúncia falsa passe a configurar o crime de denunciação caluniosa. Alexandre Leite afirma que a medida busca preservar a credibilidade do sistema de proteção às vítimas e punir quem agir de má fé.
0: Desenvolvimento Regional.
1: Projeto de Domingos Neto, do PSD do Ceará, busca ampliar a utilização do reuso de água e da dessalinização em regiões afetadas pela seca. O deputado também inclui no texto incentivos de financiamento para projetos que adotarem essas tecnologias.
2: Domingos Neto explica que a iniciativa facilita o acesso a financiamentos para projetos que promovam fontes complementares de abastecimento de água. Ele acrescenta que a medida prioriza a eficiência do uso da água, além de preservar os mananciais.
0: Trabalho.
1: Os deputados aprovaram um projeto que obriga a notificação do distúrbio vocal relacionado ao trabalho como doença funcional. A repórter Paula Bittar tem os detalhes.
3: A Comissão de Constituição e Justiça da Câmara aprovou o projeto que determina a notificação compulsória do distúrbio vocal relacionado ao trabalho como doença funcional. O objetivo é aperfeiçoar as políticas públicas e proteger a saúde vocal de profissionais que utilizam a voz como instrumento de trabalho, em especial professores e teleoperadores. O autor do projeto, o deputado Rogério Correia, do PT de Minas Gerais, ressaltou que o distúrbio é uma doença que está extremamente associada ao trabalho.
4: Ela vai influenciar na vida das pessoas e precisa de ter o tratamento relacionado ao trabalho, por isso uma doença do trabalho. Assim colocado, leva os professores a ter uma proteção pela profissão que ele exerce.
3: O projeto considera distúrbios vocais relacionados ao trabalho quaisquer formas de desvios vocais relacionados à atividade profissional que diminuam, comprometam ou impeçam a atuação ou a comunicação do trabalhador. A proposta que determina a notificação compulsória do distúrbio vocal relacionado ao trabalho como doença funcional já pode seguir ao Senado. Da Rádio Câmara de Brasília, Paula Bittar.
2: Ayrton Faleiro, do PT da Bahia, comemora a aprovação na Câmara do fim da escala 6x1. Na avaliação do deputado, a medida amplia direitos e melhora a qualidade de vida da classe trabalhadora.
1: O parlamentar também afirma que a mudança representa um ganho para a economia e destaca a participação de trabalhadores, dos parlamentares e do governo federal na aprovação da proposta. Para Ayrton Faleiro, a medida garante mais dignidade aos trabalhadores brasileiros.
5: A aprovação do fim da escala 6x1, estabelecendo 2 dias de descanso para a classe trabalhadora, para cuidar da família, para cuidar da saúde, para cuidar do esporte, para cuidar da sua religiosidade, é um ganho fundamental para a nossa economia. Quem está de parabéns mesmo são os trabalhadores e trabalhadoras do Brasil, que agora vão ter uma condição mais digna para, além do trabalho, uma vida melhor.
0: Saúde.
2: É de Josenildo, do PDT do Amapá, projeto que proíbe a prescrição e o uso de implantes hormonais para fins estéticos ou melhoria do desempenho físico. O projeto prevê que esses produtos somente sejam indicados para diagnóstico compatível e respaldo científico.
1: Josenildo propõe que farmácias e estabelecimentos registrem o profissional responsável, o paciente, a composição e o lote de cada implante. O congressista explica que o registro de cada implante permite identificar prescrições que usam diagnósticos médicos como justificativa para fins estéticos.
0: Previdência.
2: Eduardo da Fonte, do PP de Pernambuco, apresentou o projeto que determina o pagamento provisório do benefício de prestação continuada quando o INSS não analisar o pedido em até 45 dias. Ele explica que a implantação deverá ser feita em até 5 dias úteis após o fim do prazo.

0: caso.
1: Eduardo da Fonte esclarece que o pagamento temporário não substitui a análise definitiva do INSS. Ele acrescenta que, se o pedido for negado, o benefício será interrompido depois de assegurado o direito de defesa, sem devolução automática dos valores recebidos de boa-fé.
2: Cultura.
3: Projeto de Adriano do Baldi, do PP de Goiás, inclui o Dia Nacional do Povo Cigano, celebrado em 24 de maio, no calendário oficial de eventos nacionais. Ele explica que a medida visa incentivar a realização de campanhas educativas e de combate a estereótipos.
1: Embora 24 de maio já marque o Dia Nacional do Cigano, Adriano do Baldi diz que o reconhecimento oficial da data vai dar mais visibilidade a esta comunidade histórica e vai fortalecer o acesso a direitos básicos como documentação, saúde, educação e moradia.
3: Pastor Diniz, do União de Roraima, é favorável à renovação da permissão para que a Rondovisão Rondônia Rádio e Televisão continue operando uma emissora de rádio FM em Ji-Paraná por mais 10 anos.
1: O relator da proposta na Comissão de Comunicação afirma que a documentação apresentada pela empresa atende às exigências legais e às normas do colegiado. Por isso, o pastor Diniz defende a homologação do ato do Poder Executivo pelo Congresso Nacional.
2: Educação.
3: Projeto de Da Vitória, do PP do Espírito Santo, prevê descontos a participantes do FIES com pagamentos em dia ou em atraso de até 90 dias. Ele argumenta que a proposta permite que o beneficiário quite a dívida à vista sem pagar juros e multas, com desconto de até metade do valor financiado.
1: Da Vitória também propõe parcelamento em até 150 meses, com eliminação de juros e multas, além de desconto de até 30% sobre a dívida principal. O deputado diz que as renegociações devem alcançar os bons pagadores, desde que não provoquem perda de receita para o fundo estudantil.
2: Votação.
3: Em reunião com o presidente da República, os presidentes da Câmara, Hugo Mota, e do Senado, Davi Alcolumbre, definiram os projetos que terão prioridade na semana de esforço concentrado do Congresso. O repórter José Carlos Oliveira tem os detalhes.
4: Os presidentes da Câmara dos Deputados, Hugo Mota, e do Senado, Davi Alcolumbre, se reuniram com o presidente Lula no Palácio Alvorada e definiram 5 propostas com prioridade de votação entre 1º e 4 de setembro, último esforço concentrado do Congresso antes da eleição de outubro. 4 propostas já foram aprovadas pelos deputados e estão em análise no Senado. O fim da escala 6x1 de trabalho semanal, a chamada PEC da Segurança Pública, a Política Nacional de Minerais Críticos e Estratégicos e os incentivos fiscais para a instalação de data centers no Brasil, batizados de Redata. O presidente da Câmara, Hugo Mota, elogiou a possibilidade de avanços legislativos por meio de diálogo e cooperação institucional.
5: Mais feliz ainda de ver essas matérias que passaram na Câmara, como a PEC da Segurança, a PEC do fim da escala 6x1, o projeto dos minerais críticos, que é um projeto estratégico para o país, de soberania nacional, e também o Redata, que além do ponto de vista dos investimentos que o Brasil irá receber, nós teremos condição também de armazenar os dados da população brasileira aqui em nosso país, não mais dependendo de outros países.
4: O 5º item da pauta prioritária é a medida provisória que zera temporariamente a chamada taxa das blusinhas, ou seja, a cobrança do imposto de importação federal de 20% sobre remessas postais internacionais de até 50 dólares. Hugo Mota lembrou que a medida provisória perde a validade em setembro, com riscos de prejuízos para milhões de brasileiros que compram pela internet. Mota indicou o deputado Reginaldo Lopes, do PT de Minas Gerais, para presidir a comissão mista sobre o tema. Os deputados aprovaram a PEC da Segurança em março. O texto garante mais recursos para o setor, inclusive por meio da destinação de dinheiro arrecadado com as BETs para o Fundo Nacional de Segurança Pública e o Fundo Penitenciário Nacional. O fim da escala 6x1 foi aprovado pela Câmara em maio. O projeto prevê jornada de 40 horas semanais em 5 dias, com 2 de descanso e sem redução de salário. Também em maio, os deputados aprovaram a Política Nacional de Minerais Críticos, com incentivos governamentais à exploração de minerais considerados fundamentais na produção de tecnologias, como smartphones, carros elétricos e sistemas militares. O projeto de lei do Redata, Regime Especial de Tributação para Serviços de Data Center, foi aprovado pela Câmara em fevereiro. Da Rádio Câmara de Brasília, José Carlos Oliveira.
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2: Economia.
1: Doutor Luiz Ovando, do PP de Mato Grosso do Sul, defende a proposta de emenda à Constituição que amplia a imunidade tributária para igrejas e entidades filantrópicas. O texto já foi aprovado na Câmara e seguiu para análise dos senadores.
3: O deputado afirma que a medida fortalece o trabalho social desenvolvido por igrejas e organizações beneficentes, ampliando recursos destinados ao atendimento da população. Dr. Luiz Ovando acrescenta que a proposta prevê mecanismos de devolução tributária para evitar cobranças consideradas excessivas.
6: Quando você compra uma lâmpada, compra alguma coisa em supermercado, então isso tudo é tributado. Então, se já está tributado e o cidadão, membro da igreja, já paga imposto de renda, se ele tiver uma empresa, ele também recolhe esse valor, nós estamos aqui, através dessa PEC, defendendo o fato de que as instituições e também as filantrópicas que prestam serviço à comunidade sejam isentadas, sejam imunizadas, vamos dizer assim, desse recolhimento. E se acontecer, isso seja devolvido através de um cashback.
1: Zé Neto, do PT da Bahia, apresentou o projeto que cria o programa Fazer o Bem para a Melhor Idade, que permite a empresas abater do imposto de renda valores destinados a idosos que vivem em asilos ou casas de repouso.
7: E o que nós queremos? Que nesse projeto a gente vai atender os idosos com rendimentos mensais inferiores ao limite da isenção de imposto de renda que estejam nos abrigos de idosos e casas de idosos. Que a tendência é que isso cresça muito. Quem dá assistência a esses idosos? Como vão ser assistidos? Cada dia você tem menos pessoas na família e você vai ter muito mais pessoas que não vão ter esse atendimento. E isso é uma forma de dar uma atenção e uma assistência junto com a ordem governamental, com o Estado, município, Estado, União, para que a gente possa diminuir essas dificuldades que são vividas pelos idosos no Brasil.
3: Zé Neto explica que, pelo texto, cada empresa poderá apoiar até 3 idosos com abatimento limitado a 5% do imposto devido por ano. Para ter direito ao incentivo, a pessoa jurídica deverá obter o certificado Amigo do Idoso após a habilitação junto à Receita Federal.
1: Bandeira de Melo, do PV do Rio de Janeiro, é um dos autores da proposta de emenda à Constituição que busca preservar incentivos estaduais e municipais a projetos culturais e esportivos após a reforma tributária. O texto permite que empresas continuem apoiando iniciativas desses setores com abatimento de parte do imposto devido.
3: Bandeira de Melo alerta que a substituição do ICMS e do ISS pelo novo imposto sobre consumo pode abrir brecha para a extinção de mecanismos usados hoje no financiamento da cultura e do esporte. O objetivo da proposta é criar regras nacionais uniformes sobre o tema.
1: Termina agora o jornal Câmara dos Deputados, produzido pela Rádio Câmara, com trabalhos técnicos de Wellington Teles e apresentação de Luciana Vieira e Val Monteiro. Boa noite.
3: A Voz do Brasil volta amanhã. Uma boa noite para você.
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4: 22 horas.
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6: Oitenta e oito.

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1: Estamos encerrando um ciclo importante e todo final de ciclo pede consciência. Pergunte-se hoje, o que você ainda carrega que não faz mais sentido? Mágoas, padrões repetitivos, culpas antigas, tudo isso pesa o seu campo emocional. Agradeça o que viveu, libere o que doeu. Encerrar é um ato de coragem e também de maturidade. Quem fecha com consciência, abre o novo com prosperidade.
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1: Meia-noite 18.
2: Essa moda é linda demais. Escuta aqui, ó.

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0: meia-noite e 59.
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2: 1:35.
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1: 2 horas.
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0: 12h59.
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0: vierem lágrimas, chore, recupere-se e siga em frente. 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
3: 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Conta aí, vai.

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2: Guilherme Santiago.
3: Marília. 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

0: 4 horas.
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3: É importante que você mantenha um padrão nos horários em que dorme e acorda. A sua alimentação à noite também influencia muito o sono. Prefira alimentos leves para não ficar com o estômago pesado, já que comidas mais gordurosas têm a digestão mais lenta. Evite ainda o uso de aparelhos eletrônicos até tarde e tente desacelerar aos poucos antes de dormir.
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1: A Asus lançou o ZenBook Duo no Brasil, notebook com duas telas OLED de 14 polegadas e teclado destacável. O modelo chega ao país com o processador Intel Core Ultra X9, primeira máquina brasileira com o chip. O lançamento acontece pouco depois de a Asus assumir a liderança de mercado de notebooks no Brasil, segundo dados da consultoria GFK, citados pela empresa. O ZenBook Duo é o sucessor direto do Asus Taichi, lançado em 2012 e apontado pela marca como o primeiro notebook de duas telas do mundo.
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5: 4 e 3.
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2: Oi, gente, meu abraço, meu carinho, bom dia aqui do Valdevino Júnior. Sextou, né, gente? 28 de agosto do ano 2026, temperatura 19 graus.
3: Hora certa.
2: 5 horas mais um minuto.
4: Ó Deus eterno e todo-poderoso, uma grande caminhada começa no primeiro passo. Senhor, a nossa vida é uma caminhada. Estamos o tempo todo andando em tua direção. Por isso, tão importante quanto valorizar o primeiro passo é perseverar neste caminho maravilhoso. Passo a passo, lentamente, Senhor, nós vamos indo em tua direção. Muitas vezes o cansaço do caminho nos convida ao desânimo. Já tentei muito, isso não adianta nada. Não, não tenho jeito, vou ficar na minha. Deus não me enxerga. A felicidade não existe. O meu destino é esse. Senhor, nós dizemos tudo isso quando estamos desanimados, vencidos pelo cansaço da batalha. Muitos acabam desistindo e esquecem que a solução é esperar sempre de novo. Oh, meu Deus, reanima neste momento o coração dos que desistiram, aqueles que ficaram parados no meio do caminho. Dá, Senhor, a cada um o desejo de te encontrar, de te seguir e de viver na tua presença. O coração do homem só descansa quando repousa em ti. Portanto, Senhor, não adianta a humanidade continuar progredindo em tecnologia e conhecimento se não estiver cada vez mais próxima do teu imenso amor. Enfim, ó Deus, abre o nosso coração para que lutemos contra a desesperança, a incredulidade e o desânimo, e jamais renunciemos ao encontro contigo, face a face. Amém.

0: É, aqui o relógio está marcando 5 horas 7 minutos.
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2: 5:11.

0: Aí, 5h14. Beleza, vou mandar alusão. Aí, 5h14, já tá aí o Ionildo, né? Ionildo lá na fazenda, lá já curtindo a gente, né, Ionildo? Já preparando o cafezinho com o bracinho só, né? Com um bracinho só, tenho certeza absoluta. Tá aí também a Marilda, né? Aquele abraço aí para vocês, obrigado, um ótimo dia. Ai, Valdevino, né? Já estamos aqui preparando a sexta-feira. É o Fabiano, né, Fabiano? Bom dia. Nós vamos tocar o carro de boi daqui a pouquinho. Ah, viu? Oferecendo, Valdevino, ofereça aí para o Marcelo Pigurim. Marcelo Pigurim já está pronto. Filho do Guina, né? Filho do Guina. Para o Zé Antônio lá do Dove, para a Cleide, o Joaquim lá da Fazenda Santana do Esteito e o Bin Laden, né? Ah, Bin Laden, bom dia, gente.
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0: 10, 5 horas 19 minutos, né? Carro de boi, o Ronaldo Viola e João Carvalho, né? Um abraço aí pra essa turma boa que já tá esperando o Dobe abrir, né? Deixa eu mandar um alusão pro meu amigo, o Rodinei Balduino, a Roberta, o Eduardo, todo mundo já indo pra casa do seu Zé Balduino, hein, rapaz? Que coisa boa, já vão encerrar lá a boia, né? O café da manhã melhor, né? O café da manhã. Alô Nenê Brechó, Regina, alô Antônio Brechó também, já ela curtindo a gente, já preparando aí pra fazer uma caminhada, está curtindo a gente, obrigado aí pelo carinho. Paulo Sérgio Siqueira, da padaria também, está aí curtindo a gente, né, Paulo Sérgio? Um abraço aí da padaria, Nardi, curtindo a gente. Ele é o irmão, né, o Paulo Sérgio, que é o Japão, ele é irmão do Minhoca, né? Minhoca, irmão do Minhoca, que é padeiro também, que bom. Valdevino, já estou aqui, né, preparando as... Nossa, aí, eu tenho certeza que ele, né, do jeito que arrebentou o telefone aqui, ó, é o Marcelo. Deixa eu mandar um lozão aí. Deixa até. Agora ele fez eu perder o rumo aqui. Manda uma alusão aqui, o Valdevino está acordado, é fazendo linguiça, né? Não preciso falar quem é aqui, né? Não preciso nem avisar quem é, né? Alô, bom dia.
1: Bom dia, meu amigo. Como que você está?
0: Eu estou trabalhando, graças a Deus.
1: Eu também, já trabalhei demais. Agora eu vou para o segundo tempo.
0: É isso mesmo, faz isso que você está devendo horas aí, tá certo?
1: Não, senhor, não estou devendo hora nenhuma.
0: É pra você pagar, né? Você trabalha no quê?
1: Ué, aonde? Eu sou servente, meu filho.
0: Servente da onde?
1: Não,
0: da onde?
1: Não, de pedreiro.
0: Servente, tudo bem. De pedreiro? Servente de pedreiro?
1: Não.
0: Não, você trabalha em qual empresa?
1: Não, meu filho. Eu sou funcionária pública, mas acontece que meu cargo é servente. Mas não de pedreiro, viu, meu filho?
0: Então, você é funcionária pública, né? Mas funcionária pública tem que trabalhar também, não tem?
1: Ai, meu Deus do céu. Beleza. Eu não dou conta de você, meu filho.
0: E pra quem você manda abraço?
1: E não é o Marcelo Moreira, não, sou eu.
0: Hein?
1: Não é o Marcelo Moreira, não, sou eu.
0: E pra quem você manda abraço, bom dia?
1: Olha, pra minhas colegas de trabalho... Ana Luz, essas trabalham. Leila Mara, Juninho Baviera.
0: Sim.
1: E a todos meus colegas de trabalho. Deixa eu te falar. O Henrique Raimundini também.
0: Então tá bom.
1: Ó, posso pedir uma música pra você?
0: Ó, vamos lá, uai. Se der pra tocar, a gente toca. Se tiver aqui,
1: uai. Idas e Voltas, Mato Grosso e Matias.
0: Certo.
1: Viu? E coloca o nome dos meus filhos na oração, por favor. É Luiz... É de Lucas Melo, viu?
0: Eles estão doentes ou não?
1: Não, meu filho. Ah, não é bom pedir oração pro filho?
0: É bom, né? É bom.
1: Ah?
0: E tudo de bom, um ótimo dia.
1: Oh, bom dia de trabalho para nós, meu filho.
0: Bom sábado para você.
1: Opa, com certeza. Bom sábado, domingo.
0: É, bom sábado, porque já sexta já não vai mesmo para trabalhar, então bom sábado.
1: Deixa eu mandar um alô para a sogra do Zé Caxias também, né, Maria Isabel?
0: É linguiceira.
1: E pro Zé Caxias e pro Sandro.
0: Tá bom. E fica com Deus.
1: Com Deus também.
0: Tchau, tchau.
1: Tchau.
0: É gozada, é funcionária pública, tudo bem, mas eu nunca vi ninguém... se vocês verem ela trabalhando aí, por favor... Faz um vídeo aí e manda que vocês vão ganhar um prêmio aqui, tá bom? 5:23.
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4: Uma boa soneca aliada a uma alimentação correta faz o corpo relaxar, recuperar o ânimo e nos deixa mais criativos e produtivos. De acordo com pesquisas, dormir de 10 a 40 minutos após o almoço revigora o cérebro, dá mais energia e capacidade de concentração, entre diversos outros benefícios.
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5: Quando for fazer qualquer carne à milanesa, para ficar mais saborosa, acrescente a farinha de rosca um pouquinho de queijo parmesão ralado.
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7: 5:24.
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0: Tempo Divino, que horas são agora?
1: 5:28.
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5: Aí, Maria Cristina Mello, sua música, idas e voltas. E voltas e idas.

0: Você presta atenção nas músicas, né? Ah, tá doidinha pra arrumar um casamento, um namoro aí. É, conheço a Cristina, né? É o desespero que tá batendo. Ah, meu amigo Carlos Augusto Espantão, como é que tá, rapaz? Né? Manda um abraço aí pro Fabinho, pra Sandra. Né? Obrigado aí pelo carinho sempre com a gente, nosso amigo Espantão. É, o Jorge Alemão também está aí curtindo a gente. Alô, Alcides Bueno, né? Doutor Jorge Nazar, aquele abraço. Alô, Paulinho Dentadura, o famoso protético, né, Paulinho? Tudo de bom. Deixa eu mandar um alusão para a Soninha Guiar, que fala, Paulinho, eu tô sempre, acordo cedinho, 4 horas, estou acordado, já ligo na difusora, eu, só que eu não levanto, né? Eu levanto lá para as 10 horas, mais ou menos, mas não volto para a cama, mas não volto para a cama, já está na cama, né, tá aí. Deixa eu mandar um alusão aí para a Neidinha Bartolomeu, que é pastora, né? A pastora que tá curtindo a gente aí e o esposo Carlinho Bartolomeu, né? É a pastorinha, né? De 1,20 m, pastora, ela sobe, né? O pessoal fala que lá na igreja, ela sobe numa escada, né? Para pregar, né? Já aproveita, já prega ela na parede aí também. A filha Nayara, né? Tá aí curtindo a gente também, né? Todo o pessoal. Alô, bom dia. Bom dia.
1: Bom dia.
0: Bom dia, com quem eu falo?
1: Zé Pinho Lopes.
0: Zé... Tá tudo bem, Zé?
1: Ué, com Deus, vai, né?
0: Beleza, aí tem o Sérgio Reis. Você não foi na casa dele tomar café, rapaz?
1: Ué, tava fechado lá a porta, eu passei lá, tava fechado.
0: É, tá...
1: Tô achando que ele fecha pro almoço.
0: Ah, ele fecha pro almoço, igual churrascaria, né?
1: É, churrascaria.
0: Fecha pro almoço.
1: É...
0: E aí, tranquilo?
1: Vai, tá, vai com Deus.
0: Vai com Deus, vamos tocando o barco, né?
1: Isso,
0: vamos tocando.
1: A glória ali.
0: É, agora, tá bom demais. E quer ouvir alguma música aí, Pinho Latão?
1: Oi, a Flor de Goiás, lá tem gente sair aí ou não?
0: Flor de Goiás? Opa, é. daqui a pouquinho, tá bom?
1: Falou, meu amigo.
0: Falou, abraço pra você, tudo de bom pra sexta-feira, manda um abraço pro teu irmão aí, tá?
1: Tava falado, Mirandão tá no eito aqui.
0: Ah, fica com Deus.
1: Amém.
0: Tchau. É, Espantão tá indo pro trabalho, né, Espantão? Alô, pessoal da Padaria Nardi. Alô, Paulo Sérgio Siqueira. Aí, ó, Canoa de Jacarandá.

0: e quem está aí curtindo a gente, né? O Marcelo Piguri, falou, Devino, manda um abraço aí, né? Pro Zé Pinholato, rapaz, né? Então tá bom, tá com saudade do Zé Pinholato, tá muito saudade, sim. Olha, a linguiceira, rapaz, a linguiceira tá acordada, a sogra do Zé Caxias.
1: Bom dia, Valdevino. Bom dia, Cristina Nela, essa música vai para você.
0: Ei, Adena, ela quer ouvir daqui a pouquinho, hein? Chora Carolina, ela pediu ontem também. Daqui a pouco eu ligo o ser humano da música Chora Carolina, tá bom? Deixa eu dar uma olhada aqui. Ah, não, é amanhã. Amanhã, 5h20 da manhã. É 5h20 da manhã, ó, gente, ó. No rádio, 5h20 da manhã, tem horário político, né? 5h20, rapaz, olha aqui. Começa amanhã.
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4: Ser fisicamente ativo eleva a produção de substâncias no organismo que produz sensações de relaxamento e bem-estar, contribuindo para diminuir o estresse e melhorar a disposição. Bastam apenas 30 minutos por dia de qualquer atividade física para experimentar esses benefícios.
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6: Ter um animalzinho por perto é muito bom, mas sempre temos que lembrar que eles precisam de diversos cuidados especiais e de companhia. Deixá-los sozinho por longas horas do dia não é bom, principalmente para os cães que têm como costume de sua natureza viverem em grandes grupos. Como muitas pessoas trabalham fora e ficam o dia todo sem poder ver seu pet, muitos optam por arrumar um outro cachorrinho ou gatinho para fazer companhia. Essa é uma excelente ideia.
5: 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Quem ama, cuida.
0: Ei, chamando alusão pro Chechel, né? O Chechel tá curtindo a gente. É o Lucas Sansana, o, né? Comandante aí da Polícia Militar. Falou, o meu filho, né? Que é o Chechel, saiu. É tenente Chechel, ele gosta que fala, né? Saiu para fazer caminhada ali pro Canadá, ali pra Esperança. Porque é pelado lá, né? Aquele pedacinho de pau dele, né? Ele fala que é cajado, né? Que é igual, cajadinho de santo. Ele chegou ali no mato, rodou uma fazenda, rodou. Ah, se ele tivesse esquecido o telefone em casa. É o Fabinho, ele se perdeu, Fabinho. O filho dele foi buscar o Chechel, rapaz. É, nós estamos no fim do mundo. Né? Anda, dá uma volta só no quarteirão, Chechel. Tá bom demais.
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Aí 15 para 6, o Bilula, né? O Bilula já tá acordado, né, Bilula? Aquele abração para você. Alô, Zé Antônio Craco, bom dia. O Luiz Antônio Gomes, né? Levanta cedo, o Oswaldo também. O Sérgio Reis, a Angélica, né, Sérgio? É, já vou mandar essa música aqui, o Sérgio Reis também. Eu vou mandar aí pro Zé Pinholato, pro Olho de Goiás, Ronaldo Viola, João Carvalho. Eu vou mandar para você também, viu? Alô, Aparecida Sextária, Aparecida Sextária, tá sempre curtindo a gente, né? Que bom. Obrigado aí pelo carinho. Deixa eu mandar um alôzão também para Neuza, Neuzinha do Jardim Alvorada, acorda cedo também, né? Ela virou atleta agora, tá correndo, né? Mais uma para se perder na cidade, né?

0: Didio, tá bom, Didio? Aquele abraço aí pra você, né? Aí, 11 pra você. Deixa eu mandar um abração aqui pro Cezinha. Cezinha, bom dia. Tá? Vem de Ribeirão Preto todos os dias, né? Curtindo a gente. Aquele abraço, viu? Obrigado. Ele é personal aí da Corpus. Obrigado, Cezinha. Um abraço, obrigado pelo carinho, tá bom? Tá, um dia você pode pedir a música aí. Um abração para a Mauri, para a Dilma aí também, né? Um abraço então para você, Cezinha, né? Obrigado pelo carinho. O Didio, né? A Maria Odete e a Letícia também com a gente. Ô Didio, não sei se você quer matar a saudade, é com Kátia, lembranças, né? O Didio, quando era criança, você não lembra quando você era criança, não, você não lembra. É tanto
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0: Aí, Didio, mata a saudade, rapaz.

0: Mineirinho, lá, né? Um abraço aí pra você, toda a família. Ah, o Alcides Bueno, que você fala, a música, meu velho, é do Roberto Carlos, Alcides. Você passa aí pra mim aí, tá bom? Gente, vamos falar aqui, ó. 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
1: Ei, Glauco Gaspar Gomes, né? O Glauco Zequelão, todo o pessoal aí também curtindo a gente, né? Aquele abraço. Já manda um alusão aí pra você, viu? O Fabrício e aí a Cláudia, né? E o Guilherme, aquele abração pra vocês, né? Obrigado aí pelo carinho. Né? Obrigado aí pelo o carinho de vocês aí, viu, gente, né? Deixa eu mandar aqui. Vamos.
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1: Aí eu vou mandar aqui também, para Maria Amélia, né, que está em sintonia com a gente. Vou mandar aqui para o Lucas Alberto. Luiz Alberto e Lucas Melo, né? Luiz Alberto e Lucas Melo, tá em sintonia com a gente. Hoje é aniversário da filha do Fábio Alexandre, a Isadora Almeida Alves. A Isadora Almeida Alves está completando 12 anos. Vou mandar então aí para Dilma, pro Anderson, pro Neto, né? Pra Fernanda, pro Mauri. E mandar também pro Cezinha, o personal, né? Lá da Academia Corpus também, que está em sintonia com a gente. Vamos pedir paz e proteção com o Padre Neuci.
4: Oração pela família. Senhor Jesus Cristo, vivendo em família com Maria, tua mãe, e com São José, teu pai adotivo, santificastes a família humana. Vive também conosco em nosso lar, e assim formaremos uma pequena igreja. Pela vida de fé e oração, amor ao pai e aos irmãos, união no trabalho, respeito pela santidade do matrimônio e esperança na vida eterna. Tua vida divina, alimentada nos sacramentos e especialmente na Eucaristia e na tua palavra, nos anime a fazer o bem a todos, de modo particular aos pobres e necessitados. Em profunda comunhão de vida, nos amemos na verdade, perdoando-nos quando necessário, por um amor generoso, sincero e constante. Afasta de nossos lares, Senhor Jesus, o pecado da infidelidade, do divórcio, do aborto, do egoísmo, da desunião e toda a influência do mal e do demônio. Desperta em nossas famílias vocações para o serviço e ministério dos irmãos, em especial vocações sacerdotais e religiosas. Que os nossos jovens, conscientes e responsáveis, se preparem dignamente para o santo matrimônio. Senhor Jesus Cristo, dá, enfim, às nossas famílias coragem nas lutas, conformidades nos sofrimentos, alegria na caminhada para a casa do Pai. Sagrada Família, rogai por nós agora e para todo sempre. Amém.

0: Ave Maria, cheia de graça, o Senhor é convosco. Bendita sois vós entre as mulheres. Bendito é o fruto do vosso ventre, Jesus. Santa Maria, Mãe de Deus, rogai por nós, pecadores, agora e na hora de nossa morte.
1: Amém.
0: E que desça sobre você, sobre o nosso Brasil, sobre nossas famílias, a bênção do Deus Todo-Poderoso, Pai, o Filho e o Espírito Santo.
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0: Beleza, 6:02. Hoje é Luiz Antônio, hoje é sexta, viu? Meu apoio é Luiz Antônio Marioso, dia 28 de agosto do ano 2026, temperatura da marca dos 19 graus, rapaz.
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0: Deixa eu mandar alusão aí também pro Gustavo e o Henrique, né? O Gustavo e o Henrique também que estão indo pra escola, que bom, né? Ei, beleza, um abraço. Alô, Lavínia, minha sobrinha Lavínia também, Lavínia, Fátima aí, a Lavínia também indo pra escola, já curtindo a gente, um bom dia.
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0: Vamos falar do que, Valdemiro? 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
0: 6:04, bom dia.
2: Bom dia, Waldemiro Júnior.
0: Bom dia.
2: Correria.
0: Com quem?
2: O Waldemiro toca pra nós aí.
0: Quem tá falando?
2: Dola.
0: Oi?
2: Aqui é o Bin Laden.
0: Bin Laden. Onde vocês vão uma hora dessa? Você, o Marcelo, o Fabiano, vocês vão agora? Marcelo Pigurinho, vocês vão uma hora dessa? Vocês não trabalham?
2: Nós roda cedo, né?
0: Hein?
2: Nós roda cedo.
0: Você já tá...
2: Marginal que acompanha por cedo, morre de cabeça pra baixo.
0: Ah, é o que vai acontecer, né? Tá certo?
2: Valdemiro, toca pra nós aí. Carro de boi.
0: Ah, escuta. Não tem crédito. Deixa eu mandar um alôzão que tá aí curtindo a gente. A Geni Alpino, né? E o Mr. Bean. Né? Caiu lá. Vamos lá, então, com Chora Carolina lá pra linguiceira. Vamos lá.

0: beleza. Ô, Valdevino, pô, você tocou a música do Martim da Vila, aí esqueceu de mim, não esqueci não. Eu ia falar aí, viu, meinha? Eu ia dar um alô pra você assim, viu? Ha, rapaz, o homem é fã mesmo, não tem como. Ô, Márcio, aí da polícia, passa aqui segunda então, tá bom? Tá beleza, então pode passar segunda-feira aqui. Acorda um pouco, eu te acordo mais cedo, você pode passar aqui, tá certo? É como lá da, falando da Proérdio, Marcião lá da polícia curtindo a gente, obrigado pelo carinho aí também, tá certo? Show! Deixa eu mandar um alusão aí. Deixa eu mandar um pro 2505 já, né? Ah, uma história da panela de pressão que eu vou contar aqui. Alô, bom dia.
1: Bom dia. Rodovindo.
0: Oi.
1: Caiu ligação. Fica na rodovia.
0: É o que que eu...
1: Mas você manda aí pra nós aí. Carro de boi que virou viola.
0: Hein?
1: Carro de boi que virou viola. Você manda um modão pra nós, hein?
0: Carro de boi que virou viola?
1: É. E hein? Por que mais? E por que mais caçamba?
0: Hein? Pois eu vou contar, mas se ele vir segunda-feira aqui, vamos falar pra ele.
1: Você sabe que nós é meio parente, né?
0: Você é parente do caçamba? Do Márcio Caçamba?
1: É, do Márcio, né?
0: Do Marcel, né?
1: É.
0: Que do Zé Nasceu.
1: Agora, por que? Ele tá puxando caçamba agora?
0: Depois eu vou contar a história segunda-feira de você vir aqui, que falou, ficou prometendo
1: vir
0: aqui.
1: Um abraço, Valdevino Júnior.
0: Obrigado, com Deus. Tchau, tchau. Márcio Caçamba lá da polícia. Pô, caçamba, né? Bom, deixa eu falar um negócio aqui. A Célia Benzedeira ontem encontrou comigo. E hoje, inclusive, o Paulo Bergman, trabalha na jardinagem da prefeitura. Ele tem medo de panela de pressão, viu, Fábio? A panela começa assim, ó, a chiar. É só baixar um pouquinho, né? Deixa lá. Ele morre, corre lá e avisa os vizinhos, ó, a panela tá chiando, mas os caras, não, a panela de pressão chia mesmo, né? Aí o que acontece? Ele, para tirar o trauma, né? Ele foi lá e para passar esse trauma dele, aí ele pegou lá, foi lá e comprou uma panela, aquelas panelas de pressão com visor. Aí ele viu os alimentos ali dentro, feijão, tal, tal. O que acontece? Ele pegou rapidinho, aí ligou, ficou olhando a panela. Começou a girar outra vez, ele só gritando socorro. Ai, meu Deus do céu, ô Paulão! Aí ele foi, adivinha onde que ele foi?
2: É você, Satanás! Você, Satanás! É você, Satanás!
0: Aí foi lá benzer na Célia, né? Não é que acho que ele melhorou mesmo? Ele melhorou, mas ficou sem dinheiro. Ela cobrou R$250 no Pix ali do coitadinho do Paulo, né? Ô, Paulo, e hoje é sexta-feira, só falta o gato preto cruzar a sua frente agora, né?

0: Ah, hoje tem 50% de desconto benzendo ali, né? Ela vai tirar a sorte, ela vai tirar a sorte, tá bom? Vai tirar a sorte. Aí que você vai vir. Não, vai. Ia falar outra coisa. Vai pro saco então, né? Ô, Alcides Bueno, a música é Meu Velho Pai, tá bom? Deixa eu pôr água pra ferver aqui. Ó.
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0: 10, 6 horas, mais 17 minutos. Alô, Fabrício, a Fabrícia, a Cláudia lá da sua esposa boneca de pano, o Guilherme, que é o personal, tá aí curtindo a gente também, que é o filho da Cláudia, né? O Fabrício, manda um abraço pro Esgrifo, né? O Esgrifo, pra Carmen, pro Fabiano também. E quem mandou um abraço pra você, Fabrício, foi teu tio Pedrinho Zanetti, viu? Ah, não, você que é tio dele, né? Ele que é seu sobrinho. Ah, pessoal bom, só tem gente boa. Manda um abraço, o Fabrício, manda um abraço pro Bolinho, o Bolinho mecânico, né, Bolinho? Um abraço, ele não pode ligar aqui porque o telefone é da esposa dele, ele não tem celular, rapaz, não acredito.
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9: O Brasil produziu 1 bilhão 250 milhões de dúzias de ovos no segundo trimestre, portanto, entre junho e abril. O número representa uma pequena alta de 0,3% na comparação com

0: o mesmo período do ano passado. Os dados foram divulgados pelo IBGE e mostram um avanço ainda maior, de 2,6%, em relação ao primeiro trimestre de 2026, ou seja, os meses de janeiro, fevereiro e março. A safra brasileira de cana-de-açúcar será maior no ciclo 26-27. Projeção da Companhia Nacional de Abastecimento fala em uma colheita total de 705 milhões de toneladas, alta de 4,7% na comparação com a safra anterior. A área dedicada à cultura deve crescer para pouco mais de 9 milhões de hectares. Mas a produção maior, caso se confirme, será puxada principalmente por um melhor rendimento dos canaviais, de quase 78 toneladas por hectare, com um clima mais favorável. No primeiro mês do Plano Safra 26-27, que começou em julho, os produtores contrataram 28 bilhões de reais do crédito rural, indicam dados do governo. A cédula de produto rural se firmou como o principal instrumento do mercado privado e respondeu pela maior parte dos empréstimos, quase 19 bilhões de reais. Na sequência, aparecem em ordem o crédito para custeio tradicional, comercialização, industrialização e investimento.
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2: Vai dar losão aí, gente, o Capota, quem tem? Ninguém mais, sumiu o Capota, né? Ai, meu Deus do céu, estava na usina, não sei não. Ele que gostava muito do Claudinei, né? Gostava de zoar o Claudinei, mas Claudinei já está se recuperando, né, gente? O homem estava feio, viu, Avelino? O Avelino foi visitar ele para o Valdeir, viu? O homem está tudo assado, rapaz, né? É, por que será que ele está tudo assado, Claudinei, né? Alô, bom dia!
3: Alô, Avelino!
2: Fala, Milan, tudo beleza? Uhum. É horário de dia que mora em sítio, aí é hora de acordar. A Nurdinha, a Ferrarese, a Soeli, levanta cedo e trabalha. Você não fica no rancho lá? Não é melhor você ficar no rancho?
3: Eu tô corrido de
2: condições. Olha, até o doutor Cirano já tá lá no sítio, rapaz.
3: Ah,
2: é.
3: Ele faz uma feira, né?
2: Hein? Ele faz feira, né? Tudo que a gente não pode comer, tudo que a gente não pode comer, ele traz para ele. Ele chega lá, Soélio, não, essa gordura dessa leitoa vai te fazer mal, Soélio dá para ele. É liso, nossa senhora, doutor Cena, é esperto, hein, rapaz?
3: Ele fala que faz mal para os donos da casa, para levar embora.
2: É, para levar embora. Né?
3: Ele,
2: lá o pessoal chama ele de chupim. Fala nisso, cadê aquele rapaz, aquele trabalhador que chama... É o... Como que é da Fabiana lá? Como que é o nome dele? O Rodo.
3: Ah, o Rodo sem borrar?
2: Cadê ele, aquele Rodo?
3: Ah, então, trabalhando, tem café, tá muito ocupado.
2: Ah, bom, então tá isso, eu já sei.
3: É igual com a milícia, semana eu tô trabalhando.
2: Ah, e aí, pra quem manda abraço, bom dia.
3: É pra todos os nossos amigos de rádio aí, vai pra Benzedeira, pra Zito.
2: Oh, o Benzedeira, ele tomou uma panela de pressão, falou, já vai explodir. O rapaz deu a panela de pressão, Paulo, a panela de pressão com visor pra ela, rapaz, você acredita? Ah, nós estamos no fim do mundo, né?
3: Ah, tem visão.
2: É. Tá. E um abraço aí.
3: Com Deus.
2: Ah, meu amigo Zetinho, tá lá no Antônio Romaioli, né, Zetinho? Tá tudo bem, meu amigo?
4: Oi, Valdemiro, bom dia, tudo bom?
2: Tudo.
4: Valdemiro, dá pra você tocar uma música pra nós aí? Com Laura Brenigan, Busca Glória. Obrigado,
2: Rodemir.
4: Deus abençoe.
2: Amém. É, o Zetinho que sempre lembra a gente aqui das músicas de saudade, rapaz. Traz umas músicas que matam a saudade. Ah, então, aí pra você, ó.

Ah, Zetinho, obrigado. Música boa, não fazia tempo que a gente não via essa música, né? Aquele abraço aí. Oh, mais uma vez, um abraço aí para Isadora Almeida Alves, né? Isadora Almeida Alves. É, receber os abraços aí do Fabinho e da mamãe, do Fabinho Alexandre, aqui da mamãe, a Zoiudinha, né? Zoiudinha, que é a mamãe da Isadora, que é a esposa do Fabinho. Esqueci o nome dela, vai pro apelido mesmo. Deixa eu mandar um alusão pro padre Roberto Carlos, rapaz, lá da igreja de São Sebastião, né? O padre Roberto Carlos, ele faz academia aqui do lado. Fazia com ele aqui, né? Fazia com ele. Eu precisei parar, né? Parei, porque não dava para comprar o padre, rapaz. Ele levanta um peso e come. Ele para, vai, come um pedaço, não sei do quê, sempre escondido dentro de um saco, né? Come o dia inteirinho. Como é que vai perder peso? Aí depois que fala, a gente fala, eles ficam bravos. Nossa, eu comi igual um padre. E é verdade, rapaz. O bicho come mesmo, rapaz. O bicho come mesmo.

0: Eu acho que tem as hóstias, né? Alguém esconde as hóstias dos padres. Não é possível, rapaz. Não, é como demais. Quem é a Ana Lúcia Saltarelli, né? Ele está aí curtindo a gente, até ter acordado, porque ela dorme até meio-dia. A esposa do Antônio Augusto Ribeiro, né?
1: Oi, Valdivino Júnior. Bom dia. Aqui da Grande São Paulo. Bom dia.
0: Ah, não, não. Não, não, não, não, não, não. Não acredito, eu vou repetir. Isso não existe. Isso é mentira.
1: Oi, Valdivino Júnior. Bom dia. Aqui da Grande São Paulo. Bom dia. Oh,
0: bom dia, tudo bem aí, graças a Deus. Aqui tá tudo bem também, graças a Deus, viu? Gente, não, pelo amor de Deus, nós chegamos ao fim do mundo. Não, não, não, não, não, não, não, não. A mulher, né? A mulher tá morrendo, rapaz. A mulher morrendo de preguiça. A mulher tá cozida, né? Uma mulher dessa perto de um fogão, já morre mesmo, né? Ei, meu amigo Gonçalo Baviera!
2: Ô, Valdivino, bom dia! Seu programa tá bom, hein, Valdivino? Ô, manda uma música aí, tá bom? Pra mim e pra capoeira, tá? Ô, você é o rei da bicicleta mesmo, hein? Não é fácil não, hein? Eu tiro o chapéu pra você, falou? Tchau.
0: Bom dia. Bom dia. Esses são meus vizinhos lá. É o rei da pamonha, rapaz. É. Que é agora? Deixa eu mandar um lozão para Aparecida Sestara. Ela diz que acorda cedinho, né? Curtindo a gente. Alô, Wendel Possetti, o Cabo Ricardo, lá dos bombeiros aí, curtindo a gente. Obrigado pelo carinho. Volto. Ah, Fabinho, obrigado aqui pelo chamate, né? Obrigado pelo chamate aqui. Ah, não é chamate? Ah, é café, então tá.
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5: Doutor José Augusto Bertolucci, até que enfim acordou cedo, hein, rapaz? Tava na hora, hein?
6: Bom dia, senhor Valdevino. Bom dia, Fabinho. Ô Valdevino, eu e a Beth, nós, 4h30 da manhã, nós estamos todo dia lá no bosque, andar lá, como maravilhoso lá. E eu vi outro dia você falando aí que o Marcelo Moreira levou uma dúzia de jatobá. Então, ele mora ali do lado, né? O que tem de jatobá lá, rapaz? Então, agora eu acho que eu descobri onde que ele pega o jatobá pra levar pra vocês aí, viu? Bom dia.
5: Bom dia, que senhor que levanta, doutor? 4h30, tá fazendo caminhada? Ai, nem sua madruga aguenta isso. 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E deixa eu mandar um alusão aqui também, né? Lá pro Zé Caxias, que tá aí curtindo a gente, né? Antônio Augusto, como que você deixa uma mulher dessa mandar mensagem? A mulher tá morrendo, rapaz. Nossa, essa não vai dar tempo. Essa é só o Carlinho da funerária para dar um jeito.

0: Olha quem chegou aqui, gente. Escuta, Geraldinho Matador. Ah, não. Agora não. Ô, Luísa, bom dia. Daniel, Douglas, né? A Beise. Ó, vem buscar o papai aqui. Vem buscar o papai aqui, Geraldinho Matador, rapaz.
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0: Geraldinho, você acredita nisso, Geraldinho? Matador, no Bertolucci? Hein?
4: De jeito nenhum. Ele lembra até 4:30 da tarde. Esses dias estava lá no mercado, ele é a patroa.
0: A Bete.
4: A Bete estava lá, ele ficou só olhando, ela comprou e ele não pagou, então. Ela que pagou.
0: Ele plantava arroz, não é? Ele plantava.
4: Ele fala.
0: Eu também conheço ele muito tempo, né? É, nossa, sério.
4: Ele melhorou de vida depois que ele casou.
0: Depois que ele virou doutor, que ele melhorou, tava numa pindaíba, tava a família lá com quem?
4: Só queima de cigarro.
0: Você conhece o Gêncio Catena? Trabalha, sobrinho do doutor José Augusto, que trabalha na vigilância sanitária. Ele faz 10 dias que está pedindo essa música. Se eu não atender, vai me matar. Mineirinha ferveu. Aqui, ó. Gêncio Catena. É a música Mineirinha. Né? Você conhece Antônio Augusto Ribeiro?
4: Quem?
0: Antônio Augusto Ribeiro? Aquele que a Irene, Dona Irene Santarelli, cuida dele, lá da família Santarelli. Esse aqui, ó. Você conhece esse rapaz aqui, ó? Ó. Trabalhador também. Ele trabalha mais que o Zé Pinho lá, Tony. Ô, Gêncio Catena aí, ó.

0: 13 para 7.
1: De menina, mulher, o que você quiser.
0: Ó, foi, viu, Fabinho? Foi só falar no Capota? Ó, foi só falar no... Cadê o Capota? Tá aí, ó.
2: Valdevino Júnior, o homem correria. Bom dia, Vina. Cadê o Tobias?
0: O Tobias tá assado, rapaz. O Tobias tá assado.
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É, ele mandou o Losão, 10 minutos para 7, pro Tigrila, o professor Tigrila, professor do Muay Thai, né, Fabinho? Você não entra, Fabinho, lá, hein? Ele tem ali a, né, a matriz, que fica a matriz aqui, ó, a academia dele aqui, ó, em frente à Vila Espanhola, né? Em frente à Vila Espanhola, é a academia. Ele depois tem, ele tem mais duas, né? Ele tem mais duas filiais. Tem uma ali, é no Gerubão, né? O pessoal que ele tem lá na, no Gerubão, isso... E no Nikos, no Nikos Bar, tá certo? Então ele tem essas três academia, final de semana. Aí, aí, quem que é o ajudante dele? Quem que é o jovem aprendiz dele? Hein? É o Pombinho Pedreiro, né? Ah, Pedrinho Pedreiro é o ajudante dele. Né? O Túlio lá do fórum também, Túlio Faraco, né? É, o Valdevino, eu lembrei agora, Valdevino, é o Carlão da 2001, lembrei agora, aniversário da minha mãe, Maria Aparecida, né? Tizioto de Oliveira, Maria Aparecida, Tizioto Oliveira, completando 80 anos. Manda um abração para ela, Carlão, quase que você esquece, hein, rapaz, né?

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0: Agora são 7:29. Bom dia, Batatais. Bom dia, Brasil. Aqui é com o compadre Batista. Lubis, bom dia. Fábio Alexandre, bom dia, Fábio.
1: Bom dia, Batista. Bom dia, Lubis. E um bom dia aos ouvintes do programa Café com Notícias, que estão sintonizados na programação da Difusora FM 88,3, hoje, sexta-feira, 28/8/2026. 28 de agosto de 2026, chegamos aí à última sexta-feira do mês de agosto de 2026. Hoje vamos receber aqui no programa Paula Mariano, presidente da ACE, a Associação Comercial Empresarial de Batatais, a associação que no último dia 25 agora completou 48 anos aí de sua fundação. E a Paula também entrando para a história da Associação Comercial como a primeira mulher a presidir a associação, estará hoje aqui no programa. Ontem, uma palestra importante que foi ministrada na Câmara Municipal de Batatais, uma parceria, não é, da Câmara Municipal com a Polícia Militar aqui de Batatais. A palestra com o tema Enfrentamento de Violência Doméstica contra a Mulher. A palestrante foi a Cabo Bremen, da Polícia Militar aqui de Batatais. Muita gente compareceu. Daqui a pouco os detalhes, as informações. 7:30. Vamos aos fatos históricos que marcaram essa data. O dia 28 de agosto. Hoje é dia do avicultor, dia nacional do voluntário, dia de Santo Agostinho e também dia dos bancários. 1893 é criado o Museu Paulista. 1920, o direito do voto da mulher é reconhecido nos Estados Unidos. 1929, o dirigível Zeppelin completa sua primeira volta ao mundo, realizada em 20 dias e 4 horas. 1941, entra no ar o primeiro programa noticioso do rádio brasileiro, o famoso Repórter Esso. 1992, o processo de impeachment de Fernando Collor é aprovado pela Câmara dos Deputados. E no ano de 1996, o príncipe Charlie e a princesa Diana formalizam o divórcio após 15 anos de casamento em um tribunal de Londres. Ontem tivemos sorteio da Mega Sena. Sorteio do concurso 3050 da Mega Sena foi realizado na noite de quinta-feira, dia 27, em São Paulo. O prêmio para as apostas que acertassem as 6 dezenas era de pouco mais de 23 milhões de reais. No entanto, ninguém levou a faixa principal e o valor acumulou para 30 milhões de reais. Os números sorteados são 11, 14, 30, 38, 49 e 55. Vou repetir. 11, 14, 30, 38, 49 e 55. A Quina teve 26 apostas ganhadoras, com um prêmio para cada uma no valor de R$ 55.536,51. A Quadra teve 1.682 apostas ganhadoras, com um prêmio para cada uma no valor de R$ 1.415,06. Próximo sorteio da Mega Sena será no sábado, dia 29 de agosto, 7:31.
0: Você falou sobre a reunião que ontem... que aconteceu ontem na Câmara Municipal. Foi boa a reunião?
1: Ótima, muita gente compareceu, muitas perguntas, muitas dúvidas, né? E a Cabo Bremen, também o capitão Lucas Sansana, comandante da 2ª Companhia da Polícia Militar de Batatais, vereadores e vereadoras estiveram presentes, o prefeito municipal Juninho Gaspar, o vice-doutor Ricardinho também estiveram presentes nessa palestra de ontem, que foi ministrada pela Cabo Bremen da Polícia Militar aqui de Batatais. Nós estamos em agosto lilás, um mês aí, né, que a campanha nacional de conscientização e combate à violência contra a mulher, e essa palestra ontem no tema Enfrentamento de Violência Doméstica contra a Mulher.
0: Ô Fábio, está faltando muito um estudo realmente entre as autoridades. Ministério Público, porque quem é que faz a caveira do contraventor? É o Ministério Público. Está faltando também, eu não falo da polícia, porque quando acontece o fato, a polícia chega. A polícia pega e leva, entrega para as autoridades. Aí, o que acontece? No terceiro dia, 72 horas depois, tem uma custódia. Aí, o juiz, corregedor, que vai fazer a custódia, coloca o cidadão na rua. Ele volta para casa mais bravo ainda. Nesse intervalo, o que está faltando? Momento do fato, leva a polícia, tem a custódia, está faltando amparar quem? A mulher. Porque o cidadão volta para casa de novo. E se ele estava bravo antes, ele volta muito mais violento. Sabe? Então, esse é o problema. Agora, vamos falar. Violência doméstica é qualquer tipo de violência que acontece dentro de casa. Ou em uma relação afetiva, que pode acontecer dentro de casa, pode acontecer na rua, no boteco. Quantos casos tem? Não aconteceu uma violência que não é doméstica e nem de homem para mulher, mas não aconteceu em Barretos.
1: Sim.
0: A dona batendo na outra, a polícia chega, ela vai bater na polícia também. Porque está existindo uma fragilidade. E tenho certeza que ela foi colocada em liberdade. Eu não vi ainda.
1: Não foi. Foi, mas é... É, tem umas condições lá. Que ela
0: tem condições, mas foi para a rua.
1: Ela
0: vai continuar violenta.
1: Ela é de Brasília, né? É funcionária pública. Requisitou um atestado médico de afastamento. Está afastada desde o último dia 17 de agosto. E veio para Barretos arrumar confusão.
0: Ela pegou um atestado médico.
1: E veio exatamente.
0: Cachaçada. Que,
1: ela é funcionária de Brasília, não é? E consta lá no levantamento feito, ela pediu um afastamento médico, né? Está afastada desde o último dia 17 de agosto. Se você está afastada, né,
0: e vem brigando na festa,
1: médica, você veio arrumar confusão aqui em Barretos?
0: Eu vou te
1: ainda
0: contar.
1: Dá um tapa na cara de uma policial?
0: De uma policial. Aí, pronto, o caldo, né, entornou.
1: Pois é. Então, ficou conhecida nacionalmente.
0: Nacionalmente. O chefe falou:
1: se é isso
0: lá,
1: que ela queria, né?
0: A doente lá. Mas, gente, ela deve ser uma doença de cabeça também, né? Porque a gente não sabe qual que é a doença dela, porque não é possível, né? Então, aqui no Brasil, a Lei Maria da Penha, ela acontece como violência doméstica. Vamos lá. Física, bater, empurrar ou sufocar. Não façam isso. É crime diante da Maria da Penha. Psicológica, humilhar, ameaçar ou controlar, isolar. Controlar é como assim, ó, você não vai pegar mais celular não, viu? Se você pegar o celular, aí isso já colocou. Moral, caluniar e difamar. Caluniar e difamar. Porque tem marido que chega, né, com a cabeça cheia de cachaça e começa a colocar defeito na mulher e assim por diante. Sexual, forçar relação sexual ou impedir uso do contraceptivo, os comprimidos. Patrimonial, controlar seu dinheiro, destruir seus pertences ou documentos. Então, destruir, né? Não fica aí destruindo, pegar a bolsa da mulher, jogar no chão, jogar para a janela. Não faça isso. Não, não quebra celular, não faça isso, que você vai ser enquadrado na Maria da Penha. E se você estiver em perigo, agora ou precisar de ajuda, considere-se que você tem alguns lugares para se defender. Ligue 180, Central de Atendimento à Mulher, atendimento 24 horas. Você não paga nada, é sigiloso. Pode orientar sobre DEAMS, ou seja, DEAMS, é serviço perto de Batatais. Nós temos esse serviço. Ligue 190, Polícia Militar. E também, depende, CVV, que é o 188, porque às vezes a pessoa está desesperada, né, Fábio? Não sabe o que fazer, então ligue o 188, que os meninos vão ajudar, vão orientar e vai talvez evitar um suicídio até.
1: Exatamente. 7 horas 37 minutos, intervalo.

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7: O retinol, um dos derivados da vitamina A, é um ótimo aliado para a saúde da pele, sendo muito usado em tratamentos dermatológicos, trazendo benefícios como renovação celular, esfoliação e aumento dos níveis de colágeno. Além disso, uma alimentação rica em vitamina A ainda previne o envelhecimento precoce, o fotoenvelhecimento e controla a oleosidade da pele.
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1: 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Centro Universitário Claretiano de Batatais. 7 horas 45 minutos, aqui no estúdio, a Paula Mariano, ela que é a presidente da ACE, a Associação Comercial Empresarial de Batatais, a ACE que completou agora no último dia 25, 48 anos. Paula, obrigado, bom dia.
2: Bom dia, vocês todos aqui que estão nos assistindo, nos ouvindo, né?
1: Ouvindo e assistindo também pela internet.
2: Ah, que legal, que bom, então... É sempre um grande prazer estar aqui na Rádio Difusora, a Rádio de Batatais, né? Tem muitos ouvintes, eu sempre escuto as notícias aí, Batista, Fábio, então atualiza bastante Batatais. É um grande prazer estar aqui para falar da Associação Comercial e Empresarial, que completa 48 anos, completou na última terça-feira 48 Sim. anos.
1: Obrigado pela audiência, você que acabou de dizer, ouve que sempre a programação da Difusora, obrigado pela audiência, Fábio Paulo.
2: Muito obrigada.
3: Eu acho que eu estou ficando velho, porque eu estava na reunião da fundação da associação.
2: Há 48 anos atrás.
3: Atrás, né? Estava lá o Kremp, estava lá o Rubens Rampim, tá aquela turma toda, aquela safra da época, né? O próprio Barcelos, né? E muita gente, porque passou 48 anos, eu não dá para lembrar com detalhes todos.
2: Nós temos um livro lá de ata com a assinatura deles.
3: Eles muito... formaram, né?
2: Isso. E assim, graças a eles, né? Graças a essa união, né, dos empresários da época, há 48 anos atrás, que tiveram essa iniciativa de montar uma associação comercial, né? Então, se reuniram ali. Então, se hoje a associação existe, é graças ao Krempe, ao Barcelos, né? Ao senhor que estava ali presente.
3: O gravadorzinho na mão. O gravadorzinho não, né, Fábio? O gravador
1: era um tijolo na época.
3: Era um tijolo. Pesava uns 2 quilos, né? Aquilo era terrível. Nossa. Mas o objetivo maior foi que o Garavini, o Oswaldo Garavini, vendia muito aqui em Batatais. Né? E tinha uma loja de Ribeirão Preto também famosa da época, vendia... também vendia móveis, né? O nome é muito conhecido, parece que ainda tem até hoje. Tinha também o seu Francisco, né, da funerária de Ribeirão, que vendia também. E foi naquela etapa ali que começou esse movimento, né? Porque não valorizava o comércio local. E aí eles tiveram a ideia, não sei de quem foi a ideia, e começou todo esse movimento. E se passaram 48 anos.
2: Se reunir, para se unir, né? Com um bem comum mesmo, que é o desenvolvimento econômico do município, né? Então, empresários reunidos, né? Empresários que geram um emprego para o desenvolvimento do seu município. Então, isso é muito rico, é muito bonito, né? Se não tiver os empresários, não tem os empregados, não tem né, um município mais pobre. Então, não, a gente vê que Batatais tem bastante união, tem bastante emprego, né? E só vem crescendo. Então, tem uma história, né? São 48 anos de história.
1: Eu Exatamente. Recordo que era a Associação Comercial Industrial.
2: A CIB, né?
1: Isso, a CIB. Sim. E depois foi a Associação Comercial Empresarial de Batatais, a CE.
2: Foi um pedido da FACESP, na verdade, né? A associação é a Federação das Associações Comerciais do Estado de São Paulo. Então, hoje a gente responde à FACESP. E a FACESP, o intuito dela era que todos, quando olhasse a CE, soubesse, né, o que é. Então, Associação Comercial e Empresarial. E quando fala empresarial, engloba tudo. Engloba indústria, comércio, serviços, né? Então, foi por isso a mudança. Então, era Associação Comercial e Industrial, né, de Batatais. Então, teve essa mudança para englobar todo comércio, todo serviço, indústria. E hoje, não foram todas que aderiram isso, né, à CE, mas eu vejo que foi bem importante, porque em congressos que a gente vai, né, então é sempre a CE de aí Batatais e outras cidades, né? Então acaba tendo uma marca, né? Você visualiza a marca, você já sabe o que é. Então eu acredito que todas deveriam mudar, né? Mas aí cada diretoria é que decide, né? Essa foi só uma proposta que eles fizeram e aí cada município decide se aceita ou não.
3: Porque a questão de indústria, o dono da indústria é o empresário.
2: É um empresário, então é isso, sabe? Um

0: pequenos e grandes empresários, e são empresas de diversos setores, né, Paula? Enfim, é um segmento X, é um segmento Y.
1: Sim, diversos setores. Lá na CES, se você pegar todos os associados, nós estamos com mais de 650 associados, e nós temos todas as áreas ali. Entendeu? Como eu disse, né, de produtos, de serviços. E é muito bom ver isso, sabe? Porque pequenas empresas...
0: É o crescimento da cidade, né?
1: É, o crescimento. E a hora que a gente vê lançando uma empresa, né, é uma empresa nascendo, e daí você vê o crescimento dela, né, assim como a gente vê empresas ali na incubadora mesmo, né, que é administrada, tem a gestão da CE. Pequenas empresas que iniciaram ali hoje, né, são grandes indústrias, então é gratificante. E a gente vê que lá também tem bastante união, sabe? Hoje em dia, antigamente, eu acredito que muitas pessoas tinham medo, muitos empresários falavam, ah, eu acho que eu não vou ali porque é grande. Hoje não, hoje eu vejo que já estão mais procurando a ACE para se qualificar, para entender melhor como até como abrir a sua empresa, que ali a gente faz. Então, hoje eu vejo um giro maior, sabe? Antigamente escutava diferente, mas eu acho que era cultural mesmo.
2: Qual a empresa que sofreu com o tarifaço lá do Trump em Batatais? Aqui teve algumas que sofreu ou continuou tudo tranquilo?
1: Olha, eu não chegou, né, sofrimento. Acho que a gente passa por crises, né? Todas as empresas passam por crises. Mas não chegou ali até a mim que foi por isso ou não.
2: Aquele louco lá, né? Só...
1: Ah, é difícil, né?
2: Não tem como.
0: Eu me recordo, teve uma empresa aqui de Batatais, de cosméticos, né? Que é essa... os principais produtos, o principal país que ela manda os produtos é justamente os Estados Unidos. Então, essa empresa aqui de Batatais, eu me recordo, essa foi a que sofreu mais. Mas o restante, por exemplo, a gente pega aqui a usina Batatais. A usina Batatais exporta, né, muito para fora, mas para os Estados Unidos é pouco, né? O mercado, são outros mercados aí que a usina Batatais exporta, o açúcar, exporta o etanol, principalmente o açúcar, né? Mas pouco vai para os Estados Unidos, né? Vai para outros países aí. Mas aqui de Batatais, uma empresa, né, que é de cosméticos, eu não lembro o nome dela agora, que é o principal comprador, né, era justamente os Estados Unidos.
2: Ontem eu comecei a rir sozinho, né? Tem coisa, porque ele vai fazendo, ele está preocupado com bomba atômica lá no Irã, com isso, aquilo e tal, mas ontem ele estava louco, preocupado com carne moída, porque acabou a carne lá e eles...
1: Consequência.
2: Eles gostam de hambúrguer, né? E da carne brasileira. E ontem, então, parece que ele liberou todo o tarifaço da carne para receber. Eu brinquei esse tempo atrás, falei assim, é só deixar eles começar a ficar com fome, que eles vai em cima dele. E deu certo.
0: 7h55, intervalo.

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0: 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Paula, são 48 anos de uma rica história, muitas conquistas, muitas realizações nesse caminhar aí.
1: Sim, muita, uma história muito rica, muito bonita, né? Como nós estávamos falando, nós tivemos grandes ex-presidentes na Associação Comercial e Empresarial. E todos eles fizeram, todos eles contribuíram para que a ACE chegasse até hoje. Então, nós tivemos ali a turma do Krempel, né? Ele que foi presidente por 8 anos, que se reuniram, que eu imagino que na época não era fácil, né? Você conseguir essa união dos empresários com o objetivo do crescimento do meio empresarial e desenvolvimento, lógico, do município. Depois, tivemos aí o Barcelos, que ficou por 12 anos na associação, né, na época, a CIB.
0: Depois então, o Sérgio Xavier.
1: Depois nós tivemos o Sérgio Xavier, que também ficou por 12 anos, e foi conquista dele o prédio que hoje nós estamos, que é um prédio próprio, né, porque antes eles pagavam aluguel. Então, fizeram campanhas na época para conseguir construir o prédio. Então, quer dizer, imagina, ele deixou também um patrimônio, né? Depois nós tivemos aí o Enio, né, que ficou por 4 anos.
0: Teve o Zé Eduardo também.
1: Sim, é depois, né? Sim. Depois. Não posso esquecer de nenhum, né?
0: Sim, lógico, todos tiveram.
1: Porque todos eles fizeram história.
0: Sim,
1: né?
0: Sim.
1: Então, o Enio também veio com aquela cabeça aberta dele, né, de tecnologia, e ajudou também a desenvolver, a mostrar tudo, quanto é importante os empresários fazerem parte da CE. Aí depois nós tivemos o Zé Eduardo, que também ficou por 4 anos, que também construiu ali a sua história, né? Depois o Zé Eduardo Gino, que entrou por 2 anos. Aí depois do Gino, quero destacar aqui que na época do Gino, todos eles, como eu disse, fizeram ali a sua história, contribuíram. E na época do Gino, foi ele que reuniu as mulheres e que montou o SEMEC, né? Falou, nós precisamos de reunir, de que essas mulheres venham para a CE e se reúnam, né, com o objetivo do empoderamento feminino, né? Nessa época, eu me lembro que o Figueiredo, ele estava como gestor na CE, e ele contou que um dia, num café da manhã para mulheres, o salão ficou lotado de mulheres empresárias, né? Então ele falou, não, nós precisamos sim montar aqui um núcleo. E a FACESP, nós já temos SEMEC da FACESP, né? Então SEMEC Mulher. E aí estava, o SEMEC Mulher estava ainda conquistando, né, o espaço das mulheres nas associações comerciais, e aí foi quando surgiu o SEMEC. E foi na época do Enio, que depois o Gino iniciou, e depois o Enio que assinou ali o regulamento interno. Então, o SEMEC também nasceu nessa época, né? Então, depois do Gino, volta o Enio, fica mais 4 anos... Aí o Enio me convidou para fazer parte da diretoria, porque eu já participava ativamente da associação comercial, em cursos, palestras, eventos, né? Então, eu estava ali presente. Sempre que eu precisava de algo para a minha empresa, eu ia buscar ali informações, né? E ajuda. E daí o Enio me chamou para fazer parte da diretoria. Então, fiquei no Conselho Deliberativo durante 4 anos dele. Depois, o professor Moraes entrou por 2 anos e me chamou para ser vice-presidente de serviços. Então, eu fiquei como vice-presidente por 2 anos e aí estou hoje, então, como presidente.
2: Há quanto tempo você está? 1 ano já?
1: Não, eu assumi em janeiro.
2: Ah, em janeiro não deu 1 ano
1: 8 meses. É, 8 meses aí. E eu fico muito feliz de estar, né, à frente da Associação Comercial Empresarial. É a primeira mulher, eu sou a primeira mulher presidente, né? E vejo que a importância de quebrar, né, esse paradigma, essa cultura, talvez, que uma associação comercial é machista, né? A gente escuta muito isso. E são poucas. Hoje nós temos várias mulheres, mas não tão quanto homens. E está tudo bem também, né? Uhum. Então, minha diretoria tem homens e mulheres. Então, assumi há 8 meses, com bastante, né? Iniciei com projetos e tenho todo o apoio da diretoria.
2: E está indo muito bem.
1: Então, aí eu espero que
0: esse começo, também... O começo te assustou? Nossa, primeira mulher presidente na história da Associação Comercial, quando você assumiu?
1: É porque assim, eu acho que me assustou muito mais depois realmente que eu assumi, porque no começo eu já fazia parte do SEMEC, sim. Eu fiquei como coordenadora geral do SEMEC, desde quando iniciou, nós tivemos 2 coordenadoras gerais e logo após eu assumi. E daí o SEMEC é um convite para ser coordenadora geral, um convite do presidente, né? E daí fiquei feliz por esse convite, então fiquei na diretoria e tal. Então, para mim, eu já estava ali, sabe? Já estava ali engatilhado, já tinha, sabia, né? Os projetos estavam em andamento, ia dar continuidade e tal. Só que realmente o que assusta é esse impacto de, nossa, você vai dar conta? Primeira mulher. Tá, eu sou a primeira mulher, mas eu duvido, viu? Como que você vai dar conta?
2: É aquela desconfiança.
1: Então aí eu penso, tem gente que não sabe nem quem foram os ex-presidentes, não sabe nem quem estava
2: que
1: como
2: fizeram.
1: Presidente
2: o que fizeram.
1: A diretoria passada, mas como entrou uma mulher, o povo fica olhando, né? Vamos ver se ela vai conseguir.
2: Fiscalizando.
1: Será que ela vai fazer alguma coisa, né? E assim, eu tento levar isso com muita leveza. Né? Então, eu acho que não acredito que, é lógico, acaba levando o nome, é a primeira mulher, não sei o quê, mas a minha diretoria tem muitas mulheres também,
2: sim,
1: né?
2: Sim.
1: Tem mulheres e homens. E é importante essa união porque cada um tem uma visão. O homem, ele é sempre muito mais prático e pá, vamos fazer, não sei o quê. A mulher, ela tem um plano A, B, C. Eu sempre fico pensando, beleza, se não der certo, eu já tenho esse caminho a seguir, né? Que, então, antes de iniciar um passo, você já pega ali, pensa nos 2 caminhos, se não der, eu volto, vou por esse. Então, eu acho que é isso. E unindo essas 2 cabeças, né, para alcançar o mesmo objetivo, isso é rico demais, entendeu?
2: Isso.
1: Então, é importante que as pessoas entendam que não é porque é mulher ou é porque é homem. Então, quem está ali no comando, ela precisa, sendo mulher ou homem, primeiro gostar, né, de estar num meio assim, porque não é fácil, né? Não é fácil. Eu tenho uma empresa, todos eles têm empresa, e a gente se dedicar também de uma forma voluntária, né, a uma entidade. Então, uma outra coisa que eu escutei, agora você fica rica. Não, que os anjos passem assim e falar amém, amém, mas com a minha empresa, né?
0: Sim.
1: E porque com a associação comercial eu sou voluntária mesmo. Eu sou voluntária, presto contas, tem prestação de contas ali, sim, então né? Tudo que...
0: E dentro dessa sequência que você citou de presidentes, a minha dúvida era quem que tinha sido presidente primeiro, se foi o Enio ou se tinha sido o Zé Eduardo, né? A sequência de presidentes, mas primeiro foi o Enio, depois que foi o Zé Eduardo, né?
1: Isso.
0: A minha dúvida era
2: depois
0: essa.
2: Depois que ele voltou, né?
1: Depois
2: voltou.
1: Que ele voltou. O Enio ficou na presidência por 8 anos, sendo que 4 ele fez... Porque lá na CE é assim, são 2 anos... E você pode prorrogar para mais 2 anos, entendeu? Então, né, tem toda a diretoria, se o presidente quiser, e se a diretoria também aceitar. Se estiver fazendo um bom trabalho, com certeza fica, né? Ou ele pede para sair, que foi no caso do Gino e do professor Moraes, que ficaram 2 anos. Olha, deu certo meus 2 anos, contribuí, agora vem o próximo. Então, ele ficou 4 anos, depois entrou o Zé Eduardo com 4, e depois ele... voltou.
0: E o Enio, pegou talvez o pior momento, né, de todos, uhum, né, que foi o momento da pandemia. Né?
1: Foi.
0: O lockdown, fecha 15 dias, reabre, fecha novamente, enfim. Então o Enio que pegou aquela parte mais complicada, né? Ele que era o presidente da CEA, como todos os presidentes das associações, enfim, do Brasil, todo mundo todo, né? Enfim, uhum, pegaram esse momento aí do abre e fecha, e foi um momento bem complicado.
1: Foi, e eu estava na diretoria, eu lembro, porque o Enio é muito sensato, né? Eu falo para ele, ele tem uma calma, né? Ele para, pensa e depois ele vai... com a ação, né? E eu falava assim, meu Deus, não é possível. E o povo falando mal, e ele lá tentando, coitado, ele assumiu, já veio a pandemia, porque assumiu em janeiro. Em março veio a pandemia, né?
2: Exato.
1: Então, quando ele assumiu, aí tudo fechou, aí virou aquele rolo, e os empresários não queriam que fechar, não podia fechar, né? Porque tinham muitos trabalhos a serem cumpridos e município pedindo para fechar, mas foi geral, né? Só que muitos, os municípios decidiam, né? O ramo de atividade e tal. Então, a gente ia lá, fazia todo, né, um processo. Eu lembro do Figueiredo, passava noites na CE, sabe? Ele, o Figueiredo. E ainda muita gente metendo pau. Ah, a CE não faz nada, tem que abrir. Gente, como não faz nada, né? Tava ali lutando.
0: Tinha que seguir, não é? Enfim.
1: Não tem o que fazer. A gente, sim, negociava muito. Vamos abrir tanto, vamos tentar trabalhar de alguma forma, assim. Então... foi bem complicado, eu me lembro dessa época bem complicada mesmo.
2: Nós terminou o carnaval no Rio de Janeiro, nós transmitimos, né, como fazemos todos os anos, e estava dentro do avião. Né, nós estávamos, acho que 6 ou 8, aqui da rádio. E houve o comentário. Alguém falou, olha, tem uma doença aí que está matando e tal, e ela é assim, as pessoas pegam por causa da aglomeração de pessoas e tal. Foi aquele pânico dentro do avião. Todo mundo ficou, todo mundo conversando, nossa, mas eu estive em tal lugar, eu tal. Porque tá todo, aquele avião era só gente de carnaval, né? E isso foi realmente em março, no comecinho de março, parece que... Olha,
1: foi
2: uma coisa terrível. Agora, uma coisa que você falou aí que me chamou a atenção, porque tem as pessoas maldosas, incompetentes, sabe? Porque os fofoqueiros, os agitadores, eles têm um pouquinho, né, falta um pouquinho de cérebro. E falar que um presidente agora vai ficar... Gente, presidente de associação... Presidente, olha, até de partido político, só põe a mão no bolso, só gasta, porque a empresa não tem dinheiro para nada, não sobra. Você pode ver lá, pega o teu caixa e chega no final do mês, quanto é que sobra? Não sobra nada. E tem mil.
1: Tem que lutar para o mês, né? Fazer um mês, o próximo
2: outro,
1: mês.
2: O próximo mês.
1: Terminou esse, aí pagou todas as contas. Nossa, agora começa o próximo.
2: Não, e depois
0: tem uma coisa. É um leão por mês, né?
2: Depois tem uma coisa: tem secretário, tem presidente, tem vice-presidente, tem tesoureiro, tem tanta gente, o conselho, né? Tanta gente fiscalizando. Então, até aqueles vou dizer, idiotas, né? Uhum. Que fica nos botecos da vida falando mal dos outros.
1: É
2: porque são incompetentes, ou sejam, também gostam de meter a mão nas coisas dos outros, né? Então, eu acho que todo mundo é igual, que toda empresa... É um absurdo, viu?
1: Não, um absurdo. E assim, é igual o senhor falou, a gente presta contas, né?
2: Para todo mundo, assim.
1: Não tem como, gente. São 30, mais de 30, né? São 32 diretores. E, lógico, é índole da pessoa, né? Ela não vai entrar no lugar para roubar. Eu já não faria isso nem se não tivesse ninguém. Mas beleza, então vamos pensar que se fosse.
2: Sem possibilidade
1: de
2: fazer.
1: São mais de 30 pessoas ali, né? Tem a equipe que trabalha na CE. E todo projeto, né? Quando eu entrei lá, falei assim, o André... Aí entrou o André também, voltou o André. Né? O Figueiredo saiu, ele que pediu até... E hoje está ali na prefeitura, né? Muito bem, gosto muito dele. Estive com ele todo esse tempo na CEI. Aí depois ele pediu para sair, então veio o André, que já tinha uma super bagagem de Facesp.
0: Ah, eu ia te falar também, o que ajuda muito os presidentes da diretoria é a equipe de trabalho da CEI, né? Que fica por trás, nos bastidores. É essa equipe que dá o suporte para vocês.
1: Exatamente. Ontem à noite, terminou uma reunião... Conversei isso com o André. O André falou, Paulo, você já pensou que fazem 8 meses? Só 8 meses que você está aqui? Olha quanta coisa, quantos projetos já foram concluídos. Eu falei, André, eu sozinha não faria nada. Né? Primeiro que tem a diretoria e outra que tem você e a equipe. Ah, né?
2: Ele é um profissional, viu?
1: É.
2: Ele é muito profissional.
1: Nossa, é muito. A gente discute muito, fala, tipo, discute, né? Uma forma boa, né?
2: É um camarada de bom trato.
1: É.
2: Sabe ouvir as pessoas. Ele é muito bom nesse
1: sentido. Sim, e como ele tem uma visão, ele entende muito de associação comercial, porque ele trabalhou na federação. Então, como ele entende de tudo, ele entende tanto da parte de processos ali, né, dessa parte burocrática, até produtos e serviços. Então, isso facilita muito, porque nós temos nossa empresa. Todos nós, diretores, somos empresários. Então, todos nós temos ali a nossa empresa. Nós nos dedicamos à Associação Comercial Empresarial, mas também temos que... dedicar, né, as nossas empresas. Então, isso ajudou muito, sabe? Essa evolução, os produtos e serviços que nós começamos a trabalhar agora. Logo que eu entrei, eu falei, André, vamos pegar os gastos aqui que a CE tem, vamos ver o que a gente consegue baixar para a gente conseguir trabalhar melhor. Coisas que às vezes... não vou dizer, não eram supérfluos, eram necessárias, mas que a gente pode melhorar. Então, aí a primeira coisa foram as placas solares. Então, a CE gastava bastante de energia. Então, beleza, então vamos investir em placas, que hoje é um investimento. Hoje nós compramos, vamos tirar um dinheiro do caixa, mas não vamos mais pagar uma conta de energia dessa tão alta assim. Né? Então, nós fizemos lá a placa, né, a energia solar, concluímos, beleza? Aí eu falei assim, a casa do empresário é a associação comercial. Quando a gente precisa de algo, quando a gente quer algo, a gente vai até a associação. E a casa, ela tem que ser aconchegante.
2: Exatamente.
1: Né? Ela tem que ser bonita. Então, essa casa aqui já deu o que tinha que dar. Já. Porque o prédio foi construído há 20 anos atrás. E até hoje ele estava super conservado, mas precisa de uma.
0: Como, né, você
1: uma
0: diz, Nadir, está precisando de um talento, né? Dá um talento nesse prédio aqui.
1: Dá um talento nesse prédio. E daí foi o que nós fizemos, né? Então apresentamos ali um projeto para a diretoria e. Então vamos iniciar essa obra, né? Então, tivemos ali toda uma equipe para iniciar. Lógico, vamos fazer por partes, não reformamos ele inteiro. Mas já demos uma cara nova, já fizemos uma sala aconchegante, inclusive. Espero vocês lá na segunda-feira, lá na Associação Comercial Empresarial, às 18 horas, que nós vamos mostrar a reforma, né? E comemorar os 48 anos. Então, aí foi isso. Então, nós fizemos uma reforma para que ficasse mais aconchegante aos empresários.
0: Sim.
1: Então, foram projetos, produtos e serviços. Por quê? Nós viemos...
0: Vamos só, Paulo, vou só chamar o intervalo e já a gente volta.

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1: 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Ô Paulo, no bloco anterior você falava sobre as melhorias, né? Enfim, a pintura do prédio, e que será apresentado, né, para os associados na segunda-feira.
2: É isso mesmo. Na segunda-feira, nós convidamos, né, todos os associados para conhecer o prédio, para ver as melhorias, né? Conhecer, uhum, já conhecem, né? Para ver como ficou bonito, sabe? E daí é o que estávamos falando, né? Foi uma equipe que nós tivemos ali e que foi feito para o empresário, para todos, porque é importante que todos os associados vão até a Associação Comercial Empresarial, porque ali é a casa deles. Se eles precisarem de alguma coisa, é lá que eles devem buscar. Porque na associação nós temos tanto, desde estagiário, nós podemos oferecer a eles com um valor... bons estagiários, né? Estagiários que, se quiser um estagiário que esteja cursando uma faculdade, ou um estagiário, né, que inicie ali até o seu registro de marcas e patentes, cartão, entendeu? Então, assim, nós temos vários produtos e serviços que o associado ele deve buscar ser. Se o associado quer algo, na minha área eu gostaria muito de um curso tal. Então, se ele for buscar um palestrante para a empresa dele, é caro, não é barato. Se ele for buscar uma consultoria, não é barato. Mas lá na Associação Comercial Empresarial nós podemos fazer essa busca para ele com a união de outras empresas do mesmo ramo de atividade. Então, pego aqui como exemplo o núcleo da Nove, né? Os empresários da Nove. Então, nós temos vários centros comerciais em Batatais. Então, nós tivemos um empresário que está na 9 de julho e que notou que a 9 de julho tem empresas de todos os ramos de atividade. Então, você tem prestadores de serviço, você tem lojas de calçados e roupas, você tem escola, você tem hotel, tem farmácia, tem empório, tem todos os ramos de atividade estão na 9 de julho. Só que a 9 de julho é uma avenida onde os carros passam correndo e todo mundo sabe, a população sabe, todos os comércios que estão na 9. Eu fiquei lá mais de 15 anos. E lá tinha gente que me ligava e falava: onde que é essa agência? De Batatais.
3: Porque,
2: entendeu? E não sabia que a agência era lá.
3: Não para, é o passo de carro.
2: É uma rua, é uma avenida de passagem, de passagem, carro. Não é uma avenida de pedestre. Então, como a gente faz para que os pedestres, ou para que você vá também com o seu carro, mas que você saiba: olha, eu estou buscando, eu quero um remédio, eu vou lá. Eu quero alguma coisa, eu vou lá. Então,
3: mas nós temos aqui um termômetro. Nós não temos nenhuma uma propaganda da 9 de julho.
2: Então, aí
3: agora eles acreditam muito no celular, né? Que passa o dedinho, tem interesse e fica. No celular não volta duas vezes para ver a mesma publicidade. Uhum. Lê uma vez. Então, o certo que fica, o jornal, o cara que, uhum, compra o jornal, está ali com o jornal na mão. O cara que tem a propaganda na televisão, ele no horário bom, porque tem que ser no horário que a pessoa vai assistir a televisão. Uhum. porque também às vezes põe televisão na madrugada, ou sei lá.
2: Aí não adianta.
3: Não adianta. E tem o rádio, que nós, nesse exato momento, estamos falando para uma porcentagem muito grande de ouvintes, e está, o rádio está na cozinha da mulher. E hoje, a mulher, dando exemplo do que você falou sobre a reforma, né? A mulher hoje que comanda, a mulher hoje é que sabe, entendeu? Então, é interessante analisar isso. O rádio, que nem o nosso rádio, ele está na cozinha.
2: Uhum.
3: E ele está o dia todo ligado. Ele está dentro do carro porque o cidadão está dirigindo, está ouvindo. Ele está na empresa, porque, exemplo aqui, teve grande empresa de batatas que montou um rádio nesse horário, porque eles paravam para saber, escutar a notícia. Então, já tem vendo, montado.
2: Já tem.
3: Então, é isso que, às vezes, o empresário monta. E tem um velho ditado, isso aí nas agências de publicidades, né, que fala, o cidadão fala, não vou fazer propaganda. Ah, certo, que não vende, mas vende sim, não fazer propaganda, vende sim.
2: Sim,
3: a empresa.
2: Com certeza.
3: Ele vende a empresa.
2: Se ele não fizer, ele vende a empresa. Isso
3: porque
2: é.
3: Ele não tem cliente.
2: E a propaganda, ela é muito importante, você não pode ficar só em um segmento.
3: Não, eu te fiz uma pergunta agora há pouco,
2: que eu não tenho
3: noção como que funciona, né? Vocês, hotéis e aviões.
2: É.
3: Né? Ou ônibus até mesmo também, né? Porque
2: sim,
3: é muito importante as excursões de ônibus, que levam 40, 50 pessoas.
2: Sim,
3: né?
2: É.
3: E até acaba ficando mais barato às vezes, né? Mas é isso que precisa. Você falou, eu tenho falado sempre, olha, uma mulher, ela faz a diferença. E dou exemplo. Um homem solteiro, ele mora numa casa. O que é que a casa dele vira? República. A mulher mora sozinha numa casa, vira um lar.
2: É.
3: Que ela cuida da casa direitinho, né? Agora o homem, né, Lúcio, está rindo aí? Joga a meia na porta de entrada, põe o tênis em cima da pia, lava. E é isso aí que acontece. Eu falo muito isso sobre a questão dos divórcios, né? E a questão dos divórcios é mais ou menos isso. O homem vai morar sozinho, ele monta uma república, né? E a casa da mulher continua com os filhos do mesmo jeito de antes, ela não muda a casa.
2: É.
3: Também nós temos que falar um pouquinho, porque o centro judiciário é a participação da prefeitura, da associação comercial,
2: sim,
3: e do Colégio São José. O que precisa ser revisto, nós estamos vivendo um problema difícil no Sejusque, porque os meninos estão indo e recebendo, os estagiários, uma verba muito pequena da prefeitura, R$ 750. E os estagiários, por exemplo, de vocês, estagiários de outros segmentos da cidade, através do CIE, estão ganhando R$ 1.100, R$ 1.200. E não para os meninos. Quando eles aprendem, aí vem um delegado pedir um estagiário, vai para lá, porque aí modifica, vai ganhar mais.
2: Ah, tá.
3: O fórum promotor, né, ele fica sondando qual que é os meninos que estão melhores. Busca lá. Então, nós estamos ali ensinando, quando está pronto para cuidar, vai embora
2: vai
3: por
2: embora,
3: causa
2: né,
3: do salário. É isso que aproveitando, eu falando, porque já falei para muitos homens, vai não tomar providência. Então, falando para você que vocês devem fazer uma reunião lá, tocar nesse assunto, para os meninos ficarem lá fazendo. Né? E é uma turma boa, que já foi todo mundo embora. Então,
2: né?
3: Aí, trabalhando para São
2: Serviço. Vou verificar isso mesmo.
3: É para o bem dos meninos, né, que precisa disso.
2: Sim,
3: porque
2: sim,
3: há uma concorrência desleal.
1: 8h33, ô Paula, e para, né, comemorar essa data, os 48 anos da Ceia Batatais, tem o encontro na segunda-feira, a partir das 18 horas, lá na Ceia.
2: Isso, a partir das 18 horas, nós estaremos lá para mostrar toda essa reforma que fizemos, né? Que demos aí o início, né? Pretendemos reformar o prédio inteiro, mas já fizemos o salão, pintamos o salão. Toda a fachada nós pintamos também. E a sala do empresário, uma salinha com café, poltronas, né? E aí isso daí nós vamos abrir ali para todos que quiserem ver.
3: E é caro.
2: E uma forma de... Oi?
3: E gastou dinheiro.
2: Ah, a gente planeja um valor, vai um pouquinho mais, né? Eu falei, ai meu Deus, a hora que eu apresentar para a diretoria, porque no projeto eu ia gastar tanto. Não, mas tá dentro ali do que a gente tinha, pensei num pouquinho a mais, está dentro, graças a Deus, mas não é, realmente não é barato.
3: Não é você que está falando, eu que estou falando, basta entrar uma mulher para mudar. A cor do prédio.
2: Procurei fazer de uma, né, uma coisa bonita, né? Leve para todos, né?
3: Exato.
2: Eu ia pintar de rosa, né? Mas aí não deixaram, então. Aí eu queria ver quem não ia ver a associação comercial ali.
1: Sim.
2: Né? Tem gente que não sabe onde é ainda até hoje. Então passar um pink lá. Não, mas aí eu fui mais leve nisso, né? E é importante a participação, né, da, igual eu estava falando, dos empresários buscarem assim, o que precisarem, nós estaremos ali de portas abertas. E nós tivemos, igual comentei da Nove, nós tivemos o empresário que nos procurou para que fizéssemos um projeto, que ajudássemos, né, nessa divulgação da Nove. Então isso está acontecendo. E nós temos outros centros comerciais. Esses dias eu fui lá num cliente, né? Fui assinar um contrato ali na Avenida dos Pupins. Eu falei, gente do céu, e eu passo lá. Hein? Eu falei, meu Deus, como tem comércio aqui na Avenida dos Pupins? E nós temos várias avenidas com comércio. Então é importante.
3: De carro à noite, à tarde, cedo.
2: À tarde,
3: é muito grande.
1: E é uma via que está sendo revitalizada. Ela foi recapeada totalmente, está sendo revitalizada, né? Porque é a via que leva até o Parque Náutico Engenheiro Carlos Zamboni, conhecido popularmente por Cachoeira, né?
2: Sim.
3: E veja quantos bairros, gente, tem ali na frente.
2: Logo, né, vai estar também em reforma, né? Foi aprovado o projeto do DAD.
1: Sim,
2: né?
1: Sim, revitalização do Parque Náutico, um projeto de R$3.800.000 por aí.
2: E vai ficar lindo, né, conforme o projeto ali, que é para a população, né? E é isso, as melhorias existem, a população precisa de conservar, né?
3: Exato.
2: Então isso é nosso, né? A praça que foi revitalizada há pouco tempo é nossa, né, da população, o lago e o parque náutico, então tudo isso é da população. É importante a população estar ali presente e sempre conservando, não deixando que ninguém faça, né, algo errado ali, porque é nosso. E a Associação Comercial e Empresarial está sempre apoiando esses grandes projetos também, né, grandes eventos. Estaremos junto com a San Genaro agora em setembro, que inicia em setembro. Então, estaremos lá com os empresários da Nove também. E a associação também mostrando tudo o que faz, né? Os seus produtos, serviços, que está aqui para os empresários.
3: E não tem jeito. Fizeram a praça, bonita a praça, mas foi alguém lá e pichou o banheiro.
2: Não, gente.
3: Não, é um absurdo. Não dá para entender o que pensa um cidadão. Ele gasta dinheiro, porque ele tem que comprar a tinta.
2: É.
3: Sabe? Compra, às vezes não compra o pão para o filho, mas compra a tinta para pichar os prédios públicos.
2: É incrível isso,
3: mas
2: né?
3: Mas faltou alguém pensar que aquilo sempre foi pichado, de colocar uma câmera bem ali na entrada.
2: No banheiro,
3: no banheiro.
2: Ver quem entra no banheiro, na entrada.
3: Quem entra e quem,
2: né,
3: sai. É. Bom, depois que nós falamos aqui, parece que já vão colocar, parece que já está, tem um projeto aí para colocar. Porque vai pintar de novo e eles vão lá pichar de novo.
2: É igual o bosque, né? Foi importante aquelas câmeras ali.
3: É lógico.
2: Porque o bebedouro, quando fizeram lá aquela arte com o bebedouro, né? Daí tinha as câmeras.
3: Da Washington,
2: e o,
3: né,
2: bosque é um lugar também que está muito bonito, né? E as famílias, é tão bonito ver.
3: É lindo.
2: Famílias indo lá para, né, para correr com seus... andar de bicicleta com os seus filhos, né? Pessoas que vão lá treinar pela manhã. Eu passei lá esses dias de manhã, a gente tinha tanta gente cedinho.
3: Cedinho.
1: Sim. Né? Tem muita gente que vai, época de férias, vai fazer piquenique com os filhos, escolas também, né? Vão lá, leva os alunos, enfim, está bem movimentado o bosque.
2: Ano passado nós fizemos a caminhada do Outubro Rosa lá. E foi muito bom, foi muito interessante essa caminhada lá.
3: Fábio, aonde que arrebentaram com o bebedouro. Foi na Washington Luiz?
1: Não, não. O problema com o bebedouro foi aqui na praça.
3: Aqui na praça?
1: Na praça, Cônego Joaquim Alves aqui. Ali tem um bebedouro
3: estragado
1: também. Aí danificou, mas descobriu quem foi, enfim. Chegou até as pessoas que danificaram.
2: É bem complicado isso, né?
3: Só pegar, deveria ter uma lei, né? E fazer pagar. Mas fazer pagar mesmo, não é fazer um processinho e ficar aí demorando 2, 3, 4 anos sem pagar. Ou então, como nos velhos tempos, né? Quando o senhor de engenho fazia uma coisa que alguém danificava, eles levavam lá na hora.
2: Ah,
3: e
2: é?
3: aí ele ia explicar direitinho lá perto, onde ele fez o estrago.
2: Mas assim, a educação tem que vir de cedo, né?
3: É.
2: Igual lá na CE, nós temos o empreendedor do futuro.
3: Exato.
2: São jovens, né, de 15 anos, 15, 16 anos, que se reúnem a cada 15 dias no sábado de manhã para assistir palestras, para fazer. Tem muita mão na massa também, sabe? Montar empresas, ter uma ideia de algo novo, né? Fazem visitas também a grandes empresas como Luiza Labs, Supera Park. E é um projeto muito, muito bonito, que começou também com o Enio como presidente. Hoje era o Enio, o Figueiredo, né, e o doutor Alexandre, que abraçaram aí esse projeto. E hoje quem está à frente é o doutor Alexandre.
3: Então, direto e indiretamente, eu acho que lá atrás nós somos parentes, né?
2: Ah, é?
3: É Toledo.
2: E é muito bonito esse projeto, sabe? É muito interessante. E eu não vejo a hora da minha filha ter a idade para fazer, porque faz com que o jovem ele comece a ver tudo com um outro olhar. Entendeu? Então, se ele tiver um sonho de montar, desperta, né? O sonho de montar uma empresa, ou de intraempreender, ele empreender em outra, numa empresa já existente. Então, prepara esses jovens para o futuro mesmo, né? Então, as palestras são maravilhosas. É um projeto que eu falo, não pode acabar, e os pais. É importante que os pais acompanhem os filhos e não deixem os filhos faltarem de um projeto tão bonito. Ah, mas é sábado, o filho estuda a semana inteira e vai num sábado. Gente, é um sábado sim, um sábado não, não é? Precisa. Acho que os pais precisam pegar firme, porque hoje em dia os jovens, você falar, né, não querem mais cumprir horário, né? Não tem, eles são jovens diferentes da minha época.
3: Eles vão sentir. A hora que o papai e a mamãe foram embora, eles precisam arregaçar as mangas, sem experiência, sem uma profissão.
2: E mesmo aqueles que têm muito dinheiro, muitas vezes acaba quebrando a empresa dos pais, porque não sabem administrar. Então é uma coisa que tem que começar desde cedo. E a ACE está preocupada com os jovens também.
3: Exatamente.
2: Então é muito bom. Então são vários projetos que nós temos na ACE. Né? E agora a CPL do Inox, que saiu, que nós temos a cadeia produtiva local do Inox, né? Nós temos um centro de treinamento lá na incubadora, com cursos já, tanto na teórica como na prática, né? Porque são grandes máquinas que foram compradas para que eles façam essa parte teórica e a prática também. Então saiam de lá já para o mercado de trabalho. E aqueles que já estão trabalhando têm a chance de crescer na sua empresa, né? De se aperfeiçoar ali, profissionalizar e crescer. E cursos maravilhosos do Senai. Então, são cursos muito bons, cursos caros, que está gratuito para a população de Batatais.
3: Porque às vezes, acontece aqui, né? Chega a mãe aqui na porta, tem lugar para meu filho trabalhar? Ele faz o quê? Ah, nada, ele quer aprender. Mas o empresário não vai pagar o cidadão para aprender, ele quer um profissional para chegar dando lucro. Agora, fica aí com 14, 15, 16, 17, 18 anos, né? Mãe, me dá o dinheiro aí que eu vou sair. Mãe, eu vou na festa, vou em Barretos, só vai pagar para mim? É mais ou menos isso, né? E não ensina. Aí quando acontece o pior, aí não tem nenhuma profissão.
2: Hoje também tem aquela coisa, né? Hoje em dia não pode, né? Muita coisa, não pode. Ah, criança, não pode. Me lembro que na minha época eu comecei a trabalhar com 15 anos, mas tinha uns jovens, um mirim, não tinha um projeto que já desde criança você já participava de várias coisas. Então é isso, hoje é um pouco mais tarde, mas a CEA está preocupada com isso. E também outra, né? Às vezes o pai fala, o filho vai ficar com problema emocional se eu não fizer tal coisa, né? Não, acho que não pode é dar tudo, né? Você tem que segurar ali um pouco, que senão o problema emocional vai ser lá na frente, não vai ser agora, né? Tem que trabalhar, não adianta.
1: Exatamente. 8:44, Paula, obrigado pela sua presença, pela sua participação em seu nome como a presidente da CEA Batatais. Nós cumprimentamos aqui a todos os ex-presidentes, enfim, os diretores, ex-diretores, né, a equipe de trabalho, funcionários, que sem esse pessoal, né, e sem as empresas da cidade, a CEA também não chegaria aos 48 anos. Então, parabenizando a todos aí.
2: Muito obrigada, Fábio, Batista, muito obrigada pelo convite. Tá? É sempre muito bom vir aqui e levar essa informação a toda a população. Você falou muito bem que tem toda a equipe por trás, então quero também aqui deixar um abraço a toda a equipe da CEA, os funcionários que se dedicam bastante. Eu vejo ali o quanto eles trabalham, o quanto eles querem bem a CEA, o quanto eles querem o crescimento sempre, né, dessa classe empresarial também. Toda a diretoria, que sem eles também eu não faria nada, então tem uma equipe toda por trás. Eu quero agradecer também, agora vocês vão ver que está muito bonita a CEA, e foi graças aos profissionais, né? Então nós tivemos ali a Maria Cândida como arquiteta, né, que nos ajudou muito através da nossa ali, ideia, o que, que eu quero passar. Então nós nos reunimos ali, né, a diretoria toda, o que, que nós queremos passar, e ela colocou ali o projeto. O engenheiro Billy também, Bergamo, né? O Billy Bergamo, que acompanhou toda a obra. Nós tivemos eletricista, nós tivemos a Decore Verde com a Lisandra, que também fez a parte de paisagismo ali, né? Que me ajudou a escolher as flores para colocar, a folhagem. A Sheila Lelis, que está fazendo uma parede maravilhosa. Né, os pedreiros que ajudaram, o jardineiro, o pintor. Então, tem tudo. O prédio está bonito, mas é graças a todos eles que trabalharam, encanador, né, todos eles que trabalharam para que isso ficasse como está, né, para que o nosso projeto ali se tornasse realidade. Então, eu agradeço
3: coisa,
2: a todos.
3: Uma coisa certa, eu já fui várias vezes lá, né, várias vezes. O atendimento é nota 10.
2: Ai, que bom.
3: A gente dá a impressão que está chegando na casa da gente.
2: Todos,
3: né? Atende muito bem, convida, o cafezinho, enfim. A gente fica, tem uma liberdade, né, ali dentro, né? Começando pelo nosso amigo, que é o jornalista.
2: É o Virgílio.
3: Virgílio.
2: Nossa, ele é ótimo. Eu falo, Virgílio é muito inteligente, viu? As matérias que ele escreve ali.
3: Né?
2: E já está há anos, viu, com a CEA.
3: Anos.
2: Está há muitos anos já.
3: Desde que ele saiu, ele trabalhava na tribuna.
2: Que era do pai do Alexandre Toledo, não era? Hein? Doutor Alexandre?
3: Não, isso é. Até... Era amigo, né? O pai do Alexandre era com o Dagmar.
1: Dagmar.
2: Tá.
3: São montadores.
1: O Carlito, né? O Carlito, de saudosa memória, que trabalhava com o Dagmar, o Carlitinho, que é o pai do Alexandre Toledo.
3: E o fundador, que ninguém fala nele, do Sindicato dos Servidores Municipais.
2: Ah,
3: que ele teve, montou uma associação aí, todo mundo contra, foi na época uma, sabe, acabando com o rapaz. Não, mas ele persistiu, ele, o Dagmar, juntou aquela turma e montou. Infelizmente, hoje não está funcionando do jeito que é necessário funcionar, mas nunca é tarde para resolver os problemas, né?
2: Isso mesmo. Então, nós temos ali o Virgílio, que está há anos, a Carol, do financeiro, a Gabi também, que está lá, a Larissa, que entrou, o Felipe, a Gra, né, que ajuda a gente ali na limpeza, o André. Então, assim, eles realmente, eles gostam, e você vê que eles fazem com amor, que
3: com
2: é
3: amor.
2: Isso que é importante. A gente tem que trabalhar e fazer tudo com amor, né?
3: Eu aí não sei quem faz o cafezinho, o café é muito bom.
2: Ah, é bom demais
3: é
2: mesmo,
3: bom.
2: Né?
3: O café é muito bom.
1: 8h48, falamos com a Paula Mariano, ela que é a presidente da ACE, Associação Comercial Empresarial de Batatais, sobre os 48 anos que a ACE completou agora no último dia 25 de agosto. Intervalo.

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0: O bebê está crescendo, Batista, né?
1: E nós estamos aguardando a festa.
0: E assim encerramos o programa Café com Notícias desta sexta-feira. Na sequência, Luciano Canelli, Difusora Rádio Show. Café com Notícias volta amanhã a partir das 7 da manhã. Bom dia.
1: Bom dia.
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0: 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Vamos começando?
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Sempre. E aí, minha gente, tudo bem? Tudo na paz? Tudo as mil e uma maravilhas? Bom dia, vovô, bom dia, vovó, bom dia, crianças, mamãe, papai, titio, titia. Oi, dona de casa, oi, secretárias domésticas que estão aí nesta sexta no limpa, limpa, no esfrega, esfrega, na faxina, não é verdade? Desde a madrugadinha, acordaram mais cedinho hoje nos afazeres. Que maravilha, vamos lá, com muita fé, né? A senhora vai dar conta do recado, tá bom? Hoje é sexta, hoje é comemorado o dia dos bancários, hoje é o dia da avicultura, dia de Santo Agostinho de Hipona, hoje é comemorado o dia nacional de combate e prevenção ao escalpelamento, hoje é o dia nacional do voluntário. E é dia de você ser feliz com a gente. Eu, Lubis, a equipe 88, estamos aqui, ó, firmes e fortes. 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Você curtindo sucessos, você recordando, você se informando. E assim vamos nós. Começando, Gustavo Lima, Desejo Imortal. Depois tem Pixote, apenas mais uma de amor.

0: shot. Apenas mais uma de amor também. O Gustavo Lima, Desejo Imortal. Agora são 9h11, Difusora. Sempre, sempre, sempre ao seu lado. Ei, é o Rádio Show acontecendo aqui até às 11 horas da manhã. 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Agora são 9h13. Vamos lá, as previsões astrais. Claro! Chegando aí a Camila Ravanelli, João Bidu, e já caprichando nos três primeiros signos para você que é de Áries, Touro e Gêmeos.
1: Bom dia, bom dia. Muito bom dia para você, minha querida. Bom dia para você, meu querido. Com a graça de Deus, estamos chegando mais uma vez aqui ao seu lado com o nosso horóscopo do dia. Agora é Camila Ravanelli que chega, né, com o horóscopo do seu signo. Bom dia, Camila.
2: Bom dia, João. Sextou, hein? Que sexta-feira maravilhosa. E eu já tô ansiosa com o horóscopo do João Bidu. Ariana, ariano, o céu pede calma e paciência, especialmente nas conversas e relacionamentos, tá? Marte traz energia positiva à tarde, levando sua alegria e produtividade no trabalho e também família. Na paixão, seja mais confiante e dialogue com seu parceiro para superar obstáculos e conquistar o que deseja. Hoje a sua cor é cinza e os palpites são 40, 50 e 41. Touro, hoje cuide da sua saúde, tá? Evitando excessos e tendo disciplina. No aspecto financeiro, seja prudente e pense bem antes de gastar. Para o amor, seja paciente e controle a possessividade, especialmente à tarde, para evitar conflitos. Aproveite o dia com equilíbrio, taurina e taurino. Sua cor é azul e os palpites para hoje são 9, 11 e 29. Gêmeos. Oi, gêmeos! Hoje evite conflitos familiares, tá? Mantenha calma, controle aí a sua rebeldia. No trabalho, a lua cheia aumenta sua força e ganhos, mas cuidado com reações impulsivas. No amor, encante um crush, sempre defendendo sua privacidade, tá? Hoje a sua cor é preto e os palpites são 34, 52 e 9.
0: Ok, daqui a pouquinho tem câncer, tem leão, tem virgem. Agora são 9 horas e 15 minutos. André e Adriano, Rio Negro e Solimões. Beleléu!

mais fiel, ou cruel, né? Eu acho que é cruel, eu errei, eu falei fiel, não, é cruel, é Beleléu, André e Adriano com Rio Negro e Solimões. Tá vendo como é que a gente canta errado? Depois a gente percebe, né? Tem muitas músicas aí que a gente tá cantando errado e de repente, prestando mais atenção, a gente falou, nossa, faz tempo que eu canto esse trecho errado, né? Ai, mas é assim, o que importa é cantar. Quem canta os males espanta, não é verdade? Agora são 9:19, 9:19. É o nosso Difusora Rádio Show. Vamos fazer o seguinte, vamos pro intervalo. Já já tem pé.

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1: É, vamos lá. Quantas horas? Agora são 9 horas e 24 minutos. Mais três signos pintando. Alô, Camila Ravanelli, assistente aí do João Bidu nas previsões. Câncer, Leão, Virgem.
2: Câncer, hoje é dia de organizar as suas prioridades e evitar dispersar as suas energias. Cuide do seu bem-estar, valorizando sua saúde, especialmente na parte da tarde. No amor, mantenha calma e deixe as coisas acontecerem naturalmente. Aproveite a lua cheia para fortalecer os seus laços e desfrutar de um sextou especial. Que delícia! Sua cor é branco e os palpites para hoje são 7, 52 e 20. Para você que é do signo de Leão, hoje é dia para cuidar da vida social e evitar conflitos, porque as tensões podem surgir facilmente. As finanças pedem cautela, então é melhor evitar gastos. Na paixão, a atração física fica mais forte, mas pratique paciência e conheça melhor seu par antes de tomar decisões importantes. Sua cor é rosa e os palpites para hoje são 15, 6 e 4. Virgem. Alô, minha amiga de Virgem, meu amigo de Virgem. Oi. O céu pede diplomacia e paciência no trabalho, evitando confrontos com colegas e chefes, tá? A lua cheia indica perrengue, mas à tarde melhora, a convivência fica mais harmoniosa. Então, fica calma e fica calmo, ok?
1: Ok, levinho.
2: No amor, dialogue para evitar altos e baixos e aproveite seu jeito carismático. Hoje a sua cor é amarelo e os palpites são 23, 14 e 60.
1: Bom, daqui a pouquinho tem Libra, tem Escorpião, tem Sagitário e pá, pá, pá, pá, pá, pá, pá, para tudo que você está fazendo. Ouça, minha amiga, encosta ali essa... O que que a senhora tá? A vassourinha na mão? É, ou o rodo? Então dá uma encostadinha aí, calma, calma. 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Agora são 9h28.
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1: Peça Bis, minha amiga Sandra, lá do Antônio Romagnoli. Um abraço, Sandra. E hoje ela quer curtir a diva, não é? A Madonna. Então vamos recordar, a primeira é essa. Like.

0: Madonna, no nosso Peça Bis, essa foi I Feel So Free também. I Like a Virgin, gostou, hein? Matou saudades, né, Sandra? Obrigado, a primeira foi saudade, porque essa segunda que você nos pediu, essa aí é o atual sucesso dela, né? E coisa boa, como é bom a gente curtir o melhor aqui nos 88. Difusora, sempre, sempre ao seu ladinho. E as previsões astrais, Libra, Escorpião e Sagitário.
1: Libra, hoje com paciência e disciplina você supera obstáculos no trabalho e aproveita estímulos positivos para uma tarde produtiva. Evite mudanças radicais na rotina, tá? No amor é melhor manter a calma e ajustar experiências, aliás, ajustar expectativas. Concessões e equilíbrio trazem boas energias ao seu dia. Hoje a sua cor é salmão e os palpites são 9, 43 e 54.
2: Escorpião,
1: hoje o universo pede cautela e realismo nos seus planos, especialmente no trabalho e finanças. Evite riscos e mantenha o foco na segurança. No amor, a lua cheia traz energia positiva, animando o seu relacionamento e conquistando corações. Aproveite o dia para se divertir, combinado? Sua cor, amarelo. E os palpites são 57, 45 e 48.
2: Sagitário.
1: Alô, Sagita! Hoje esteja atento às suas ambições, avaliando bem as circunstâncias antes de agir. Contatos e finanças podem enfrentar altos e baixos, mas a tarde traz oportunidades boas para negócios. No amor, evite divergências e siga com paciência. Uma nova paixão pode surgir. Hoje a sua cor é verde. Os palpites são 8, 15 e 33.
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4: Tcharará, tchá. Gente, hein? Hoje é sexta-feira.
0: É isso que eu tava esperando.
4: Ah, que beleza.
0: Hoje é sexta-feira, Juliano.
4: Que transmissão de pensamento é essa, hein?
0: É, tá vendo? Eu não falei nada. Eu falei, vamos ver se ele vai cantar a musiquinha do Léo.
4: E precisa, né? Aí, ó.
0: Maravilha, hein? E eu tava vendo comentário aí, muita gente esse final de semana, barretão. É, pessoal, pra curtir aí o último final de semana de Barretos.
4: Ô, gente, vocês levam no compartimento aí uns litrinhos d'água, viu? Que vai, umidade relativa do ar vai fazer, ó, bum!
0: É, eu sei, mas o problema é que não pode entrar, né? com qualquer isso, tem que faturar, isso tem que vender lá dentro.
4: Mas aí eles vão esquecer a água e vão pegar outra água. É. A que o passarinho não bebe.
0: É, e tá rolando muita água lá. Muita água, principalmente naquele camping lá. É. Muita água e muita confusão também.
4: Vixe.
0: Mas tá doido. Isso aí.
4: Vambora,
0: vamos
4: gente.
0: Lá, Juliano.
4: Vambora, sextou. E daqui a pouquinho, no Momento Esportivo, futebol solidário em Altinópolis. Mas primeiro, no Rio de Janeiro. O Flamengo tem só mais uma semana para inscrever reforços nas quartas de final da Libertadores para as duas partidas contra o Independiente del Valle, atual campeão do Equador e que vem de 16 vitórias nos últimos 16 jogos. Apesar de a janela do Brasil ainda ficar aberta até o dia 11 de setembro, o prazo da Conmebol para a próxima fase do torneio termina na sexta-feira da semana que vem. Mesmo após a classificação, o Flamengo continuou discreto, mas de olho, monitorando o mercado. Porém, um fato novo agora pressiona o clube. A saída iminente de Plata para o Dinamo de Moscou, da Rússia. O atacante equatoriano é um titular do técnico Leonardo Jardim e foi um dos destaques do time antes da Copa do Mundo. Sábado, amanhã, Altinópolis vai parar para receber um jogo solidário no Chavante Clube, a partir das 10 da matina. O jogo, que terá como cobrança de ingresso 1 quilo de alimento não perecível, terá sua renda revertida ao Lar São Vicente de Paulo. O jogo será entre Altinópolis e Palmeiras. É, com presenças confirmadas de ex-jogadores do Verdão, como o goleiro Sérgio e os meias Flávio Conceição, Cleiton Xavier e amigos.
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4: Segue ele, Luciano Canelli e o Difusora Rádio Show.
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0: Fechando aqui a participação de Camila Ravanelli e João Bidu aí durante esta semana todinha aqui no nosso rádio show, né, com as previsões astrais. Mas na segunda eles voltam, se Deus quiser, aí com novas previsões. Segunda-feira já é o último dia do mês de agosto, né? Dia 31. Então vamos lá, ó, caprichando. Alô, você de Capricórnio, Aquário, Peixes.
1: Capricórnio, hoje tome cuidado com impulsos e nervosismo, incluindo na alimentação e rotina. Priorize a organização no trabalho para evitar tensões. À tarde, o clima amoroso aquece e quem está solteiro pode ter uma surpresa. Mantenha o equilíbrio e tenha mais positividade. Sua cor hoje é creme e os palpites são 14, 51 e 44. Aquário. Oi, Aquário! Hoje, desafios matinais podem exigir mais firmeza com o dinheiro, mas seus esforços trazem resultados positivos à tarde. Os assuntos do coração, é melhor agir com calma devido a possíveis imprevistos e um toque aí de possessividade. Aproveite o dia com paciência para você conquistar o que deseja. Oba, eu sou aquariana, né? Então eu amo ler aquário. Hoje a sua cor é branco e os palpites são 54, 27 e 56. Peixes. E para você do signo de peixes, a lua cheia em seu signo traz energia e sorte no trabalho, ajudando a aumentar a renda à tarde. No lar, evite discussões e mantenha a calma. No amor, as picuinhas podem surgir, mas o clima fica favorável para conquistar alguém especial. Sua cor é vermelho e os palpites para hoje são 12, 10 e 48.
11: Um beijo, um abraço forte, saúde e sorte.
0: É, saúde e sorte sempre. Valeu, valeu, valeu. 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Agora faltando 12 minutos para as 10 horas da manhã. Oi, Conceição! Um abraço para você, viu, querida? Cristina Melo também, Leila Mara, Ana Lúcia, sempre estão ligadinhas. A Verinha, Vera Lúcia Alves, Marta Freitas lá no Morro, Roseli, Augusta Saqueto, Lúcia Munar, Isabel Zangrande. Ah, minha amiga Odila já mandou aniversário aqui, hein? Hoje tem festa na família. Maravilha, maravilha. Bom, deixa eu falar da Ana Castela. É o seguinte, a cantora Ana Castela, ela retornou à festa do peão de Barretos na madrugada de hoje. É! Nas redes sociais, ela contou que deixou o evento apenas para cumprir a agenda de um show que ela fez em São Fidélis, no Rio de Janeiro, e voltou logo depois ao Parque do Peão. E a publicação foi feita por volta das 5 horas e 7 minutos da madrugada de hoje. A Ana apareceu sentada em uma mesa de madeira no camping, onde já tinha ficado hospedada. Ela também mostrou uma bota que chegou atrasada para compor os looks usados por ela durante o barretão. Bom, a boiadeira ainda exibiu a reação dos amigos com a sua chegada. Eu só fui trabalhar e já voltei. Eu fiz assim. Vai e vum, não deu nem tempo, disse ela. O retorno da boiadeira aconteceu na mesma noite em que Zé Felipe e Gustavo Mioto, ambos ex-namorados da cantora, se apresentaram na festa do peão. Agora, o que está dando o que falar aí foi desse show que ela fez no dia de ontem em São Fidélis, né? São Fidélis é um município aí do Rio de Janeiro. E ele possui cerca de 38.961 habitantes, segundo o IBGE. Bom, sabe quanto que ela recebeu de cachê para fazer esse show? R$850 mil para se apresentar na Expo São Fidélis. E o show da artista foi o primeiro dos 4 dias de apresentações musicais gratuitas, hein? Na 14ª Exposição Agropecuária do município, que também contará aí com participação de Thier, Maísa Lima, dupla Júnior e Gustavo. E o cachê da cantora, que se auto-intula aí, né, a boiadeira, faz parte de uma verba de R$1 milhão destinada pela deputada federal, a Dani Cunha, por meio de uma emenda da Comissão de Turismo da Câmara. A Dani Cunha, ela está tentando a reeleição pelo Rio de Janeiro, e ela é filha do ex-deputado Eduardo Cunha, caçado. É, tá aí, R$850 mil. E ela voltou pra Barretão aí. Tá preocupada, Ana Castela? De jeito nenhum. Será que aquele Rincón volta também? A expectativa é que ele retorne aí para a festa de Barretos também aí, pra curtir esses 3 últimos dias aí, o restinho da festa do peão de Barretos. Mas não vai brigar não, hein? Não vai destruir trailer lá não, pelo amor de Deus, não vai dar sentada em todo mundo lá não, hein? Faltando 9 minutos para as 10, tem música rolando aqui nos 88. Vamos curtir agora, Bruni Denner com Hugo e Guilherme, Namora Ela.

0: Tá aí, namora ela! Agora faltando 6 minutos para as 10 da manhã. É a Difusora sempre ao seu lado, hein? Obrigado pelo carinho de todos vocês. Você que ouve a gente através do rádio aí, nos 88,3 na frequência. Também através do site difusorabatatais.com.br. Ou através do app, o aplicativo da Difusora aí no seu dispositivo móvel, ou mesmo você que está aí ouvindo a gente através da Alexa. É bom demais ter o carinho de todos vocês e só temos a agradecer do fundinho do nosso coraçãozinho.
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0: Estudo mostra avanço na oferta de tratamento contra a esclerose múltipla no Brasil. Vamos saber mais com a repórter Fabiola Altran.
2: Aumenta a distribuição de remédio para a esclerose múltipla no Brasil. É o que mostra um levantamento feito por pesquisadores do Einstein Hospital Israelita. De acordo com a análise, o fornecimento do medicamento indicado para pacientes com formas mais agressivas de esclerose múltipla pelo Sistema Único de Saúde, subiu 44,5% no país. Isso ocorreu depois de uma revisão das diretrizes nacionais no período de 2019 a 2023. Também aumentou o uso de outras terapias de alta eficácia e diminuiu a utilização de remédios injetáveis de menor eficácia. Além disso, no período, o número de pacientes em tratamento no Sistema Único de Saúde cresceu quase 26%. Para o levantamento, foram avaliados mais de 1.700.000 registros de distribuição de medicamentos. A esclerose múltipla é uma doença neurológica autoimune e crônica. A condição não tem cura, mas o diagnóstico precoce e o tratamento adequado podem retardar a progressão.
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0: É, e agora a gente vai abraçar os aniversariantes. Sextou, hein? É o seu aniversário? Que bom, que maravilha. Então comemore bastante. Saúde, saúde, saúde para todos os aniversariantes. Ah, hoje é o aniversário dele, do nosso amigo, não é? O Paulo França, é, o moço de Jardinópolis. O esposo da Paty, o pai do Brian. Hoje o Paulo está completando mais um ano de vida, né, Paulão? Gente boa. Ele que, quando eu vou sair das minhas férias, ele que vem aí fazer o programa, né? Ele que vem colaborar aqui com o amigão Lucanelli. E hoje ele está em festa, hoje está completando mais um ano de vida. Então, para você, Paulo, tudo de bom, só coisas boas aí, viu? Continue sendo esse cara legal demais, prestativo demais, paizão demais, esposo demais, não é assim? Abração.

0: Hoje a Mônica Nicolau, né, Mônica? Já passou aqui na casa também, é locutora. E hoje está aniversariando, completando mais um ano de vida. Só que agora ela está lá em Sertãozinho, morando em Sertãozinho. Forte abraço para você e tudo de bom. Quem mais está aniversariando aqui? Deixa eu ver. Ah, sim, é ela. A Carmen Célia de Oliveira, a nossa amiga Carminha, lá do Altino Arantes. Ô, Carminha, parabéns pra você. Abraço da Odila, enfim, a família toda, né? A família toda, a família Oliveira, desejando só coisas boas. E a Odila aproveita para mandar um abraço também para a sobrinha, a Lenisa Sueli de Oliveira, também está aniversariando no dia de hoje. Então, para Carminha, para Lenisa, tudo de bom, felicidades, só coisas lindas, maravilhosas para todos os aniversariantes. Se tiver aniversário aí, pode mandar pra gente, que daqui a pouquinho a gente vai dando alô, viu? Ô Conceição, depois eu vou deixar pra você abraçar aí a sua amiga, tá certo? Daqui a pouquinho, porque você já pediu uma música também pra gente recordar, então aguenta aí que a gente chega lá, tá? Após a receita do dia, a gente vai matar saudades. Agora, faltando um minutinho pras 10 horas da manhã, vamos fechando aqui a primeira hora do nosso Difusora Rádio Show com Supermercados Nori, a rede da economia. 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
0: Gilberto e Gilmar. 10 da manhã. Só mais uma vez, eu te peço, só mais uma vez. Daqui a pouquinho tem jornalismo e tem a hora final do nosso rádio show, hein? Alô, Clarinda Milano, São José, bom dia.

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5: São 10 horas e 5 minutos. Vamos lá para as informações aqui do Jornalismo 88. A Defesa Civil do Estado de São Paulo está alertando para uma onda de calor provocada pela atuação de uma massa de ar quente entre hoje e segunda-feira. Na capital, os termômetros podem chegar a 34 graus no fim de semana, segundo o Climatempo. O calor intenso e os baixos índices de umidade relativa do ar devem atingir praticamente todo o estado, com condições mais críticas previstas para as regiões norte e noroeste. No interior, a temperatura pode se aproximar dos 40 graus. A combinação de altas temperaturas, baixa umidade e tempo seco pode provocar forte sensação de calor, aumentar o desconforto térmico e intensificar o ressecamento do ambiente. Essas condições também favorecem o ressecamento da vegetação, elevando significativamente o risco de queimadas e contribuindo para a rápida propagação de incêndios florestais, alerta a Defesa Civil. E nenhum apostador acertou as 6 dezenas do concurso 3050 da Mega Sena, sorteadas na noite de ontem em São Paulo. E por isso, o prêmio da faixa principal acumulou e agora está estimado em 30 milhões de reais para o próximo sorteio, que será realizado no domingo. Os números sorteados ontem foram 11, 14, 30, 38, 49 e 55. Segundo a Caixa Econômica Federal, 26 apostas acertaram 5 dezenas e vão receber mais de R$55 mil cada uma. Outras 1.682 fizeram a quadra e vão levar aí um prêmio individual de mais de R$1.400 cada.
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5: É isso aí, é o Rádio Show Difusora. Agora são 10 horas e 10 minutos. 23 graus é a temperatura aqui nos estúdios 1 da Difusora, a temperatura externa aqui no centro, aqui na Santos Dumont, 28 graus, umidade relativa do ar 49% e o tempo é bom nesta sexta-feira, 28 de agosto, ano 2026, estamos ainda vivenciando o inverno brasileiro e vamos partindo para a hora final aqui do nosso Difusora Rádio Show com Supermercados Nória, Rede da 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Bom, hoje quem está completando seus 12 aninhos, gente, é a filha do Fabinho aqui, a Isadora de Almeida Alves, né? 12 aninhos já, Isadora. Meu Deus do céu, lembro também quando ela entrava aqui no estúdio, né? A gente fazia o programa e ela queria falar no microfone. Ela já vinha direto querer falar no microfone, pequenininha, um ano e pouquinho, né? E já, agora ela é envergonhada, agora já não, né, tá mocinha já, agora já fica mais acanhadinha um pouquinho, não é, Isadora? Abração da Clélia, inclusive a Clélia fez aniversário ontem, a mamãe, né, mamãe ontem e hoje a filha, a Isadora. Abração aí do paizão Fabinho, de toda a família, dos amigos, das amigas, né, dos paquerinhas também, não é, Isadora? 12 aninhos já? Agora começa, né? Aquela fase, né? Dos olhares assim, tal, né? Conversa com a amiguinha, olha que bonitinho ali, olha, não é assim?
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5: Fabinho, ele... nossa, dá um trem nele, meu Deus do céu, dá um trem no Fabinho, segura o homem, não vai... é, faz parte da natureza, meu amigo, você vai ter que acostumar, agora são 10 horas e 13 minutos, vamos de música, vamos curtir essa pra você. Texana 37, Bruno e Barreto.
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Lucas e Igor, Bruno e Barreto também com a Texana 37. Agora são 10 horas e 18 minutos. Vamos pro intervalinho, já já eu venho com a receita do dia, hein?

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12: Pronto, pronto, pronto, hoje a receita é comigo, a Denise teve um compromisso, são 10 horas e 22 minutos e hoje eu vou passar uma delícia, o sanduíche de forno, fácil de fazer, já que hoje é sexta-feira, né, minha amiga, você tá na correria aí, tá nos afazeres domésticos, dia da faxina, então nada melhor do que fazer um sanduíche de forno, mas não precisa ser pro almoço agora não, viu, vai devagarzinho aí, pode ser para o jantar. O pessoal até prefere, né? Chega final de semana, a pessoa é almoço e janta. O pessoal é arrozinho, feijãozinho, graças a Deus, né? Carninha, saladinha. Aí o pessoal chega final de semana, quer dar uma mudada aí no cardápio. Então hoje vai bem aí o sanduíche de forno. Daqui a pouquinho os ingredientes e também o modo de preparo. 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Vamos lá. Sanduíche de forno. Vamos para os ingredientes. Você vai precisar de um pacote de pão de forma, um pacote de pão de forma, 300 gramas de presunto, 300 gramas de presunto, 300 gramas de mussarela, 300 gramas de mussarela, um copo de requeijão, um sachê de molho de tomate, tomate em rodelas e orégano a gosto. E para o molho, você vai precisar de 2 caixas de creme de leite, 2 caixinhas de creme de leite, 50 gramas de queijo ralado e sal a gosto. Estes são os ingredientes. Já, o modo de preparo, que é super facinho de você fazer, e esse sanduíche de forno vai ficar, ó, nos trinques, na pontinha da orelha. 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E ainda você vai receber o cupomzinho, né, para concorrer a uma troca de gás todas as sextas-feiras aqui dentro da Receita do Dia. Então, boa sorte, boa sorte, boa sorte! 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Bom, vamos lá para o modo de preparo do sanduíche de forno. Primeiramente, né, numa travessa, você vai fazer uma camada de pão, passa o molho de tomate, aí vai colocar o presunto, a mussarela e o requeijão. Aí você vai repetir as camadas até acabar os ingredientes. Aí depois, misture o creme de leite com queijo ralado e joga por cima. Finaliza com as rodelas de tomate, o orégano e bastante queijo. Aí você vai levar ao forno a 180 graus até gratinar e ficar bem douradinho. E aí é só tirar que vai ficar um sanduíche gostoso, maravilhoso, saboroso aí para você e para sua família. O sanduíche de forno, prático de fazer, viu? E vai ficar assim, ó, muito bom, muito gostoso. Que tal hoje, logo mais à noite, hein? Para o jantar, o sanduíche de forno. E se você quiser a receita, pode passar aqui, Santos Dumont 239, tá certo? Bom, eu estou aguardando também, né, o pessoal mandar aqui para a gente, quem que vai levar aí o gás de cozinha da Liquigás, tá certo? Do gás bom, tá? Já entrei em contato com a Denise para ver aí quem vai ser o contemplado aí ou a contemplada desta sexta-feira, tá certo? Agora são 10 horas e 32 minutos. Vamos recordar?
13: Oi, Luciano. Oi, bom dia.
12: Bom dia. Tudo,
13: bem? Tudo
12: certo.
13: Whitney Houston. I have nothing.
12: Sim.
13: Eu ofereço para minha amiga Mônica de Souza Castro Caldeira, que hoje ela está completando mais um ano de vida.
12: Ah, que legal. Parabéns para Mônica, então. Valeu, Conceição. Vamos recordar, então, Whitney Houston. I have nothing.
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música linda, né? A Whitney Houston. Que saudade, que saudade. Bom, gente, aqui ó, saiu o ganhador, portanto, desta sexta-feira aí, que vai, né, levar o botijão vazio e vai pegar um cheinho em Gasbom, seu revendedor Liquigás. Vamos lá então divulgar, atenção, atenção, atenção, 9-88-15-04-9, mais um número, eu vou, quase escorreguei, quase foi, 9-88-15-04-9, mais um número, tá certo? É o Paulo de Tarso, alô Paulo de Tarso! Você ganhou aí, né, o gás de Gasbom, revendedor Liquigás Batatais. A turma vai entrar em contato com você e vai combinar aí tudo certinho, viu? Paulo de Tarso, parabéns, parabéns, parabéns. A gente volta já.

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4: Vamos acertando a hora, agora são 10 horas e 41 minutos, 10h41. 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
4: É você, Juliano.
5: Sou eu de novo, Luciano. E agora, já no Momento Esportivo, tudo igual no Grenal. Um clássico de pouca inspiração resultou no empate em 0 a 0 entre Internacional e Grêmio na noite de ontem no Beira-Rio, pelo jogo de ida das quartas de final da Copa do Brasil. O primeiro tempo foi praticamente sem chances de gol das equipes. Houve melhor na etapa final, mas insuficiente para alterar o placar. O empate deixa a decisão totalmente aberta no clássico. Na próxima quinta-feira, às 20 horas, na Arena, o vencedor do Grenal avançará às semifinais da Copa do Brasil. Nova igualdade no placar leva a decisão aos pênaltis. Mas antes, os times voltam a campo no próximo domingo, pela 25ª rodada do Brasileirão Série A. Às 18h30, o Grêmio recebe a Lanterna Chapecoense na Arena. Mais tarde, às 19h30, o Inter encara o Bahia, na Arena Fonte Nova.
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4: 15 minutos para as 11, não gostou nadinha. O cantor Zé Felipe se apresentou na festa do Peão em Barretos ontem e ele acabou se irritando com um fã durante o seu show. Bom, acontece que havia uma pessoa na plateia que estava mostrando uma foto da sua ex-mulher, a Virgínia, e Vini Júnior, o atual da loira. E o Zé perdeu a paciência. Você, meu brother, que está mostrando a foto, vai tomar caju, vai se, né? Fufufu, disparou o sertanejo. A plateia então começou a gritar. Nas redes sociais, algumas pessoas ficaram confusas com o que aconteceu, mas quem esteve na festa tratou de explicar que a foto em questão era de Vini e Virgínia. Apesar da reação, Zé Felipe e a ex-mulher têm uma boa relação. O cantor brincou recentemente e afirmou que achou já o íntimo de Virgínia em sua casa. O momento viralizou e até dividiu opiniões, mas fazia parte de uma estratégia de marketing da influenciadora que irá lançar um novo projeto aí de trabalho. Ei, o cara começou a mostrar lá a foto, né? Do Vini Júnior com a Virgínia. E o Zé viu e perdeu a paciência, né? Mandou o cara tomar caju, mandou o cara se, né? Ei, ai, ai. Agora faltando 13 minutos para as 11, música chegando. Vamos curtir essa. É música nova, inclusive, que a gente apresenta agora, de Cleiton e Romário, que tem o título Chuva de Bênçãos.
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0: mergulho o pé. Três vícios, corpo e alma, com Traia Véia. Agora, faltando 7 minutos para as 11 horas da manhã. Alô, Maria Luísa Méliga, um abraço. Célia Leopoldino, lá no Jorge Nazar. Luciana Pinholato, a Gersi, né? Um abraço para vocês. Quem mais está aqui com a gente? A Nair, lá na Vila Lídia. A Sônia, no Altino Arantes. Um abraço para você, Sônia. Quem mais aqui? A Regina, né, Regina? Tá ligada, tá ouvindo. Aninha Galete, sextou, querida. Bom final de semana para você aí. E bom trabalho nos quitutes hoje da sexta-feira, hein? Tá certo? Ai, quem mais? Já falei da Clarinda Milan? Ah, beleza. Clarinda Milan também sempre ouvindo, sempre acompanhando. O Antônio, o Tom. É, hoje é dia, né? Hoje é dia, moçada. Bom, vamos aí fechando a edição de hoje do nosso Difusora Rádio Show. Amanhã tem as campeãs da semana. Só músicas vão rolar aqui, os sucessos, para você curtir as músicas mais pedidas durante esta semana, nos 88, como em outras emissoras do nosso Brasilzão também. Já vem aí o papai da aniversariante, a Isadorinha, o Fábio Alexandre, com o Jornal das 11. E para fechar a edição desta sexta, Panda, eu te seguro. Valeu, beijo no coração de todos.
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A estância turística de Batatais, 11 horas 1 minuto. Fim da escala 6x1. Relator do Senado mantém texto da Câmara. Mega Sena acumula e prêmio principal chega a 30 milhões de reais. Começa dia 1º de setembro, período para matrículas de novos estudantes para 2027 na rede estadual de São Paulo. Realizada ontem na Câmara Municipal de Batatais, a palestra Enfrentamento de Violência Doméstica contra a Mulher. Termina neste final de semana a quermesse de Nossa Senhora de Fátima e Santa Luzia de Batatais. Hoje é sexta-feira, 28 de agosto de 2026. Estamos no inverno brasileiro. Temperatura no centro de nossa cidade na marca dos 27 graus. O tempo é bom. Umidade relativa do ar na marca dos 53%.

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1: 11 horas 2 minutos, bom dia. Termina neste final de semana a tradicional quermesse da paróquia Nossa Senhora de Fátima e Santa Luzia de Batatais, que tem como pároco responsável o padre Ronaldo Leone. Serão os últimos dois dias de quermesse, nesta sexta-feira, dia 28, e o sábado, dia 29 de agosto, com comidas e bebidas típicas. Com ambiente familiar, a programação terá no sábado, dia 29, último dia, ação entre amigos, com uma premiação total de R$ 6.000, sendo duas quinas no valor de R$ 500 cada e R$ 5.000 na cartela cheia. As adesões custam R$ 20 e podem ser adquiridas na Secretaria da Paróquia Nossa Senhora de Fátima e Santa Luzia, localizada no bairro Altino Arantes. A quermesse acontece no Salão Paroquial São João Paulo II, localizado ao lado da paróquia, e nas tendas montadas na rua que passa ao lado do salão e da paróquia. Toda a população está convidada a prestigiar. O Agosto Lilás é uma campanha nacional de conscientização e combate à violência contra a mulher. O mês foi escolhido em referência ao aniversário da Lei Maria da Penha, sancionada em 7 de agosto de 2026, que marca o enfrentamento à violência no âmbito familiar e doméstico. Em alusão à data, aconteceu na tarde de quinta-feira, 27 de agosto, na Câmara Municipal de Batatais, a palestra Enfrentamento de Violência Doméstica contra a Mulher. A palestra foi ministrada pela Cabo Brem, da Polícia Militar de Batatais. A palestra foi uma parceria da Polícia Militar de Batatais com a Câmara Municipal. A reportagem da Difusora Batatais esteve no local e entrevistou a palestrante Cabo Brem.
2: É um assunto muito atual, é um assunto muito em alta. Precisamos passar o máximo de conscientização e informação para toda a população. A nossa intenção como Polícia Militar é deixar a população cada vez mais informada para que mais mulheres que estão em situação de violência doméstica procurem ajuda.
3: Você aqui trouxe alguns exemplos, né, de violência doméstica, não?
2: Com certeza. Eu acho que a forma mais clara da gente explicar essa situação para a população é através de exemplos, e tentei trazer os exemplos mais claros possíveis, mais atuais possíveis, para que as mulheres que talvez estejam numa situação parecida consigam entender que essa situação sim se trata de violência doméstica.
3: Um dos exemplos que você trouxe aqui é uma mulher que estava sofrendo violência doméstica. Ela liga para o 190 e conversa com o policial pedindo um medicamento, né? E aí o policial vai conversando com ela e o policial vai entendendo que ela estava sofrendo uma violência doméstica.
2: Exatamente. Cada vez mais a gente tenta especializar e profissionalizar a Polícia Militar nesse tipo de atendimento, porque a vítima nem sempre pode ligar e ser clara quando falar: ah, eu estou sendo violentada, eu estou sendo agredida na minha casa.
3: Porque às vezes o marido está do lado.
2: Sem sombra de dúvida. Às vezes o agressor está próximo e ela não pode ser clara na sua ligação. Cada vez mais tem ficado claro para a população que a violência doméstica não se limita só à violência física. Então, as pessoas têm ligado, as mulheres que sofrem outros tipos de violência, como a sexual, a psicológica, a material, também têm ligado para a gente. E com esse expandir do conhecimento, agora também temos muitas ligações com descumprimento de medida protetiva, que é uma das medidas de quem é violentada domesticamente, tem o direito à medida protetiva. Então, essas ligações de descumprimento a gente também tem recebido bastante.
3: Batatais, foi implantado aqui o botão do pânico. Também é um divisor de águas com relação ao combate à violência doméstica contra a mulher?
2: Com certeza. O botão do pânico e o SOS Mulher faz a gente conseguir ter um atendimento muito mais rápido e muito mais preciso a essas vítimas.
3: Parabéns, Cabo.
2: Nada, eu que agradeço a presença de vocês no nosso evento.
3: Vereadora Andresa Forini, Andresa, aqui na Câmara Municipal, uma palestra importante, o mês Agosto Lilás. E aquele trabalho de conscientização, prevenção e combate aí da violência contra a mulher.
4: É isso, Fabinho. Feliz porque a casa está cheia, uma participação grande de mulheres e de várias áreas. Acabei de ouvir uma fonoaudióloga, psicóloga. A palestra da policial militar foi sensacional. Eu gostaria que mais mulheres tivessem alcance. Há meios para se proteger. A gente sabe que a violência contra a mulher, ela é real. A gente sabe que muitas vezes a mulher, ela não vê situação para sair. do meio que ela vive, esse meio violento, muitas vezes por dependência emocional, dependência financeira. Eu acompanhei um caso recentemente de uma mulher, ela veio de outro estado junto com o marido para trabalhar aqui, não tinha família, ninguém, mal tinha documento. E foi uma situação extremamente complicada para a gente achar uma forma de conseguir acolher e ajudar ela. Então, ver mais mulheres engajadas, uma dando a mão para a outra, e preciso, inclusive, parabenizar o Capitão Sansana por estar à frente, junto com a dona Zeni, vereadora, Mayra e outras mulheres, fazendo assim, uma união de bem para a proteção da mulher mesmo. Porque a gente sabe que quando a mulher, e quando tem essa situação de violência em casa, não afeta só a sua mulher. Muitas vezes afeta a criança, afeta os filhos, pais, idosos, acaba virando um sofrimento de forma geral, Fabinho. Então é muito satisfatório, é bom demais ver esse tipo de evento na nossa Câmara Municipal, poder participar e auxiliar no que precisa.
3: Capitão Lucas Sansana, comandante da 2ª Companhia da Polícia Militar.
5: Obrigado, Fabinho, obrigado, Difusora, sempre presente, sempre parceira da Polícia Militar, acompanhando todos os nossos eventos. E é um momento muito importante de esclarecimento, de orientação para as nossas mulheres com relação a esse tema extremamente sensível. É muito importante que haja essa conscientização, que as nossas mulheres sejam cada vez mais encorajadas a levarem ao conhecimento das autoridades qualquer tipo de violência, a solicitarem esse apoio, e a Polícia Militar vai estar sempre à disposição para o enfrentamento em loco, para as prisões quando necessárias e para momentos como esse, de educação, de prevenção primária.
3: Capitão, pelos números apresentados aqui, somente nesse ano de 2026, muitas ocorrências registradas com relação à violência doméstica contra a mulher.
5: Sim, foram bastantes ocorrências, Fabinho. A gente sempre fala desses números estarem cada vez aumentando, né? E uma coisa que a gente tem em plena convicção é que a violência sempre existiu, mas que agora as mulheres estão cada vez mais buscando ajuda. Então, ao mesmo tempo que esse número ele nos preocupa, porque evidentemente a gente quer que não tenha violência, a gente sabe também que isso daí é uma resposta de todas elas que estão se colocando em condição de coragem, de quebrar o ciclo de que foi trazido aqui pela nossa Cabo Brem, de violência, de aceitação. Então é importante, é óbvio que a gente quer que esses crimes não aconteçam, a gente quer leis cada vez mais firmes, mais rigorosas, a gente quer que haja esse trabalho de conscientização, mas é mesmo importantíssimo que todas elas, se colocadas nessa condição, busquem ajuda, acionem a Polícia Militar.
3: Prefeito Municipal da Estância Turística de Batatá, Juninho Gaspar.
6: Fábio Alexandre, a todos que nos acompanham através da Rádio Difusora. Hoje, mais um tema importante sendo debatido em nossa cidade. Nós estamos aqui na Câmara Municipal de Batatais, uma palestra oferecida e realizada pela Polícia Militar aqui do nosso município. Já quero parabenizar o nosso capitão, o comandante Lucas Sansana, que foi o realizador e idealizador deste movimento, a Cabo Brem, que fez uma explanação muito importante para orientar todas as mulheres. Aqui a gente vê uma plateia seleta, muitas mulheres presentes neste momento, e foi um momento que a gente pudesse falar nesse mês, que é o mês de proteção, é o mês de conscientização contra qualquer tipo de violência para com as mulheres, para dizer que em Batatais nós temos uma rede de proteção, e essa rede de proteção ela acontece em parceria com a Polícia Militar, em parceria com a Prefeitura de Batatais, com a Polícia Civil, com as secretarias municipais, Secretaria de Saúde, Assistência Social, Políticas Públicas para as Mulheres. Então nós temos aí um grupo de pessoas e de profissionais que fazem todo um trabalho, e a Guarda Municipal, com certeza, né, para que a gente possa fazer um trabalho de proteção às nossas mulheres. Inclusive, na nossa gestão, Juninho, Dr. Ricardinho, nós criamos e implementamos o botão do pânico para que qualquer mulher vítima de violência ela tenha ali acesso fácil para, em qualquer situação de risco, chamar a Polícia Militar, chamar a Guarda Municipal e ser socorrida. Nós criamos a Patrulha Maria da Penha e fizemos um termo de cooperação com a Secretaria de Segurança Pública do Estado e a Polícia Civil, e hoje nós temos uma Guarda Municipal que fica todos os dias na Delegacia da Mulher, atendendo, acolhendo e recepcionando todas as mulheres vítimas de violência, seja ela qual for a violência. Pode ser violência psicológica, pode ser violência física. Nós temos lá uma guarda municipal treinada, capacitada para acolher e acolher bem e com sigilo essas mulheres. Na educação, na saúde, na assistência social, nós temos um fluxo assistencial e de saúde diferenciado, com prioridade para essas mulheres, para elas serem atendidas de forma rápida e também com total sigilo. Então é a Prefeitura de Batatais, de mãos dadas com todos esses órgãos aqui que eu citei, para que a gente possa proteger as nossas mulheres.
1: 11 horas 12 minutos, fim da escala 6x1. Relator no Senado mantém texto da Câmara. Quem traz os detalhes agora no Jornal das 11 é Yuri Hudson.
7: O fim da escala 6x1 está pronto para votação na Comissão de Constituição e Justiça do Senado. O relator, senador Omar Aziz, do PSD, apresentou nesta quinta-feira parecer favorável e manteve integralmente o texto já aprovado pela Câmara. Ele rejeitou todas as emendas apresentadas para evitar que essa proposta tenha que retornar aos deputados e atrase a tramitação. A votação na CCJ está prevista para quarta-feira. O presidente do Senado, Davi Alcolumbre, se reuniu nesta semana com o presidente da República, Luiz Inácio Lula da Silva. Ele confirmou a intenção de avançar com a PEC na CCJ, mas não garantiu a votação no plenário.
8: Senador Omar Aziz, relator da PEC do fim da escala 6x1, tem a compreensão da importância da matéria. Isso quer dizer que a matéria está tramitando dentro dos ditames adequados do regimento e da Constituição brasileira. Para que na semana do esforço concentrado, também da mesma maneira como da PEC relatada pelo senador Omar, a gente possa, na CCJ, apreciar os relatórios apresentados pelos dois relatores escolhidos.
7: A proposta reduz a jornada máxima de 44 para 40 horas semanais, sem redução salarial, e estabelece 2 dias de descanso remunerado por semana. A transição prevê primeiro a redução para 42 horas e, na sequência, após 1 ano, para 40 horas. O governo pressiona para concluir a votação antes da eleição. A proposta foi uma das bandeiras de campanha de Lula em 2022 e o petista quer entoar o tema durante a campanha deste ano. A próxima semana será a última de esforço concentrado no Congresso antes das eleições de outubro. De Brasília, Yuri Hudson.
1: 11 horas 14 minutos. A seguir, começa dia 1º de setembro o período para matrículas de novos estudantes para 2027 na Rede Estadual de Ensino de São Paulo.
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1: Faleceu Maria Aparecida Fazion de Oliveira, 90 anos, viúva, deixa filhos, netos e bisnetos. Seu corpo está sendo velado no velório São Vicente de Paulo, sala especial. O seu sepultamento será hoje às 16 horas no Cemitério Municipal da Saudade, em Batatais.
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14: Quando for fazer qualquer carne à milanesa, para ficar mais saborosa, acrescente a farinha de rosca com um pouquinho de queijo parmesão ralado.
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1: 11 horas 17 minutos, desemprego chega ao menor patamar e informalidade segue estável. As informações com Eduardo Amaral.
16: O Brasil registrou a menor taxa de desemprego para o segundo trimestre do ano de toda a série histórica iniciada em 2012. Os dados estão na mais recente edição da Pesquisa Nacional por Amostra de Domicílios, a PNAD Contínua, divulgada nesta quinta-feira, que aponta para uma taxa de desemprego de 5,3%. No mesmo período do ano passado, essa mesma taxa ficou em 5,6%. Já em abril deste ano, o desemprego medido pela PNAD Contínua foi de 5,8%. Professor de Economia da PUC do Rio Grande do Sul, Adalmir Marchetti, destaca que o aumento na geração de empregos veio acompanhado também com uma melhoria na renda média do trabalhador.
17: Outro dado importante que vem junto da PNAD Contínua é o aumento do rendimento médio das pessoas ocupadas. Isso também é um outro fator que mostra que a gente está passando por um momento bom da economia brasileira, que a gente combina redução da taxa de desemprego com o aumento do rendimento.
16: Para a economista do Departamento Intersindical de Estatística e Estudos Socioeconômicos, o DIESE, Lúcia Garcia, os resultados de emprego e renda são uma consequência do cenário econômico do país.
18: Ele é gerado exclusivamente pelo movimento econômico, pelo nível de atividade. Então, nós estamos vivendo, e outros indicadores econômicos nos retratam esse contexto, estamos vivendo um momento em que o produto interno vem crescendo, em que nós temos aeroportos lotados e temos volumes de vendas crescentes.
16: Mas apesar da melhora na geração de empregos formais, o índice de informalidade segue alto. De acordo com a PNAD Contínua, elaborada pelo Instituto Brasileiro de Geografia e Estatística, o IBGE, durante o segundo trimestre deste ano, a taxa de informalidade foi de 37,5%. O resultado representa uma pequena queda em relação a abril, mostrando ainda uma estabilidade. Os economistas apontam que a reforma trabalhista, realizada ainda durante o governo de Michel Temer, é o motivo central para a informalidade alta. O IBGE aponta como informais os trabalhadores sem carteira assinada e os autônomos e empregadores sem CNPJ. As pessoas não têm garantias como seguro-desemprego, férias e 13º salário. A PNAD Contínua realiza o levantamento para pessoas com 14 anos ou mais e leva em conta todas as formas de ocupação, seja com ou sem carteira assinada, temporário e por conta própria e também no caso do menor aprendiz. Produção e reportagem, Eduardo Amaral.
1: O sorteio do concurso 3050 da Mega Sena foi realizado na noite de quinta-feira, dia 27, em São Paulo. O prêmio para as apostas que acertassem as 6 dezenas era de R$ 23 milhões. No entanto, ninguém levou a faixa principal e o valor acumulou para 30 milhões. Os números sorteados são 11, 14, 30, 38, 49 e 55. A Quina teve 26 apostas ganhadoras, com um prêmio para cada uma no valor de R$ 55 mil. A quadra teve 1.682 apostas vencedoras, com um prêmio para R$ 1.000 ou com um prêmio de R$ 1.415,06 para cada aposta. Próximo sorteio da Mega Sena será no sábado, dia 29 de agosto. 11:21, educação inovadora ganha força em diferentes regiões do país. Detalhes com Valquíria Rios.
19: Na Amazônia, um projeto de inclusão digital está ajudando mulheres idosas a ganhar mais autonomia para usar a tecnologia. A iniciativa foi criada pela professora e pesquisadora Leia Souza e começou em 2024 com oficinas que aproximam diferentes gerações. O Tecer Mulher foi vencedor da última edição do Prêmio LED Globo na categoria Educadores. Mariana Vasconcelos, líder das premiações LED Globo, afirma que a história de Leia ajuda a explicar um movimento apontado por um estudo que analisou mais de 12 mil propostas. O avanço da educação inovadora em diferentes regiões.
20: A gente tem pessoas muito comprometidas em todo o país criando soluções para os seus desafios. A nossa intenção agora é que essas iniciativas se conectem e a gente, de fato, consiga mudar o ponteiro dos desafios da educação no Brasil. A gente tem uma premiação muito robusta, hoje é a maior premiação de educação no país, e com um mapa muito interessante dessa inovação que já acontece.
19: Para a vencedora Leia Souza, o Prêmio LED trouxe mais do que reconhecimento para o projeto.
21: Porque a gente conseguiu dar visibilidade para outras iniciativas e para pessoas, né, que estão aqui no território. Então foi valorização das mulheres idosas do território. Muitas delas comentam, né, que elas entraram para as turmas com o objetivo de aprender a usar o WhatsApp e que no final elas se viram estrelas da Rede Globo, porque elas apareceram na TV. E para a gente que ganha, né, tem também uma parte de mentoria que eu acho que é super importante.
19: A sexta edição do Prêmio LED Globo vai distribuir R$1.200.000 entre projetos educacionais nas categorias educadores, estudantes, empreendedores ou organizações. Os interessados podem se inscrever até 2 de setembro pelo site www.movimentoled.com.br. Produção e reportagem, Valquíria Rios.
1: O homem suspeito de ter abusado sexualmente de uma menina de 5 anos se apresentou à Delegacia de Defesa da Mulher, DDM, de Franca, nesta sexta-feira, dia 28, para prestar esclarecimentos. Michael Wilker Martins, de 41 anos, é tio da influenciadora Larissa Campanati Pereira, de 25 anos, e padrinho da criança. Ele foi ferido com um canivete pela sobrinha na manhã de segunda-feira, dia 24, depois de ela acusá-lo de abusar da filha. O G1 ainda não teve acesso ao teor dos esclarecimentos prestados por Michael nesta sexta-feira. Em manifestação anterior, ele negou a acusação de abuso sexual e apresentou uma versão diferente da relatada pela influenciadora sobre as circunstâncias da agressão. A denúncia de estupro de vulnerável é investigada pela DDM. Já os ferimentos sofridos por Michael são apurados separadamente pela Polícia Civil. Ninguém havia sido preso até a última atualização da reportagem. Michael não havia sido indicado nem denunciado. Michael afirmou que Larissa tomou conhecimento da acusação de abuso na sexta-feira, dia 21, mas não teria comunicado o caso às autoridades naquele momento. Segundo ele, mesmo depois do relato da criança, a influenciadora foi à casa dele e passou o sábado e o domingo no local, na companhia dele e também da esposa. Michael também afirmou que na manhã de segunda-feira, Larissa enviou uma mensagem perguntando onde ele estava. De acordo com o relato, ela disse que estava passando mal e precisava ir ao médico. Ainda segundo Michael, ele foi até o local para ajudá-la. Quando chegou perto da loja onde a esposa trabalha, na Avenida Major Nicásio, no bairro Cidade Nova, foi ferido com um canivete. Após a agressão, Michael foi levado à Santa Casa de Franca, onde recebeu atendimento médico e foi liberado. 11:26, violência letal e mercado ilegal de cigarros crescem juntos. Agora, detalhes com Diego Brião.
22: O Nordeste concentra um dos maiores mercados ilegais de cigarros no Brasil. De acordo com a pesquisa Ipsos IPEC, 33% dos cigarros vendidos na região são ilegais. Este índice está acima da média nacional, que é de 31%. O dado ganha ainda mais peso quando analisado em perspectiva com outro indicador. As 10 cidades mais violentas do Brasil também estão localizadas no Nordeste, segundo revela o Anuário Brasileiro de Segurança Pública deste ano. O cruzamento inédito feito pelo FNCP, Fórum Nacional contra a Pirataria e a Ilegalidade, reforça um alerta. O mercado ilegal de cigarros está inserido em um cenário de violência e criminalidade, que, conforme afirmam especialistas, exige atenção e resposta urgente. O presidente do FNCP, Edson Vismona, explica o caminho usado pelos criminosos para transportar cigarros ilegais na chamada Rota do Suriname, para a entrada nas regiões Norte e Nordeste.
0: Uma rota que sai do Paraguai, atravessa Bolívia, é embarcado no Chile, atravessa o Canal do Panamá, Guiana, Suriname, e entra na região Norte, para distribuição também no Norte e no Nordeste. Essa demonstração pelas pesquisas atesta a conexão que existe entre o mercado ilícito e o crescimento das organizações criminosas, das facções, das milícias. E se explica, elas estão sendo financiadas pelo comércio ilícito de cigarros.
22: O Ceará ajuda a dimensionar esta conexão mostrada no cruzamento feito pelo FNCP. Quase metade dos cigarros vendidos no estado é ilegal. Em abril deste ano, a Polícia Rodoviária Federal encontrou na região metropolitana de Fortaleza um bunker com mais de 1 milhão de maços contrabandeados. É também na Grande Fortaleza que fica Maranguape, que é apontada como a cidade mais violenta do Brasil pelo Anuário de Segurança Pública. O município está entre os mais impactados pelo mercado ilegal de cigarros no estado e já foi alvo de grandes apreensões. Entre os estados, o Amapá segue como o mais violento do Brasil, segundo mostra também o anuário. Lá, quase 2 em cada 3 cigarros consumidos são de origem ilegal. Ainda de acordo com o que afirma o presidente do FNCP, o controle destas rotas e corredores logísticos alimenta disputas territoriais entre organizações criminosas e contribui para o aumento da violência. Produção e reportagem, Diego Abreão.
1: 11:29, última nota, a Secretaria de Educação do Estado de São Paulo, Seduc SP, abre a partir de 1º de setembro o período para matrículas de novos estudantes para 2027. Devem fazer o cadastro aqueles que neste momento estão fora da rede estadual, em redes particulares ou são de outros estados, ou que interromperam por algum período os estudos e querem dar continuidade no próximo ano letivo. O prazo vai até 18 de setembro. A pré-matrícula pode ser registrada online no site da Secretaria Escolar Digital. É sede.educacau.sp.gov.br, na aba Inscrição para a Rede Pública. Para isso, selecione o ano letivo 2027 e preencha os espaços com nome e e-mail. Para o cadastro presencial, há duas opções: em uma das 5 mil escolas da rede estadual ou nos postos de atendimento do Poupa Tempo. Seja online ou presencial, é recomendado apresentar na inscrição documento de identidade e comprovante de residência e também escolaridade. Para alunos menores de 18 anos de idade, o cadastro deve ser realizado por pais ou responsáveis. Os estudantes serão alocados em unidades mais próximas ao endereço residencial registrado. O resultado final será divulgado em janeiro de 2027. 11:30, termina aqui o Jornal das 11 desta sexta-feira. Na sequência, Juliano Rodrigues com Difusora nos Esportes. A todos um bom dia.
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26: Um ótimo dia a você de Batatais, a você de toda a região. Pessoal, está começando mais uma edição de Qualificação em Ação, exatamente. E você aí começando a sua faculdade ou fazendo um curso para abrir as portas do mercado de trabalho. É possível, não é mesmo, Júlio César? Bom dia!
27: Um dia abençoado a você e a todos os ouvintes. 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

11:37. Alô, bom dia, torcedor. Chegou Difusora nos esportes, sextou, hein? 28 de agosto. A seguir, Copa do Brasil, Brasileirão. A gente volta já.

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0: 11h41, de volta com o Difusora nos Esportes. E aí vem ele para falar de brasileiro, Humberto Ferretti, na bola.
1: Eu sou Humberto Ferretti e esse é o podcast Na Bola. Fim de semana de clássicos pelo Campeonato Brasileiro. No domingo, 4 da tarde, no horário de Brasília, o Flamengo recebe o Botafogo com a obrigação de vencer. Isso porque o rubro-negro vem de tropeço contra o Cruzeiro e viu o Palmeiras abrir vantagem na liderança. Ainda no domingo, às 4, o Corinthians recebe o Santos. O Timão também chega pressionado depois da derrota para o Coritiba no fim de semana passado. Mas a situação do Peixe é pior. Com 26 pontos, o Santos está a apenas 2 pontos do Mirassol, primeiro time do Z4. Aliás, a equipe do interior terá uma parada dura também no domingo, só que às 6h30, em casa contra o líder Palmeiras. A rodada do Brasileirão, porém, começa no sábado, com 3 jogos. Às 6h30 tem Atlético Mineiro e Vitória. Às 8h rola um duelo paulista entre o São Paulo, que entrou na luta contra o rebaixamento, e o Red Bull Bragantino, enquanto às 9h20 medem forças Vasco e Cruzeiro. Já no domingo, a bola rola logo cedo, 11h, para Atlético Paranaense e Fluminense. À noite ainda tem Grêmio e Chapecoense às 6h30, Bahia e Inter às 7h30. E a rodada do Brasileirão termina na segunda-feira, às 8h, com Remo e Coritiba.
0: É isso aí, 11h43. Bom, vamos falar de Copa do Brasil? É, ontem tivemos o fechamento dos jogos de ida das quartas de final. E vamos a todos os resultados, né? No Clássico de Minas, deu empate entre Cruzeiro e Atlético Mineiro, Raposa e Galo, 1-1. Na quarta-feira, o Vasco, em São Januário, venceu Vitória 1-0. No Clássico Paulista, deu Palmeiras em cima do Santos, 3-0. E ontem, na Arena Beira-Rio, ai, ai, ai. No Grenal, mais um, Internacional e Grêmio não saíram do 0-0. Lembrando que os jogos de volta acontecem no meio da semana que vem. Aí, na terça-feira, a Arena MRV tem Atlético e Cruzeiro. Quem vencer avança, novo empate, pênaltis. No Barradão tem Vitória e Vasco. Vasco joga pelo empate. E o Palmeiras vai até a Baixada, enfrentar o Santos. Santos que vai ter que fazer 3 para ir para os pênaltis, ou 4 se quiser passar para as semifinais no tempo normal. E na quinta-feira, na Arena do Grêmio, o Tricolor Imortal recebe o Inter de Porto Alegre. Novo empate, pênaltis, e quem vencer avança para as semifinais. Série B do Brasileiro, 25ª rodada. Começa hoje, hein? Tem Goiás e São Bernardo, Novo Horizontino Sport Recife, Náutico e Athletic Club. Amanhã, apenas um jogo. É no Estádio Santa Cruz, Arena Niknet, Botafogo e Cuiabá. Domingo tem América Mineiro e Ponte Preta. Ponte Preta, à beira do abismo, hein? Havaí e Atlético Goianiense, CRB e Criciúma, Vila Nova e Ceará. E a Ponte Preta vai jogar com o time sub-20, porque o time principal tá de greve, tá? De greve, atraso de salário, direito de imagem, técnico saiu, tá uma bagunça lá. Na segunda-feira tem Fortaleza e Operário do Paraná. E na terça-feira, fechando a rodada, Londrina pega o Juventude. 11h45, Copa Paulista, play-in, jogos de ida. Mas o que é isso, Juliano? É uma espécie de qualificatório para definir os 4 times que vão se juntar aos 4 primeiros de cada grupo nas quartas de final da competição. É isso mesmo, é o novo regulamento da Copa Paulista deste ano, para dar mais emoção ao torneio, né? Amanhã teremos São Caetano e Primavera SAF, União São João de Araras e Bandeirante de Birigui. Na segunda-feira, fechando a ida, tem em Presidente Prudente, Grêmio Prudente e Paulista de Jundiaí. E em Ribeirão, no estádio Palma Travassos, na Joia, o Comercial enfrenta o São Bernardo. Vamos falar da base do Fantasma? É, no final de semana nós só teremos Sub-13 e Sub-14, tá? Domingo, e o que é melhor, hein? Em casa, no Escatenão, o Fantasma enfrenta a Francana, tá? A programação é a seguinte: 13ª rodada do Campeonato Paulista Sub-13. O Fantasma pega a Veterana às 9h. Na sequência, ao Sub-14, também 13ª rodada, às 10h40. Tem Fantasma contra a Veterana. 12ª Copa Integração de Basquetebol, evento promovido pela Secretaria Municipal de Esportes e Lazer. 12ª edição já, hein? Que beleza! É, gente, no próximo domingo começa a competição, sempre jogos aos domingos, no Ginásio de Esportes do Maringueirão, tá? Então, a partir das 9 da manhã, domingo, é o primeiro jogo, Bulldogs contra Semel. 10 da manhã é o jogo de fundo, Periferia enfrenta Zeca Lopes. Então, aqui, todos enfrentam todos. Os 4 primeiros vão para os playoffs, semifinais e finais da 12ª Copa Integração de Basquetebol. Rapidamente, os clubes de São Paulo. É, gente. Na Vila Belmiro, o Santos fechou um acordo com o papai de Neymar para amortizar a dívida de direitos de imagem que o Santos tem com o Neymar. E agora eles vão pagar o que deve para a NR Sports, que é a empresa do papai do Neymar. Tá? Pelo acordo, o parcelamento pode chegar a 80 meses, com parcelas de R$1 milhão. Aí, tudo indica que, né, se tudo der certo, o pagamento pode ir até meados de 2033. Mas o clube vai fazer de tudo, né, o possível e impossível, para que isso não ocorra, né? Porque, né, vai amortizando um pouquinho daqui, um pouquinho dali. Então, o Santos vai tentar, então, diminuir um pouco esse prazo, né? 80 meses pagando R$1 milhão pro Neymar. Não precisa de mais nada não, né, Lubes? Você também queria, né? Oh, beleza! O Calleri treinou ontem no CT da Barra Funda e ainda é dúvida pro jogo contra o Bragantino amanhã no Morumbis. Ele treinou, mas não treinou com bola, tá? Ele fez só um treinamento à parte. Ele que torceu o tornozelo esquerdo no jogo contra a Chapecoense, aquela derrota por 1-0, São Paulino, no último domingo. É. E aí, o que acontece? Ele só realizou ontem exercícios físicos acompanhados dos fisioterapeutas, preparadores físicos, né? Mas não participou da atividade com bola. E certamente não irá a jogo. É certo que o Arboleda, que está recuperado de um edema no músculo adutor da coxa, da perna esquerda, vá para o jogo. Está liberado. Tá? Este está liberado. Victor Sá também é outro que não estará presente no jogo contra o Bragantino, porque está com um problema no tornozelo direito. Então, o departamento médico do São Paulo está aí, ó. Né? Tá aí, vai ou não vai, tá daqui, vai dali. Né? Palmeiras bateu R$2,4 bilhões em vendas de jogadores desde 2020. Quando a tia Leila entrou na presidência do Palmeiras. É, gente. E a mais eminente delas, o quê? É a venda de Riquelme Felipe para o Inter Miami. Tá aí na casa de 5 milhões e meio de euros, 6 milhões de euros, né? E esses valores podem aumentar com a venda de menino. Já jogou no profissional, né? Veio da base outra grata revelação da base palmeirense, que agora vai jogar fora. Esse vai pro futebol dos Estados Unidos, viu? No Corinthians. É, Corinthians. O Nottingham Forest aceitou deixar André no Corinthians até o final do ano, tá? Esse é um dos acordos que a diretoria do Corinthians está mantendo com o time inglês. Aí é que vem o detalhe. Os valores pedidos pelo Nottingham Forest, oferecidos pelo time inglês, e os valores que o Corinthians cobra estão divergindo um pouco, né? Então vai ficar essa novela aí até o final do ano, vai ou não vai? Então, o time inglês está tentando 12 milhões de euros, o Corinthians quer, tá lá, 13 milhões, 15 milhões de libras, R$105 milhões, para liberar o jogador. E ele ficaria até o final do ano no Corinthians e o Corinthians cederia esse jogador aí, teria esses R$105 milhões para amortizar um pouco o caixa do Corinthians, né? Final do Difusora nos Esportes desta sexta-feira, 28 de agosto. A seguir, Padre Nilce com palavra de vida e horário eleitoral gratuito. Difusora, sempre ao seu lado. Começou, gente. Começou. Tchau, meu povo!
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9: Olá, meus amigos e minhas amigas. Estamos iniciando aqui pela sua difusora esse programa Palavras de Vida. E muito obrigado por você permitir que eu chegasse mais uma vez no seu lar para deixar essa palavra, esse recado de Deus, essa palavra de esperança, uma mensagem de força para o seu dia. Às vezes pensamos que se não tivermos isso ou aquilo, nós não seremos felizes. Quem de nós já não se colocou numa encruzilhada da vida, na estrada da vida, e ficou pensando, olha, se eu não tiver isso ou aquilo, eu vou ser infeliz. Que a partir de algo, nós possamos até conseguir o nosso objetivo, você vai dizer assim, ah, padre, mas eu não consigo alcançar o meu objetivo, quando é que eu vou conseguir isso? E quando eu conseguir, tudo será diferente, aquilo que eu almejo, que é aquilo que eu desejo. Quando eu me tornar aquilo, tudo irá mudar. Meu irmão, minha irmã, não muda, não se consegue. Não é as coisas externas, não são os bens materiais, não são o trabalho que vai tornar você uma pessoa feliz e diferente. A principal mudança está dentro de você. Você não precisa disso ou daquilo para ser feliz. Simplesmente seja aquilo que você é. Você não será diferente após algo acontecer. Tente agora. A felicidade é você que constrói. Você não precisa provar para ninguém, apenas a si próprio. Valorize o que é importante, o que mais tarde sentirá falta. Valorize quem te ama de verdade, valorize a sua família, valorize os amigos, valorize-se você mesmo. Isso é que te traz felicidade, isso é que vai fazer você feliz. Em primeiro lugar, em tudo da sua vida, valorize a quem primeiro te amou, a quem te criou com todo amor. E sabe quem te criou e te amou primeiro? Deus. Dê valor a Deus, confie em Deus, acredite, entregue a sua vida e o seu coração a Deus. Deus abençoe você e que você nesse momento, você que acabou de ouvir essa mensagem até o final, com certeza ela tocou no seu coração. E sempre possa você lembrar e colocar em prática. A felicidade está dentro de nós. Não está nas coisas. Por que que há muita gente frustrada e infeliz? Porque acredita demais nos outros. Acha que para ser feliz é necessário que o outro a torne feliz. Não, você constrói a felicidade. Ela está dentro de você. Pense nisso, que essa palavra seja de alegria, de motivação, uma palavra que mude a sua vida, porque este é o programa Palavras de Vida. Um abraço, um beijo e uma bênção, e até amanhã.
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0: Essa música vai pegar, hein? Muito legal. Aperta 1, aperta 0 e confirma.
1: Bom, pessoal, estamos chegando ao fim do nosso programa. Mas calma, que vem muito mais por aí. No próximo encontro tem mais São Paulo, mais histórias e mais conversa.
0: Foi show de bola, hein? A gente se encontra por aqui.
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1: Ter um animalzinho por perto é muito bom, mas sempre temos que lembrar que eles precisam de diversos cuidados especiais e de companhia. Deixá-los sozinho por longas horas do dia não é bom, principalmente para os cães que têm como costume de sua natureza viverem em grandes grupos. Como muitas pessoas trabalham fora e ficam o dia todo sem poder ver seu pet, muitos optam por arrumar um outro cachorrinho ou gatinho para fazer companhia. Essa é uma excelente ideia.
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3: Coloque ripas de madeira no sentido da largura da calçada a cada 1,5 metro. Essas ripas devem ficar aparentes na calçada e vão funcionar como juntas, evitando rachaduras.
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2: Despesas públicas superam a arrecadação de impostos em R$1 trilhão em 2026. Milena Abreu.
3: A marca foi alcançada nesta semana e registrada pelo painel Gasto Brasil, que registra o volume de dinheiro que sai dos cofres da União, dos Estados e dos Municípios. É um contraponto ao impostômetro, que registra o quanto é arrecadado em impostos, taxas e contribuições por essas esferas. E ambos os painéis são mantidos pela Associação Comercial de São Paulo. Este ano, o Gasto Brasil atingiu R$3 trilhões em 15 de julho, cerca de 20 dias antes do registrado em relação à referência de 2025. O impostômetro, por sua vez, deve atingir a marca de R$3 trilhões no fim de setembro.
2: A taxa de desemprego se manteve nas mínimas históricas com 5,3% no trimestre móvel encerrado em julho, informou nesta quinta o IBGE, ao divulgar a Pesquisa Nacional por Amostra de Domicílios Contínua, PNAD Contínua. É a menor taxa para o mês desde 2012, mas o rendimento ficou estável. Houve queda na taxa. No trimestre móvel imediatamente anterior, terminado em abril, o indicador foi de 5,8%. Um ano antes, nos três meses encerrados em julho de 2025, havia ficado em 5,6%. É a menor taxa para os trimestres móveis terminados em julho da série histórica do IBGE, iniciada em 2012. A taxa ficou em linha com o esperado pelo mercado. Segundo pesquisa do jornal Valor, a projeção de analistas era exatamente de 5,3%.
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Povo, mundo inteiro, tô aqui firme no batente. Cheguei pra te animar, pra te encorajar, pra fazer você sorrir, cantar, se emocionar, se divertir. Enfim, pra gente passar bons momentos juntinhos com a proteção do Pai, do Filho e do Espírito Santo. Coloquemos pra Deus, amados, em forma de oração, as nossas dificuldades, os nossos problemas. Estamos aqui agora, conversando com o Senhor. Vamos colocar as nossas dificuldades, os nossos problemas. Ele gosta que a gente abra o nosso coração para Ele. Ele gosta que a gente confessa os nossos erros, as nossas faltas para Ele. Por isso eu peço, meu Pai, meu Senhor, meu Deus, meu tudo, que nada interrompa ou bloqueie a minha boca, as minhas palavras, os meus pensamentos. Eu quero ajudar, não quero prejudicar. Eu não quero ser mais do que ninguém, Senhor. O Senhor sabe disso, mas eu quero ser a quantidade, a medida certa para fazer bem para as pessoas com este dom, com esta profissão que o Senhor me presenteou. Mandai, então, o vosso Espírito Santo. Mandai os santos, anjos, os serafins, enfim, todo o exército celestial para nos acompanhar. E particularmente eu peço essa proteção para que eu não tropece, não deslize, não escorregue e não prejudique quem quer que seja. Como não quero ser prejudicado também. Não posso desejar ao meu semelhante aquilo que eu não quero. Pai, eu creio e eu acredito que tudo aquilo que a gente encaminha ou pede ao Senhor em oração tem solução, tem saída, tem resposta e tem a concretização. Amados ouvintes, entendam de uma vez, Deus não quer nos destruir. Pelo contrário, o Senhor quer nos salvar. Nos coloquemos então nos seus braços, no seu colo, no seu caminho. Abençoa-nos, Pai, Filho e Espírito Santo de Deus.

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0: pediu Cedinho, Lucinha.
1: Meu anjo azul.
0: Pediu e ouviu, meu anjo azul, Cleito e Camargo, Miley Cyrus Flowers e o Padre Marcelo. Quero mergulhar nas profundezas depois da nossa reflexão, agradecendo a bondade do nosso Criador por mais um dia de vida, de trabalho, por mais um dia de o quê? De compromissos, de obrigações, de realizações e já pensando na diversão, hein? Tô vendo daqui, calminha, vamos devagar. Que Santo Agostinho, hoje nós estamos então reverenciando Santo Agostinho. Ontem foi o dia da sua mamãe, Santa Mônica, e hoje é o dia do seu, o quê? Do filho de Santa Mônica, eu falei ontem, ele era meio cabecinha, né? É, cabecinha oca, mas depois foi uma cabeça e tanto dentro do catolicismo. Então que Santo Agostinho nos abençoe, nos inspire, transmita coisas boas para mim, para você, para todos nós.

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2: Momento Esportivo. Minha gente, é sexta-feira, sextou, hein? Ô Paulinho, me diz uma coisa, meu jovem, chega mais aqui. Honesto, hein? Sextou com S de quê?
3: De cerveja.
2: Ah, mas pera aí, não, me ajuda aí, é cerveja com C.
3: É que eu sou analfabeto.
2: Ah, tá. Tá explicado. Ah, não. Já estão vendo que a gente tá animado nessa sexta-feira, né? Então vamos que vamos. Paulinho, boa tarde pra você. Boa tarde, amigo ouvinte da Difusora Ligadinho aqui no Tarde Total. Daqui a pouquinho aqui no Momento Esportivo, era Leila. Rendeu grana ao Verdão. A primeira semana de jogos da temporada europeia foi marcada por boas atuações de jogadores brasileiros na Espanha e na Inglaterra. Outro destaque vem da França, onde o técnico Felipe Luiz, ex-Flamengo, tem 100% de aproveitamento nas três primeiras partidas oficiais à frente do Mônaco, uma pelo campeonato francês e duas nos playoffs da Liga Conferência. Na quinta-feira, por exemplo, Rafinha voltou a marcar pelo Barcelona, abrindo o placar na vitória por 2-0 sobre o Atlético de Bilbao, com direito a drible no goleiro campeão mundial com a Espanha, Unai Simón. Impulsionado pela venda, pela negociação de Alan com o Manchester City, por cerca de 240 milhões de reais, entre valores fixos e variáveis, o Palmeiras calcula ter atingido a marca de 414,2 milhões de euros só em vendas de jogadores nos últimos 5 anos, desde que Leila Pereira assumiu a presidência do clube. São aí, mais ou menos, 2,4 bilhões arrecadados em 27 negociações de atletas do futebol masculino desde o início de 2022. Os números são registrados pelo próprio clube, considerando os valores totais das operações realizadas, ou seja, somando fixos e bônus, e somente vendas diretas, sem contabilizar os percentuais mantidos de negociações futuras. Esses números ainda devem crescer nos próximos dias, com a venda encaminhada de Riquelme Felipe para o Inter Miami, da Major League Soccer dos Estados Unidos. Ele tem conversas em andamento para sair por valores entre 5,5 milhões e 6 milhões de euros por 60% dos direitos econômicos.
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2: Mas claro que é ele, Paulinho, gente boa. E o Tarde Total.
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9: A maior ferramenta de equilíbrio emocional é a presença. Quando você está presente, percebe seus gatilhos antes que eles tomem conta. Respire mais devagar, sinta seu corpo, observe seus pensamentos sem se perder neles. Presença evita repetições, evita culpas, ansiedade e evita excessos. A presença não apaga o passado, mas impede que ele conduza seu futuro.
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1: Veículos e motores. Responsáveis pela queima da mistura ar-combustível, as velas dão sinais de que precisam ser trocadas. Entre eles estão o aumento considerável do consumo de combustível, dificuldades na partida e marcha lenta desregulada. A quilometragem com que devem ser trocadas varia conforme a recomendação do fabricante. Em geral, o prazo fica entre 20 e 30 mil quilômetros.
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2: Saudade. Acomoda a mochilinha saudade. E vamos. Voltar um pouquinho no tempo. Olha só o casal saquete. Sextou? Romanticou, hein, Luizinho?

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nossa primeira viagem já foi marcante, não é verdade, amados ouvintes? ABBA, Dancing Queen, Skank, Pacato Cidadão, Alphaville, Forever Young, Roberto e a Jennifer Lopes, chegaste. Nara Leão, a banda Tia Elza, só a senhora mesmo para encontrar essa banda da Nara Leão. Obrigado, Tia Elza. Brian Adams, Heaven. Nesília, você já sentiu o clima, né? Do amado. Um abraço, casal Saqueto. Luizinha, Nesília, Tia Elza. Cadê os demais que me ajudaram? Maria Luísa, Méliga, Marinês, família Méliga, tudo de bom pra vocês também, obrigado. A Isis, oi Isis, seja bem-vinda. Skank, Pacato, Cidadão. Para todos os aniversariantes do dia, eu quero mandar a ABBA Dancing Queen. Essa foi do meu gosto, da minha saudade, do meu campo saudoso. Daqui a pouquinho, falando em aniversariantes, já já nós vamos conhecer e abraçar. Tô acabando de relacionar aqui os aniversariantes do dia, viu, Nando? Aguenta aí, só um instantinho. Hora certa, 12 minutinhos faltando para as 14, para as 2 da tarde. Vou iniciar, hein, a parte astrológica.

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5: Hoje é 28 agosto, sextou, minha gente. Olá, arianos, boa tarde. No amor, torne momentos apaixonados, descontraídos, isso. Então, torne os momentos que você tiver com a pessoa amada em momentos apaixonados, descontraídos, tá? Aproxime-se das pessoas boas. Dos maus, você vai se distanciar deles. Escuta esse recado. Você sabe o que você é, mas você pode ser bem melhor do que você já é. Escutou? Área da saúde. Tá precisando fazer alguns exames, hein? Faz um check-up geral, isso, um check-up para você ver como é que a máquina lá dentro, a máquina interior está funcionando. É importante. A sua cor para hoje é marrom, sorte 82, 73, 10. Bom final de semana, viu, Alex? Você do signo de touro, olá taurinos, desde já também, bom final de semana. É para você ser mais generosa, mais generoso nos seus relacionamentos, mais grato com a vida, agradeça mais, repare em você o que é necessário para você avançar sem olhar para trás, não fica olhando muito para trás, você vai atrasar os seus passos para frente. Vida amorosa também está precisando um pouquinho mais de atenção. Se você não tem ninguém, pode pintar, hein? Um flerte nesse final de semana. Touro! Amarelou, hein? Amarelinha é a sua cor. 51-2408, números de sorte. É você do signo de Gêmeos, uma amizade pode se transformar em novo amor para os geminianos. Olha, cuide melhor dos seus relacionamentos, seja mais romântico na sua vida conjugal amorosa, se você já tem alguém, procure ser forte para você superar talvez um conflito que você pode encontrar ou terá pela frente nesse final de semana. Então, estejam preparados, geminianos. Estejam preparados. A cor para vocês é preto, sorte 61-2016. Daqui a pouquinho a gente conversa com mais três signos aqui.
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11: Um desjejum simples, mas rico em fibras e pobre em gorduras, promove um controle de peso muito mais saudável do que um café da manhã repleto de variedade.
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0: Existe uma teoria que se chama 90-10, onde uma pessoa tem 90% daquilo que você procura em alguém, só que você foca naqueles 10% que falta. Aí você sai pra rua, se aventura, e realmente você encontra aqueles 10%, mas não se deu conta que perdeu os 90%.
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0: A Riri adora esta música, ainda mais numa sexta-feira, não é verdade? Pontualmente 14 horas, adorei. A primeira piadinha que a Neudina já nos enviou, já expliquei, né? Para vocês, a Neudina também já entendeu. Que infelizmente a gente não está podendo colocar mais áudio. Por quê, Paulinho? Por causa das eleições, gente. Agora, bom, vocês já estão vendo aí no Facebook que é propaganda de candidato, não é verdade? Então, o Facebook e também o Google limitaram o tempo de execução de um diálogo, enfim. Então, a gente ficou bloqueado. Não dá tempo de eu colocar as piadas no ar, né? Para a gente entender, enfim, para colocar a piadinha no ar, porque ela vai ser interrompida ou cortada. Bom, a primeira piadinha, então, que a Neudina já me enviou, muito boa, tá vendo? Já melhorou, né, Neudina? É que eu tenho que contar, antes já vinha contadinha. Obrigado. Casalzinho de noite, na cama. De noite, na cama. Aí a mulher já vai dando aquela vontade e ela vai... O marido está lá. Ela chega e fala: amor, sussurra aqui no meu ouvido algo bem doce. Ele: pudim de leite. Não, não, amor, não. Algo assim, ó, bem brilhante, bem brilhante. Eu sei, a lua cheia. Não, pô, não. Tenha santa paciência. Eu quero assim algo bem sexy. Uma coisa assim que vai dar vontade da gente transar.
1: Vai dar vontade da gente transar?
0: É. Fala, fala.
1: A nossa vizinha.
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2: Sextou, Paulinho. Oi, boa tarde para você, boa tarde, ouvintes 88. 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Abacaxi, banana, cenoura estão entre os alimentos que ficaram mais caros no atacado esta semana. Vamos saber mais com Humberto Ferretti.
3: A CEAGESP, a Central de Abastecimento de São Paulo, que trabalha com a compra e a venda de mercadorias de todo o país, divulgou o balanço sobre o comportamento dos preços nesta semana. Estão mais caros, por exemplo, abacaxi, banana, cenoura, jiló, repolho e cebola. No caso de itens como goiaba, mamão, abobrinha brasileira, pimentão, quiabo e couve-flor, os valores estacionaram. Já entre os produtos que ficaram mais baratos na CEAGESP, dá para citar maçã, laranja, beterraba, mandioca, berinjela e alface.
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5: 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Anunciam as notas de falecimento.
6: Faleceu Maria Aparecida Facion de Oliveira, 90 anos, viúva, deixa filhos, netos, bisnetos. O corpo está na sala especial. Velório São Vicente de Paulo. Sepultamento hoje, 16 horas, cemitério Saudade.
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0: Fácil Odiar, Alex Harry Ordinary, Bruno Barreto, Texana 37, uma das 20 músicas mais tocadas no momento no nosso país. E a gente trouxe, mostrei para vocês na nossa tarde total AA, com certeza, hein, Lu? Pode pesquisar amanhã, esta música tem que entrar, as duas, né? Gian e Giovanni, Bruno e Barreto, as três, o Ordinary também. Entre as campeãs da semana, hein, Lulu? Não vai esquecer, não. Às 14 horas, 18 minutos, 2 da tarde, 18 minutinhos. Daqui a pouquinho, mais uma viagem no tempo para a gente recordar. 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Hoje completando mais um aninho de vida. Parabéns, oi Carminha, aí no alto, no Altino Arantes, né? No Altino Arantes. Hoje a Carminha tá completando mais um aninho de vida. Feliz aniversário, Deus te abençoe. Um grande abraço do Nando, da Rita, da Cris Melo, de todos os amigos, de todos os familiares e também da nossa tarde total. Hoje também, quem mais está completando mais um aninho de vida? Ah, é verdade, a Isadora, a filhinha, né, do Fábio Alexandre, uma das riquezas do Fábio Alexandre. Hoje, oi Isadora, completando mais um aninho de vida, um beijão do papai e da mamãe e também os nossos cumprimentos. Feliz aniversário, Deus te abençoe. E ontem, a outra coisa rica da vida do Fabinho, a amada, a Clélia, né, Clélia? Olha só, se você aguentasse mais um pouquinho, você viu, Clélia? A meninona teria nascido no dia do seu aniversário, né? Mas não aguentou. Aliás, aguentou. A Clélia que... A Isadora que quis vir depois do seu aniversário. Talvez para não pesar, coitadinho, pro bolso do Fabinho, né, Clélia? É. Parabéns, Deus te abençoe então, Clélia. Também a Isadora, o carinho não só do Fabinho, mas de todos nós, de todos os amigos e familiares. Que Santo Agostinho, é verdade, hoje é dia de Santo Agostinho. Ele abençoe todos vocês, aniversariantes do dia. Viu, Carminha? Hoje o cafezinho da tarde, então, vai ter sabor diferente. Eu tô até sentindo daqui. Daqui a pouquinho, uma música para você comemorar o seu aniversário também. William! Agora, meu querido, eu vou te usar todo dia e toda hora aqui na tarde total. Eu volto a contar as piadinhas, vou precisar de você. Posso? Posso usar? O senhor tá animadinho aí, não no serviço, né? O senhor tá já animadinho pro ponto de encontro logo mais. Mas primeiro, cumpre o trabalho aí, meu nego. Aquele abração, William. Cadê a piadinha que a Neuza na minha enviou? Da professora que chega pro William, quando o William tava na escolinha, e fala assim... William.
1: Que, professor?
0: Eu vou te fazer uma perguntinha, vê se você acerta, tá?
1: Pode perguntar, lógico que eu vou acertar, ué.
0: William, táxi leva assento.
1: Como é que é, professor?
0: Táxi leva assento.
1: Professora, mas que pergunta? Professora, claro que táxi leva assento. Se não levasse assento, onde que os passageiros iam sentar?
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0: Foi levinha, viu, Iris? Já tem uma pesadinha aqui. Obrigado, Neude.
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3: Paulinho, amigos da Difusora FM, em instantes do momento esportivo, claro, dentro do nosso Tarde Total. Camisa 9 ainda é dúvida. Ele tá voando, deixa o menino voar. Alisson dos Santos é o melhor do mundo nos 400 metros com barreiras. Ontem, na etapa de Zurique da Diamond League, o medalhista olímpico superou novamente o rival norueguês Carsten Walholm. De forma impecável, venceu com tempo de 45.80, registrando o novo recorde mundial da prova. Com isso, Pio se tornou o primeiro brasileiro recordista mundial, levando em consideração apenas provas de pista. O Brasil não tinha um recordista mundial no atletismo desde 1998, quando Ronaldo da Costa alcançou a melhor marca do mundo na maratona. O também brasileiro Matheus Lima terminou a prova na quarta colocação, com tempo de 47.57. Dali, Pio! O atacante Caleri treinou no gramado do CT da Barra Funda ontem, mas ainda é dúvida no São Paulo para a partida contra o Red Bull Bragantino. Amanhã, sabadão, no Morumbis, às 20 horas, pela 25ª rodada do Brasileiro Série A. Caleri torceu o tornozelo esquerdo no primeiro tempo da derrota por 1-0 para a Chapecoense, no último domingo. Apesar de o problema não ser grave, o centroavante dificilmente vai se recuperar a tempo de ficar à disposição. Ele realizou apenas exercícios acompanhado dos preparadores físicos e ainda não participou das atividades com bola. O zagueiro Arboleda, pelo contrário, recuperado de um edema no músculo adutor da perna esquerda, treinou normalmente mais uma vez e está liberado para jogar. O São Paulo não deve contar com o atacante Victor Sá, que ainda faz complementos de sua recuperação de um problema no tornozelo direito.
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0: Gostaram, adoramos. Terry Winter, Your Love Dream. Oi, Mineirinhas, Elaine, Nadir, Lúcia Helena, São Sebastião do Paraíso, merecido final de semana pra vocês também, tudo de bom. Fábio Júnior, o que é que há? Oi, Verinha Alves, mandou bem, minha menina, tudo de bom pra você também. Rick Martin, Maria, Ivan. Gosta do Rick Martin? Ah, da música. Ah, entendi, entendi. Tá bom, obrigado. 14 Bis, linda juventude. E também a Celine Dion, The Power of Love. Vocês perceberam? É a Rosana, né, que fez a versão desta música. O original, lógico, é The Power of Love. E a Rosana fez O Amor e o Poder. É a versão de The Power of Love, Celine Dion. E essas músicas eu quero mandar para Carminha Oliveira, por mais um aninho de vida, em nome da Rita, do Nando, da Cris Melo, Lucas, a família Oliveira e também da nossa Tarde Total. Viu, Carminha? Deus te abençoe. Santo Agostinho te abençoe mais ainda, viu? Feliz aniversário. E também para Isadora, que é a filhinha, e a Clélia, a esposa, do Fabinho Alexandre. Final de semana, hein, meu lindo? Vai ser puxadinho, hein? Um fardinho só. É um fardinho pra Isadora, outro fardinho pra Dona Clélia. Hein, Fabinha? Parabéns, Isadora, Cléia também. Deus abençoe, tudo de bom pra vocês. Santo Agostinho abençoe vocês. E pra todos os aniversariantes do dia, sintam-se homenageados pela nossa programação.
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0: Acabei de receber. Resultado quentíssimo. Vai anotando aí. Alô, Gilson, anote aí, meu irmão. A sexta placa é 3677. 3677. A quinta placa é 7097. 7097. A quarta é 7326. 7326. A terceira, 7140. Quanto 7, hein? 7140. A segunda, 9069. 9069. Primeira placa da tarde. A numeração é 304. Depois do 4 vem o 5. 3040. 35, 30, 45 é a primeira placa da tarde. À noite,
1: Juliano Rodrigues.
0: Ele confere pra gente.
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0: Outra piadinha que a Neudina me enviou pra contar pra vocês. O mocinho morava na fazenda, na roça, mas ele era fazendeiro, tinha dinheiro. Aí a família resolveu mudar pra cidade. Mudou para a cidade. E aí ele começou a se engraçar, a paquerar, não é? Uma mocinha e tal. Eu sei que, bom, enfim, se aproximaram, começaram a namorar. Um dia, sentados na praça, namorando, ele disse para ela... Aí eu estou doidinho para fazer uma pergunta para você, mas estou com uma vergonha danada. Ai, que é isso, amor? Pode, se abre para mim, pode perguntar. O que você quiser, eu vou responder.
2: eu queria saber se você é virgem.
0: Ai, bobinho, que pergunta.
2: Eu tô doidinho para saber.
0: Lógico, amor. Lógico que eu sou virgem.
2: Você jura?
0: Lógico que eu juro. Até pelos meus filhos eu juro.
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0: Boa, né?
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0: Boa, meu dia. Boa, boa, boa.
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0: Oi, meus ouvintes cancerianos. Olá, boa tarde. Trouxe previsões para vocês, hein? Para hoje, para esse final de semana. Procurem ser forte para superar talvez uma acusação, até um conflito. Bons momentos para o campo da amizade e aprimoramento dos seus relacionamentos, melhorando esses relacionamentos. Na vida, bom tempo para uma reconciliação. Ó, chegou a hora talvez de você se reconciliar com alguém e hora de parar, analisar, pensar para fazer mudanças necessárias em sua vida. Escutou, cancerianos? A terracota é a cor para vocês. 18, 43, 25, números de sorte. Quem é do signo de Leão é você? Alô, Leão, reconheça que você precisa corrigir e as suas limitações, segurar um pouquinho as suas restrições ou se abrir um pouquinho mais para essas restrições. Tenha para tudo força de vontade, determinação, mas principalmente imaginação mais criativa. Tenha também mais capacidade para concentração no seu ambiente de trabalho e na vida amorosa. Que tal vocês se aproximarem mais um do outro? Ser, né? Ser, em vez de dois, ser um só. Você entendeu o recadinho? A cor é azul, DIN 55-0013, leoninos, números de sorte. Estão aniversariando, os virginianos, os aniversariantes, a Isadora, a Clélia, a Carminha, a Oliveira, quem está aniversariando hoje. É o período, né? De aniversário dos virginianos. Parabéns para vocês. Alô, virgem no amor, possibilidade de momentos fofos e também de romance mais misterioso com alguém, se você não tem ninguém. Tenha mais habilidade no trabalho, escolha a própria estrada. Pedras e espinhos, todos nós vamos enfrentar, mas é bom, é para a gente ficar mais esperto, mais alerta, mais experiente. Escutou, virginiano? E no amor, ainda no campo amoroso, chance de uma nova conquista amorosa para quem não tem ninguém, tá vendo? O período é bom, hein? Para os virginianos. A cor para vocês hoje é goiaba, uma das cores que eu gosto. 14, 35, 50, números de sorte. Já já eu converso com mais três signos aqui na 88,3. É nóis!
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16: O retinol, um dos derivados da vitamina A, é um ótimo aliado para a saúde da pele, sendo muito usado em tratamentos dermatológicos, trazendo benefícios como renovação celular, exfoliação e aumento dos níveis de colágeno. Além disso, uma alimentação rica em vitamina A ainda previne o envelhecimento precoce, o fotoenvelhecimento e controla a oleosidade da pele.
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0: 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Alô, meu querido Estopa, um abração pra você e toda a moçada aí, desde já um gostoso, merecido final de semana, que Santo Agostinho, viu? Abençoe também, protegendo todos vocês. 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

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Mais uma vez, meu querido, gostoso e merecido final de semana. Bom descanso, viu? William, escuta só, enviaram para mim, mas serve para nós, não é só para mim, não. Escuta só. Paulinho, essa daqui é para você. Quem precisar de mim hoje, é só abrir uma cerveja bem geladinha, invocar meu nome 3 vezes, logo, logo eu apareço por aí. Não é legal? Mandaram pra mim. Quem precisar de mim hoje, abre uma cerveja bem geladinha, invoca, invoca meu nome 3 vezes, 3 vezes, e login, login, tô chegando aí.

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2: Anvisa revisa normas de segurança sanitária para aeronaves e aeroportos. Fabiola Altran.
3: As regras estão ligadas à qualidade da água, limpeza e gerenciamento de resíduos, controle de pragas e atendimento de saúde nos terminais. Mas cada área vai ter um plano de gestão específico. As normas atualizam a regulamentação vigente desde 2002 e valem para aeroportos das classes 3 e 4, como de Guarulhos, Brasília e Galeão, e para empresas de transporte regular de passageiros que operam aeronaves com banheiros ou instalações hidráulicas. O prazo para a implementação das medidas é de 24 meses. Já as áreas de gestão documental e treinamento deverão ser estruturadas em até um ano. Entre as obrigações dos aeroportos estão o fornecimento de água potável, limpeza e desinfecção do terminal, sistema de climatização e serviços de saúde, entre outras coisas.
2: O Conselho da Justiça Federal liberou 3,31 bilhões para o pagamento de valores atrasados a pessoas que venceram ações contra órgãos do governo federal. Do total, 2,75 bilhões de reais são destinados a ações relacionadas ao INSS e a benefícios assistenciais, incluindo casos de revisão de aposentadorias, pensões, auxílio por incapacidade e outros benefícios. Os recursos atendem 280.193 beneficiários em 220.110 processos. Em número de processos, as ações relacionadas ao INSS a benefícios assistenciais representam 57,2% do total de requisições de pequeno valor liberadas e concentram aproximadamente 83% do dinheiro.
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notícia, dona Fátima Eba tá naquela... Daquele trabalho, assim, e tal, que eu tô imaginando. É, então, Patrícia, capricha aí, hein, capricha. Pelo carinho da escuta de vocês, já, já. Pode ter certeza que vai passar uma saudade aqui que vocês vão adorar. Aguenta aí, só um instantinho. Ouvimos o Murilo Rupi, deixa eu... Ana Castela, é que eu não te esqueci, pra Solange que adora, não é só você, não Solange, todos nós, né, Patrícia, dona Fátima Eba também adora essa Aninha Castela com esta música romântica, é que eu não te esqueci, abrindo mais uma hora da nossa tarde total pra eu mandar a... oferecer para todos os nossos queridos amigos lá da Onde do Gasbom, o seu revendedor Liquigás em Batatais, que agora muda 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Alô, Ciro e toda moçada, um gostoso, merecido final de semana para vocês também. Que Santo Agostinho, mais tarde eu vou falar de Santo Agostinho para vocês. Ah, era descabeciado esse menino, hein? O que se tornou depois, hein? Mas depois eu conto, rapidinho pra vocês. Olha, a primeira coincidência hoje, gente. 15 horas, 15 minutinhos, 15. Daqui a pouquinho tá pronto. Último bloco de saudades pra gente.

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3: Já, já. Opa, já, já mesmo, aqui no Momento Esportivo, dentro do nosso Tarde Total. Transfer ban derrubado. O SESI Franca Basquete venceu o Mogi das Cruzes por 86 a 78. Ontem, em casa, no ginásio Pedrocão, em partida que fechou a primeira fase do Campeonato Paulista de Basquete. O jogo marcou o fim da invencibilidade do time mogiano e foi decidido na prorrogação, após empate por 73 a 73 no tempo normal. Ambos terminaram com campanhas iguais à etapa de classificação, 6 vitórias e 1 derrota. Mas os francanos ficaram com o primeiro lugar devido ao triunfo no confronto direto. Os jogos e as datas dos playoffs serão ainda definidos pela Federação Paulista de Basquete. No mata-mata, as quartas de final serão disputadas em melhor de 3 jogos, enquanto as semis e a decisão acontecerão em melhor de 5, sempre com vantagem de mando de quadra para a equipe com melhor campanha. Aleluia! O Santos pagou ontem os 12 milhões de reais ao Mônaco para derrubar o transfer ban vigente na FIFA desde o início de julho. E agora aguarda a chegada do meio-campista Arthur para reforçar o elenco. Ó! Oh! Em nota, o clube anunciou que teve ajuda da empresa da família de Neymar para quitar o débito junto aos franceses, referente à compra dos direitos econômicos do volante Jean Lucas, hoje no Bahia. Ex-jogador do Grêmio da Seleção Brasileira, Arthur chega com um contrato curto de 4 meses, até 31 de dezembro, com possibilidade de renovação por mais 1 ano. Ele deve desembarcar nos próximos dias na Baixada Santista para assinar o vínculo.
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7: Cuide do que você alimenta. Aquilo que você alimenta cresce. Se você alimenta sua ansiedade, ela domina. Se alimenta sua coragem, ela te levanta. Se alimenta gratidão, ela expande. Olhe para suas escolhas emocionais hoje. O que você está nutrindo no seu campo energético? A mudança começa pelo que você escolhe fortalecer.
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3: Sim, vamos conversar com qual signo?
10: Libra!
3: Oi, librianos! Bom, merecido final de semana para vocês também. Olha, é para vocês redobrarem os esforços para o quê? Para aumentar os seus ganhos, para você ganhar um pouquinho mais, tá vendo? Tem que se esforçar. Cuide da sua saúde, ouvindo o seu corpo, ele está dando um sinalzinho. Na vida conjugal, hora de você aquecer. Final de semana é sempre assim, né? Aí vem, tem que aquecer a relação, final de semana.
6: Tem que aquecer todos os dias, não é verdade? Ei, librianos, ó, e é pra você não exagerar em alguma coisinha. Você já sabe, provavelmente no que é. Foi convidado pra uma festinha, então não exagera em nada não, tá bom? A cor pra vocês hoje é rosa, 05-41-80, librianos, são seus números de sorte. Alô, escorpianos, reconheça pelos seus sentidos a verdadeira, pura, integral, a verdadeira relação com as pessoas. Contribua para o seu crescimento em tudo, não deixando nada te fragilizar, te enfraquecer. Toda história, toda confusão, não se esqueça, tem dois lados. Dois lados. E a gente, para tirar conclusões, temos que ouvir os dois lados, né? É tipo de um juiz. Deixa eu ouvir os dois lados. Ah, vida amorosa. Procure esse final de semana também se divertir com a pessoa querida, a pessoa amada. A sua cor para hoje é o amarelinho claro, 023811. São seus números de sorte, escorpianos. Sagitário. E Sagitário é nós, Sagitário. Na vida amorosa, recomenda-se harmonia e carinho. Olha a receita, viu, filho? Na vida amorosa, harmonia e carinho. Se empenhe para você mudar as coisas, mas procure mudar para melhores. Coisas melhores, não a mesma coisa. Não sacrifique, ó, os seus prazeres, nem substitua suas emoções. Ouviu, minha amada? Ouviu? Não sacrificar os meus prazeres e nem isso. E nem atropelar algumas coisinhas e coisa e tal. Ai, nem substituir as suas emoções. E finalmente, Sagitário, a vida todos os dias nos dá. Ó, que legal, Sagitário, escuta. A vida todos os dias nos dá chance da gente se elevar, da gente se engrandecer ou da gente se reabilitar. Então, tudo depende da gente. A vida está nos dando a chance. Se você não aproveitar, não é mesmo, Sagitário? As chances, você não vai sair daquilo que você é ou está, ok? Deu uma chapuletadinha em nós hoje, hein, Sagitário? A cor é preto para nós também, 88, 77, 96 são os nossos números de sorte. Daqui a pouquinho, os últimos signos do zodíaco: Capricórnio, Aquário, Peixes. Já já eu falo com vocês.
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0: Fafá. Boa, hein, casal Fafá, hein? Boa. Cíntia, let's try again. Gerry Adriane. Oi, dona Fátima Eva. Patrícia. Ela quase caiu da cadeira, é verdade. Vai caindo uma lágrima, mas a lágrima caiu. Bonnie M, Ray Ray, It's a Rolly Day. Tava subidinho, meu querido irmãozinho de fé. Oi, Pachecão. Tava doentinho, é? É, exagerou. Exagerou numas coisas, ficou doentinho. Boa, Pachecão. LS Jack, Sem Radar, Toto Leia, Nelson Ned, tudo passará. Nelson Ned, Praninha Galete, eita, esse pequenino gigante da música, né? Hein, Aninha? Obrigado. Toto Leia, para quem, quem? Para a Patrícia, é, que tá cuidando da dona Fátima Eva. Caprichou aí, deixa eu ver, deixa eu ver. O quê? Coisa linda que ficou. E LS Jack, Sem Radar, para Janaína, da cidade de Franca. Gostou do que eu te mandei? Calma que tem mais, viu, Janaína? Pois você mandou uma linda saudade pra gente recordar. Obrigado, casal Fafá, mais uma vez. E assim nós fizemos, amados ouvintes, a nossa última viagem. Só segunda-feira, hein? Oh, pra gente voltar a se emocionar.
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0: Para encerrar então, vamos lá? Capricórnio. Olá, capricornianos, boa tarde. No ambiente de trabalho, explique menos, viu? Mas se ofereça mais para ajudar nas tarefas dos colegas também. Procure fazer as tarefas com alegria, não só por interesse ou necessidade. Confie nas pessoas que lhes dão essa abertura, ou seja, essa condição. E pode viver uma situação amorosa que vai te marcar. Não sei se vai dar certo, mas vai te marcar. Bom, se vai marcar, eu acho que não vai dar certo. Não é verdade? Rosa é a sua cor. 80, 75, 44, números de sorte. Neia, lembre-se que eu vou falar às vezes... Deus acalma as tempestades, às vezes ele acalma o marinheiro e às vezes Deus nos ensina a nadar. Você entendeu? É bíblico isso aqui, viu? Lembre-se, às vezes Deus acalma as tempestades, às vezes ele acalma o marinheiro, mas às vezes ele é obrigado a nos ensinar a nadar. preveja-se das possibilidades, das consequências de suas ações. Então, pensa direitinho antes de fazer as coisas. No amor, ó, chance de uau, uau, uau, conhecer alguém que vai balançar uau, uau, uau, o seu coração. Boa, aí, agora você gosta, né? Procure se aproximar de pessoas legais e importantes, pessoas que fazem bem pra gente, tá bom? Azul claro, cor 63-71-55 são seus números de sorte. E fechando com peixes, na vida conjugal os astros estão protegendo a relação de vocês, não seja tão valente. Por quê? Porque a valentia pode ser derrotada também, ou se pode. Quantos valentões conhecemos que já foram derrotados na vida, não é verdade? Hã? Tenha mais alegria naquele que é bom e que você confia. Isso daqui agora é parte da espiritualidade para os piscianos. É para vocês terem mais alegria naquele que é bom e naquele que você confia. Isso estou falando no nível de espiritualidade. Explore algo novo para a sua vida. Você está precisando de algo novo, assim como a sua relação amorosa. Tá precisando algo novo. Olha o final de semana aí. Vai passear, vai divertir, vai refrescar a cabeça, né? Vai pedalar, tá bom? A cor para vocês hoje é cinza, 450330. São seus números de sorte. Ah, encerrei as previsões. Signo segunda-feira, eu prometo trazer outras previsões para vocês aqui na...
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11: O hábito de fumar prejudica a produção natural de colágeno, deixando a pele mais flácida. 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
0: 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Escutaram? 88! 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
0: Um minutinho pras 4, pras 16. E hoje é dia de pensamentos. Mas eu tenho uma tantada de pensamentos. Não vai dar tempo de eu transmitir todos. Então eu vou tentar, sem repetir, vou tentar ler o máximo. Então vamos lá. Primeiro, o caráter é a única riqueza que o dinheiro não compra. O tempo não empresta. A aparência não consegue esconder. Segundo, assim como o inimigo é especialista em armadilhas, fique em paz. Nosso Deus é especialista em livramentos. Terceiro, da próxima vez que você me apontar o dedo, eu vou te apontar o espelho. Nada melhor do que reconhecer seus erros antes de julgar os erros dos outros. Uau! Mais um. Um bom professor é como uma vela, se sacrifica para iluminar o caminho dos outros. Uau! Quem não conhece o valor da lealdade jamais vai compreender a dor da traição. Escutem esse. Corra atrás de tudo o que você quer,

propósito, disciplina e a confiança de um Deus em mim. Uau! Vontade de falar mil coisas, mil verdades, mas o meu silêncio vale prata e a minha paz vale ouro. Existem coisas que você chamou de fim, mas Deus ainda está costurando por dentro. Viver não é esperar a tempestade passar, é aprender a dançar na chuva. Quando descobrimos que nada é definitivo, inclusive a vida, compreendemos a inutilidade do orgulho, a tolice das disputas e a estupidez da ganância e das mágoas inúteis. Lindo, hein? Não permita que a mesma pessoa atrapalhe a sua vida duas vezes. E para encerrar, ninguém nota sua dor, ninguém nota suas lágrimas, mas todos notam os seus erros. Gostaram? Então, se vocês gostaram, é só me autorizar no zap e a gente encaminha esses pensamentos para vocês. Obrigado a todas aquelas pessoas que colaboram com a gente para a gente transmitir estas chacoalhadas, estas chapuletadas, estes conselhos.

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2: Eduardo Saverin, cofundador do Facebook, mantém pelo terceiro ano consecutivo o posto de brasileiro mais rico. É o que aponta o ranking anual de bilionários da Forbes, divulgado ontem. Com fortuna estimada em 162,9 bilhões de reais, Saverin ficou conhecido por ser sócio de Mark Zuckerberg, a quem conheceu ainda na faculdade. Nascido em São Paulo e residente em Singapura, Saverin apareceu pela primeira vez na lista de bilionários da Forbes em 2011. Na segunda posição aparece Vicky Safra, herdeira do Banco Safra e uma das mulheres mais ricas do país. Nascida na Grécia e naturalizada brasileira, ela acumula 130,6 bilhões de reais, segundo a Forbes. Na terceira posição aparece Jorge Paulo Lehmann, empresário e um dos principais acionistas da AB InBev e da 3G Capital. Segundo a Forbes, ele acumula 103,5 bilhões de reais, patrimônio construído principalmente a partir de investimentos no mercado financeiro e em grandes empresas. Governo facilita venda de serviços de MEIs para órgãos e estatais pela internet. Milena Abreu chegando com os detalhes.
3: A novidade foi regulamentada pelo governo federal com a criação do Sistema de Compras Expressas e a expansão da plataforma Contrata Mais Brasil, que passa a incluir a participação de estatais e autarquias como os Correios, Petrobras, Banco do Brasil e Caixa Econômica Federal, entre outros. A medida tem como objetivo desburocratizar as compras públicas e aproximar os quase 14 milhões de MEIs ativos no país das oportunidades de negócios com a administração pública. Lembrando que o Contrata Mais Brasil funciona como uma plataforma que conecta pequenos prestadores de serviços a órgãos públicos.
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1: Paulinho, gente boa.
0: Segue.
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0: A hora
2: 4:09.
0: Ixi. Carminha, pelo seu aniversário é o meu presente pra você, ó. Escura. Será que você vai gostar? Será que você vai gostar?

0: você toca a minha música.
1: Ê, Paulinho, é muita paixão, meu amigo.
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0: Simone, obrigado, viu, Madalena? Deixa pra Elaine, Cristina. Gostei, menina. Tudo de bom pra você. E aí, Zezé e Luciano e alguns convidados agora? Aguenta nós agora. Fabrício, Fábia, Rio Negro e Solimões. Gostou, Carminha? Antes que você vá, parabéns mais uma vez. Feliz aniversário, abrindo mais uma hora da nossa tarde total. 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Que o santo do dia, Santo Agostinho, abençoe todos vocês. Eu separei aqui rapidinho. Hoje, como eu falei, é dia de Santo Agostinho. Para quem não sabe, foi um dos mais importantes filósofos e teólogos do início do cristianismo. Chegou a ser bispo da cidade de Hipona, no norte da África. E ele nasceu em Tagaste. Na época, chamava Tagaste. Hoje, para você entender, é a atual Argélia. Então, ele nasceu na Argélia, né? Em 354. Imagine quantos anos. Ele se converteu ao cristianismo aos 33 anos. Por causa de quem? Das orações da sua santa mãezinha, que é santa hoje, Santa Mônica. Então, aos 33 anos, que ele se converteu ao cristianismo. E foi influenciado também por pregações de Santo Ambrósio. E mais ainda, ele é considerado um dos maiores doutores da Igreja e pai da Igreja Católica. Olha a importância de Santo Agostinho. Eu cheguei a ler este livro, se chama Confissões, até falei ontem, na época, Padre Eloy Pupim, que me presenteou com este livro, e depois eu presenteei outras pessoas, ou outra pessoa com este livro. Muito lindo, muito lindo. Faz a gente refletir tanto na vida, faz a gente se corrigir tanto na vida. Pois é, então é por isso que eu peço para que Santo Agostinho abençoe e inspire todos nós, todos vocês. Tá bom? Estou procurando aqui, é que me enviaram uma tiradinha de humor. Não achei ainda. Estou tentando achar, mas não vai ser possível agora. E assim que eu achar, eu quero ler para vocês o que significa CPF. Aí, Pachecão, mandei para você, hein? O que significa CPF? Achei. Gente, o que significa CPF?
1: Uai, Paulinho, eu não sei o que significa CPF. O que significa?
0: Significa cerveja pros fortes.

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3: Paulinho, amigos da 88, daqui a pouquinho aqui no Momento Esportivo, dentro do nosso Tarde Total. Nova novela no Timão. Em Ribeirão Preto, com a derrota por 3-0 para o Atlético Goianiense fora de casa, o Botafogo estacionou na 14ª colocação da Série B do Nacional, com 31 pontos, e está apenas 3 pontos acima da zona de rebaixamento. Uma vitória, no entanto, colocaria o time na 9ª posição, 4 pontos atrás do G6. Na avaliação do técnico Cláudio Tencati, a equipe ainda enfrenta as consequências do baixo aproveitamento do primeiro turno, quando, em 10 rodadas, o time não venceu. Durante o jejum sem vencer, o aproveitamento do Botafogo foi de 13,3%, equivalente ao desempenho atual da Lanterna Ponte Preta, enquanto o aproveitamento geral da equipe na Série B é de 43%. E o Nottingham Forest da Inglaterra avisou ao Corinthians que aceita esperar André até 2027. Exatamente! Essa é uma das condições estabelecidas pelo clube brasileiro para fechar a venda aos ingleses. Apesar da concordância nesta questão, ainda há entraves para que a transferência seja concretizada. A principal é em relação aos valores. A proposta inicial do Nottingham Forest foi de 12 milhões de euros, equivalente a 72 milhões de reais. O Corinthians deseja fechar o negócio por 15 milhões de libras, cerca de 105 milhões de reais, com 6 milhões de libras, 40 milhões de reais, em bônus. Os ingleses já sinalizaram que não chegarão nos valores pedidos pelo clube. Uma nova oferta deve ser formalizada nos próximos dias. O Corinthians espera que isso aconteça ainda hoje.
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3: Deitar-se logo depois de praticar atividades físicas ou mentais intensas só fará com que você role de um lado para o outro na cama. Antes de dormir, é preciso criar uma espécie de higiene do sono, ou seja, manter o ambiente confortável e evitar atividades que sejam muito estimulantes.
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4: Diz para os nossos ouvintes as horas
5: 4:36.
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4: Quem me pediu essa daqui? Quem foi? Foi você?
7: Ô, Fred.
8: Ô, Paulinho.
4: Ah, sabia.
8: Sextou,
4: sim,
8: hein?
4: Sim.
8: Toca aquela moda pra nós ouvir.
4: Tá aí, ó.

cabeça branca. Gostou, meus queridos amigos aí do Viveiro Multimundas? Alô, Gilmar, tô mandando um material aí pra você. Ataíde Alexandre Táxi, Maria Tchá Tchá Tchá, Gilberto e Gilmar, pra toda a moçada lá

0: Timudas. 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Desde já um bom, merecido final de semana. 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Um abração, amigos. Merecido final de semana para vocês também. A Neudina me enviou essa piadinha aqui, ó, para eu contar para vocês. Da sogra que chega pro genro e pergunta:
1: O meu genro?
0: Pois não.
1: Eu queria saber uma coisa, eu tenho uma curiosidade, mas eu queria saber quanto tempo dura uma cobra?
0: Como é que é, minha sogra?
1: Quanto tempo dura uma cobra?
0: Mãe, por quê? A senhora tá doente?

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1: Invista na segurança da sua propriedade. Um bom sistema de alerta no campo é a presença de animais de guarda. O mais comum é o uso de cães voltados para essa atividade, e sempre alertam sobre a presença de estranhos no terreno. Também é possível utilizar gansos, que funcionam como um alarme contra invasores.
2: Auxiliar as horas pra nós.
3: 4h54.
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2: Dá tempo, Maria Luísa, de tocar a sua música perigosa, linda. Roberta Miranda.
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0: Mariano, Zé Neto e Cristiano, pendrive de montão.
1: Tomara que esse pendrive tenha Zé Neto e Cristiano.
0: Pendrive de montão e tem muito modão nesse pendrive, não é verdade? Roberta Miranda gostou, Maria Luísa. Bom merecido final de semana, Roberta Miranda, perigosa e linda. Fechamos mais uma hora, obrigado. Merecido final de semana para você também e todos os seus. Estou fechando a hora da nossa tarde total, pontualmente...
2: 5 horas.
0: 17 horas. 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Gostoso e merecido final de semana. Já, já tô voltando.

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2: IPCA 15, prévia da inflação, apresenta o menor resultado em agosto desde 2022. Fabiola Altran.
3: O índice fechou o mês em menos 0,40%. Há quatro anos havia ficado em menos 0,73%. Em julho deste ano, o Índice Nacional de Preços ao Consumidor Amplo 15 foi de 0,06%. Com o resultado de agosto, o IPCA 15 do IBGE acumula 4,24% em 12 meses. Dos 9 grupos de produtos e serviços avaliados pelo Instituto Brasileiro de Geografia e Estatística, 5 tiveram deflação: alimentação e bebidas, habitação, vestuário, transportes e comunicação. O preço da energia elétrica foi o principal subitem que fez com que a inflação caísse, com uma redução de 6,25%.
2: Estudantes com contratos do FIES, firmados até 2017, em fase de amortização, têm até 31 de agosto para aderirem ao Desenrola FIES 2026 e renegociarem a dívida. Inicialmente, a previsão era que a renegociação ocorresse até 16 de setembro, mas o prazo não foi ampliado. Podem participar pessoas com contratos adimplentes e inadimplentes, conforme as condições previstas para cada perfil. A oportunidade faz parte do Desenrola 2.0, uma iniciativa do governo federal que promete um alívio bilionário ao focar em dívidas atrasadas do FIES. A previsão inicial do governo era de que mais de 1 milhão de estudantes fossem ser beneficiados pela iniciativa.
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0: gente minutos, boa. Fida!
1: Ô, Paulinho, toca uma moda boa.
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1: Só, véi.
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0: Ô, aqui, Paulinho, terminando o serviço ouvindo os modão apaixonado que você põe.
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meu amor, ainda é tudo. Teodoro e Sampaio, essa noite amarei. A melhor mentira, Christian Ralph, Milionário José Rico, Cinzeiro Cheio e Tião Carreira e Pardinho. Cochilou, ó, o cachimbo cai. 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
2: O Brasil produziu 1 bilhão 250 milhões de dúzias de ovos no segundo trimestre, portanto, entre junho e abril. O número representa uma pequena alta de 0,3% na comparação com o mesmo período do ano passado. Os dados foram divulgados pelo IBGE e mostram um avanço ainda maior, de 2,6%, em relação ao primeiro trimestre de 2026, ou seja, os meses de janeiro, fevereiro e março. A safra brasileira de cana-de-açúcar será maior no ciclo 26-27. Projeção da Companhia Nacional de Abastecimento fala em uma colheita total de 705 milhões de toneladas, alta de 4,7% na comparação com a safra anterior. A área dedicada à cultura deve crescer para pouco mais de 9 milhões de hectares. Mas a produção maior, caso se confirme, será puxada principalmente por um melhor rendimento dos canaviais, de quase 78 toneladas por hectare, com um clima mais favorável. No primeiro mês do Plano Safra 26-27, que começou em julho, os produtores contrataram 28 bilhões de reais do crédito rural, indicam dados do governo. A cédula de produto rural se firmou como o principal instrumento do mercado privado e respondeu pela maior parte dos empréstimos, quase 19 bilhões de reais. Na sequência aparecem em ordem o crédito para custeio tradicional, comercialização, industrialização e investimento.
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17: A HMD lançou no mercado internacional o Nokia 300 Charge, um celular básico que aposta justamente em um recurso cada vez mais raro nos smartphones atuais: autonomia extremamente longa. O aparelho tem bateria de 3.700 mAh, capaz de permanecer até 40 dias em modo de espera, além de funcionar como uma espécie de power bank. Apesar da capacidade elevada para um feature phone, o modelo mantém uma proposta simples, sem aplicativos modernos ou recursos avançados encontrados nos smartphones.
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4: Alô, Fabiano. Alô, Eduardo. Um abração pra vocês. Bom merecido final de semana. Eu quero dedicar esta música pra vocês. Oferecer. Olha que modão gostoso.
10: 5:33.
4: Não entendi as horas, quantas?
10: 5:33.
4: Entendi. O Eduardo...

0: Sextou, hein? Toca aquela moda pra nós ouvir.
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0: as meninas, a Marlene, a Dona Luzia, um abração pra vocês. Oi, Deazão, gostou da canga do tempo? João Mulato e Douradinho, meu querido, linda, né? E Eduardo Costa, a mão do tempo, para o Fabiano e também o Eduardo Milan, ligadinhos comigo aqui. E vão continuar, porque daqui a pouquinho chega o Canta Brasil com o Juliano. Oi. Quer ver só? Ah, o Juliano já chegou. Oi, oi, oi. Oi.
1: 5h44.
0: Repete.
1: 5h44.
0: 5h44. Eu já tô me preparando, ó. Vixe.

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0: 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Atividade física.
1: Após as atividades físicas, o alongamento é indispensável para evitar estiramentos e outros problemas musculares e ligamentares. Fazer os exames de rotina e estar a par das suas condições físicas também é essencial para que a prática esportiva traga resultados.
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0: Cumpri meu trabalho.
1: Sua árdua missão.
0: É difícil essa missão, difícil. Queridos ouvintes, ó, daqui a pouquinho a nossa Ave Maria, Padre Marcos Roberto Carlos, paróquia São Sebastião, e depois tem...
1: Canta Brasil com Juliano. Cheguei, viu?
0: Já está aqui. Bom trabalho, Juliano. Que Santo Agostinho abençoe todos vocês. Aê. Obrigado pela semana, foi o saldo positivo. Agora eu preciso descansar, eu preciso relaxar, repor as minhas energias para segunda-feira, se assim Deus quiser. Eu, de novo aqui, quero estar.
1: Uhum, gostei dessa, hein?
0: Olha o pensamento.
1: Vai, manda.
0: Eu li esse pensamento hoje. Quem está ligando o rádio agora, quem está chegando agora para ficar com o Juliano, escutem. Corra atrás de tudo que você quer, exceto do amor e da morte. Mas por quê, Paulinho? Porque eles vão te encontrar quando for a hora certa.
1: Oh.
0: Corra atrás de tudo que você quer, exceto do amor e da morte. Por quê? Porque eles vão te encontrar quando for a hora certa.
2: Oh, Paulinho!
0: Bom final de semana, tô indo embora, vou ser em modão.
1: Não tem modão.
3: É, oi. Ô, modão.
0: Já toquei bastante, tá bom? O Juliano toca mais.
3: Paulinho, mal. Gente boa.
0: Já tô indo, obrigado. Tchau. Gente, bom final de semana. Já fui.
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0: É segunda!
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7: Em nome do Pai, do Filho e do Espírito Santo. Amém. O anjo do Senhor anunciou a Maria e ela concebeu do Espírito Santo. Ave Maria, cheia de graça, o Senhor é convosco. Bendita sois vós entre as mulheres e bendito é o fruto de vosso ventre, Jesus. Santa Maria, Mãe de Deus, rogai por nós, pecadores, agora e na hora de nossa morte. Amém. Eis aqui a serva do Senhor. Faça-se em mim segundo a vossa palavra. Ave Maria, cheia de graça, o Senhor é convosco. Bendita sois vós entre as mulheres e bendito é o fruto de vosso ventre, Jesus. Santa Maria, Mãe de Deus, rogai por nós, pecadores, agora e na hora de nossa morte. Amém. E o Verbo se fez carne e habitou entre nós. Ave Maria, cheia de graça, o Senhor é convosco. Bendita sois vós entre as mulheres, e bendito é o fruto de vosso ventre, Jesus. Santa Maria, Mãe de Deus, rogai por nós, pecadores, agora e na hora de nossa morte. Amém. Rogai por nós, Santa Mãe de Deus, para que sejamos dignos das promessas de Cristo. Amém. Oremos. Infundi, ó Deus, a vossa graça em nossos corações, para que, conhecendo pela mensagem do anjo a encarnação do Cristo, vosso Filho, cheguemos por sua paixão e cruz à glória da ressurreição, pela intercessão da Virgem Maria. Pelo mesmo Cristo, Senhor nosso. Amém. Ouçamos, meus irmãos e minhas irmãs, o Evangelho de Jesus Cristo segundo Mateus. Naquele tempo, disse Jesus aos seus discípulos esta parábola. O reino dos céus é como a história das 10 jovens que pegaram suas lâmpadas de óleo e saíram ao encontro do noivo. 5 delas eram imprevidentes e as outras 5 eram previdentes. As imprevidentes pegaram as suas lâmpadas, mas não levaram óleo consigo. As previdentes, porém, levaram vasilhas com óleo junto com as lâmpadas. O noivo estava demorando, e todas elas acabaram cochilando e dormindo. No meio da noite ouviu-se um grito: o noivo está chegando, ide ao seu encontro. Então as 10 jovens se levantaram e prepararam as lâmpadas. As imprevidentes disseram às previdentes: dai-nos um pouco de óleo, porque nossas lâmpadas estão se apagando. As previdentes responderam: de modo algum, porque o óleo pode ser insuficiente para nós e para vós. É melhor irdes comprar aos vendedores. Enquanto elas foram comprar óleo, o noivo chegou, e as que estavam preparadas entraram com ele para a festa de casamento, e a porta se fechou. Por fim chegaram também as outras jovens e disseram: Senhor, Senhor, abra-nos a porta. Ele, porém, respondeu: em verdade vos digo, não vos conheço. Porque, portanto, ficai vigiando, pois não sabeis qual será o dia e nem a hora. Palavra da salvação. Glória a vós, Senhor. Jesus descreve a bem-aventurança eterna como uma festa de núpcias em que o esposo é Cristo. Mas a parábola põe a tônica porque as insensatas que encontraram a porta fechada por não chegarem a tempo. A palavra que Jesus dirige a essas jovens é uma das mais terríveis de toda a Bíblia: não vos conheço. Trata-se da separação total, se não lembrarmos de que conhecer implica na Bíblia um elemento afetivo. Ser repelido é o resultado da falta de fé vigilante. É terrível pensar que muitas vezes é salva a fachada, porém dentro está morto o amor, e com ele a esperança. Continua-se com o hábito cansadamente, por comodismo ou por capricho, mas perdeu-se o senso do convite às bodas. Falta no íntimo a espera vigilante e ativa, ter óleo, do encontro com Cristo cuidadosamente preparado. Que possamos sempre nos prepararmos bem para nos encontrarmos com o Senhor. Convido-os todos para amanhã, sábado, às 19 horas, a celebração da Santa Missa na Matriz de São Sebastião. E que a bênção de Deus Todo-Poderoso, Pai, Filho e Espírito Santo, desça sobre vós e permaneça para sempre. Amém.
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10: 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Deixar os fios em local aberto ou no tempo pode rachar a proteção, que é geralmente de plástico ou borracha. E um fio sem proteção nunca é uma boa ideia. O condutor elétrico perde parte do isolamento quando sua camada de plástico ou borracha externa resseca.
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0: Ah, não vai me inventar de falar S de cerveja igual alguém que eu conheço, não, né? Não, não faz isso não, gente. Sexta-feira, 28 de agosto de 2026. Vamos juntos até as 9 da noite? Só com Modão Raiz pra você aqui na Difusora FM 88,3. Batatá em São Paulo é a Difusora sempre ao seu lado, sua melhor companhia. E a melhor companhia vai começar assim, ó. Meu Cajuzinho, Piau Carreiro e Zé Paulo, moda linda. Sete palavras, Pedro Beto, Zé da Estrada. Começou, gente. Começou o Canta Brasil.
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0: Ao 37612505, tá liberado pra você participar. E o 99996-1080 também tá aqui o nosso zap. Vamos participar, gente. Vamos embora.
2: Sobe.
0: Vamos de som.
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2: Rapaz do céu, eu não quero nem saber quem plantou a cana, eu quero é moer o trem e beber tudo, hein? Você tá doido? Uma moda dessa, numa hora dessa, adivinha o que eu vou fazer? Ah, eu tenho que tomar uma, deixar a moda descer.

0: Muito bem, 18 horas, 12 minutos. Eu vou dar um chute aqui, um chute bem alto. Eu vou atender a Marlene daqui a pouco, viu?
1: Só, velho.
0: Fica aí no telefone, Marlene. Fica aí. Eu vou dar um chute alto, assim. Se eu, se eu fizer gol, gol. Se não fizer, o goleiro defendeu. Foi para o Arto. Ou como diz, diz o Valdevino Júnior. Subiu, subiu e continua subindo. 6 e 12, vamos falar do Lança? 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
0: Já começamos atendendo muito bem os nossos amigos, nossos brothers aqui no Canta Brasil, né?
1: Só, velho.
0: Ó, Gens Catena aqui, ó. Boa noite, amigo Juliano Rodrigues. Gostaria de ouvir Tonico e Tinoco, Moreninha Linda. Rapaz, oferece pra Cris Melo, Lucas Melo. Obrigado, seu amigo Jean Escatendo, do bairro Riachuelo. Aí ele vem. Lá vem. Você falou que você, Juliano, eu e o Lucas Melo vai jogar no Corinthians. Trio de ferro. Ferreira, Ferreirinha e Ferradura. É. Ainda vai jogar a Copa do Mundo ainda. Próxima Copa do Mundo, viu? Valeu, Jean. Tamo junto. Obrigado pela companhia, viu? É, e quem pediu essa daqui foi do telefone. Ela contou a história aqui, uma história sensacional. De que ele tem parentes aqui em Batatais. E ele tava de boa na praça. De repente ela chegou, viu ele. Juliano César, não acredito! Opa! É, bem, a Célia. Ah, minha amiga Célia. É, teve um encontro com o Juliano César. Aí eles conversaram, papo vai, papo vem. É. Mas infelizmente, né, Célia, não tá aqui, né? Mas ela pediu a moda dele. Ô, cowboy vagabundo, eu vou morar aqui. Vou? Não, não, aqui não. Eu tô aqui trabalhando, mas morar não vou, não. É o Canta Brasil na sua.
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0: Vamos curtir essas modas boas. Ei, moreninha linda. Ei, sarda.

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3: 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Cuidados com a sua casa.
4: Obtenha um alho mais saboroso. Descasque o dente. Corte ao meio no sentido do comprimento. E elimine o miolo esverdeado.
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11: Esse ritmo nosso não. Não tem santo no céu e na terra que faz nós chegar até 80.
12: Como é que é o negócio aí, tio? Como é que é o negócio aí?
13: Esse ritmo nosso não, né? Não, no teu, viu?
12: Me ajuda aí, né? Ah, gente, pelo amor de Deus, viu? Pelo amor de Deus, meu irmão. Vamos lá, atender os amigos. Opa, claro, solta a vinheta aí, menino. Solta, bebê.
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12: E fala o número.
14: 99996-1080.
12: Muito bem, quem pediu uma moda aqui pra nós foi ele, Luiz Carlos Goulart. Ele mesmo. Vai, gatão. Boa noite, meu jovem.
15: Boa noite, Juliano. É o gatão aqui do São Francisco.
12: Diga.
15: Se você tiver no jeito aí, toca aí pra mim.
12: Qual?
15: Laços da Paixão, Rio Negro e Solimões.
12: Ô, menino, vou tocar sim, claro.
16: Só,
12: vou tocar agora, 6h26. E a seguir, tem momento esportivo com o Juliano Rodrigues, tem? Epa! Tem sim. Ô, sextou? Vixe, com informação esportiva. Vamos lá, gente, ao

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3: Chegamos com as informações esportivas no Canta Brasil. E em nome da Cresol, em instantes no momento esportivo, Copa Integração começa no domingo.
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3: O nosso primeiro assunto é jogos de ida das quartas de final da Copa do Brasil. Vamos aos resultados? Na terça-feira, no Clássico de Minas, Cruzeiro e Atlético Mineiro empataram em 1-1. Na quarta-feira, o Vasco em São Januário venceu Vitória 1-0. No Nubank Park deu Palmeiras em cima do Santos no Clássico Paulista 3-0. E ontem, na Arena Beira Rio, é, gente, Grenal, oh meu Deus, Inter e Grêmio, 0-0. Os jogos de volta acontecem no meio da semana que vem. Aí, passou a Copa do Brasil, vem Nacional no fim de semana, 25ª rodada do Brasileirão Série A. Amanhã, sabadão, tem Atlético Mineiro e Vitória da Bahia. São Paulo e Bragantino, duelo paulista. Vasco e Cruzeiro. Domingo tem Atlético Paranaense e Fluminense. Flamengo e Botafogo, clássico carioca no Maracanã. Corinthians e Santos, clássico paulista na Neoquímica Arena. Mirassol e Palmeiras, mais um duelo paulista. Grêmio e Chapecoense, duelo do Sul. Bahia e Internacional. Na segunda-feira à noite, fechando a 25ª rodada, tem Remo e Coritiba. 25ª rodada da Série B do Brasileiro começa hoje na Serrinha, com Goiás e São Bernardo. O Novo Horizontino em casa recebe o Sport Recife. Nos aflitos, tem Náutico e Athletic Club. Amanhã, em Ribeirão Preto, no estádio Santa Cruz, Arena Niknet, tem Botafogo e Cuiabá. Domingão, tem América Mineiro e Ponte Preta. Avaí e Atlético Goianiense. CRB e Criciúma. Vila Nova e Ceará. Segunda hora tem Fortaleza e Operário do Paraná. E na terça-feira, fechando a rodada, tem Londrina e Juventude. Copa Paulista, jogos dos play-in. É, isso mesmo. Uma espécie de qualificatório que dá 4 vagas restantes para as quartas de final da competição. Amanhã tem São Caetano e Primavera SAF, União São João e Bandeirante de Birigui. Segundona tem Grêmio Prudente e Paulista de Jundiaí. E no Palma Travassos tem Bafo, Comercial e São Bernardo. Bora falar da base do Batatais? Vamos! Paulista Sub-13 e Sub-14, 13ª rodada neste final de semana. Domingo, tem Fantasma em Casa no Escatenão, pela manhã, viu? A partir das 9 da manhã, Campeonato Paulista Sub-13, 13ª rodada. Os meninos enfrentam a equipe da Francana. Na sequência, às 10h40, pelo Campeonato Paulista Sub-14, 13ª rodada, também tem Fantasma contra a Veterana. Quarta rodada do primeiro Campeonato de Futsal do Trabalhador, evento realizado na quadra poliesportiva, atrás do Centro Comunitário do bairro Riachuelo. Vamos aos resultados. Na quarta-feira, Marispan e Termomax 5-5. Silk venceu Macedo Usinagem 4-3 ontem. Também ontem teve Flynox

0: terceira rodada da segunda fase. Amanhã tem Desbara contra São Francisco, Máfia contra o Abafa, Família Matador pega Real Brasil, Dois Toques enfrenta o Raça, São Luís enfrenta Santa Cruz, Jardim Simara enfrenta o Várzea. Série Bronze, segunda fase, terceira rodada. Jogos, domingão pela manhã. Pumas enfrenta Sporting. Vila Lopes encara Paulista. Galáticos enfrenta o Fúria. CRB mede forças com Nova Mabi. Guarani Batatais pega a VLP. Ousadia enfrenta o Diamantes. Sociedade Esportiva Unidos do Morro enfrenta Carcanelas. Dragões da Real enfrenta Fiel Batatais. E neste final de semana começa a 12ª Copa Integração de Basquetebol, evento promovido pela Secretaria Municipal de Esportes e Lazer de Batatais. Atenção para os jogos, hein? Sempre no domingo pela manhã, no Ginásio de Esportes do Marinheirão. Primeiro jogo, às 9 da manhã, é Bulldogs contra CML. Na sequência, jogo de fundo, às 10 da matina. Periferia enfrenta Zeca Lopes.
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0: É, muito bem, agora 18. Nossa, 18h40 em ponto. Rapaz! Opa! Nenhum quer mais, viu? Vamos lá, gente! 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
0: Muito bem, abre o áudio pra ela aí. Ah, Cida Baldrin. Então vai, Cida. Boa noite, menina.
2: Juliano, boa noite.
0: Oi.
2: O Sérgio Fracaroli, o Pedrão tá aqui, tomando uma gelada e comendo uma saladinha.
0: Oh.
2: Ele quer ouvir do outro lado.
0: Sim, eu sei qual que é, sim.
2: Pra todos que estão curtindo a programação. E um abraço no teu coração e um ótimo final de semana pra você, tá?
0: Obrigado.
2: Eu pedi pro Paulinho, mas o Paulinho não pôs, porque era hora da Ave Maria. Um beijo.
0: Ah, verdade. O que mais?
2: Ah, o Ju, ó, hoje, amanhã é aniversário da minha nora, Jaiene Hortência da Silva Boldrin.
0: Aô!
2: Viu? Desejo um feliz aniversário para ela também. Toda a turma aqui do Bar do Boldrin está solicitando parabéns para ela, tá? Um beijo no teu coração.
0: Outro! E, ó, não esquece de nós não, hein? Se tiver bolo, chama nós, viu? É bom, gente. Não rejeita, não. Do telefone! Ô, Marlene! Ô, Marlene, você vai me cortar o pescoço fora, filha. Mas eu não achei a sua música. Por quê? Porque 1999 é o ano em que o Milionário Zé Rico gravou o CD ao vivo. E o nome do CD é 1999. Entendeu?
3: Entendi.
0: É, então não moiou, né? Não deu. Mas deste álbum, eu separei uma moda boa de Milionário Zé Rico e vou mandar também lá pro Paulo Henrique do Riachuelo. Também pra minha mãe, meu pai, pra Cida, para o Boldrin, Fátima, Isabel, Fabrício, Marins, Letícia, Lucas Melo, Cris Melo, seu Joaquim, Dona Maria, o Alencar Tapeceiro, meu jovem, pessoal de Itamoji, Minas Gerais, pessoal de São Sebastião do Paraíso, quem mais? Bom Despacho, ô Roberto! Um abraço, meu jovem. Tá sumido, hein? E muito mais pra curtir Milionário José Rico, Tempestade de Paixão e Guilherme Santiago, a original, do outro lado da cidade. Ah, os meninos, vão curtir aí no Bar do Boldrin? Ó, eita, vamos de som.

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0: Eita! Já 18h52?
1: Opa!
0: Menino, vamos ter que encerrar a hora 6 do Canta Brasil. Vamos encerrar então, meu gente. Vamos, assim, ó.
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0: Quem pediu esta moda aqui? Deixa ver. Ah, Maria Rita, mamãe do César lá do Clarão do Piccolo. Ela pediu Passaporte para o Asilo. É, Léo Canhoto e o Robertinho oferecendo para a cunhada Cris Melo, o Lucas Melo, o filho ao César, que eu já vi que vou atender na sequência, né? E tamo junto. Sexto.
3: Só, velho.
0: Que legal. Obrigado pelo carinho da audiência do telefone. Tocou, falei, alô. É, o Sérgio respondeu, ó, Sérgio, Dono Verde.
3: Só, velho.
0: E ele pediu pra ele curtir. E vai curtir, hein? Essa moda linda de André Andrade. Passa no Seninho. Vambora, gente. Agora na sua.
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0: 6h54. Vamos de som.
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0: Rodrigues!
1: Ah, eu preciso ir até as 9, né? Preciso, né? Eu preciso ir até as 9, então vamos comigo! É, vamos com muita moda raiz aqui no Canta Brasil. 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
1: Quem me pediu essa moda aqui? Opa, ó, telefone. É do telefone, aguenta aí. Vou soltar as modas aqui e já vou te atender. Segura as pontas aí, viu? Segura aí, viu? Quem pediu essa moda aqui foi o César do Clarendal Piccolo. Vamos iniciar muito bem a hora 7. Ah, ele pediu o Leandro e Leonardo. Como é que é? Não sei mais dormir sozinho. Essa aqui é das antigas, hein? Das braba deles, viu? Oferecendo para a mãe Maria Rita, para o tio Osvaldo, para o Carlos Alberto e para todos que estão ouvindo o Canta Brasil. Ô, meu jovem, obrigado pela audiência, viu? Quem me pediu outra moda aqui... Ah, tá. Lá vem ele. Eu também fui abduzido pelo ET. O ET não gostou dele, aí mandou ele de volta. Fala, Léo. Boa noite, meu jovem.
4: Boa noite, Juliano. Tranquilo, manda aquela boa pra nós.
1: Qual?
4: Menino da Porteira.
1: Ó.
4: Famoso Sérgio Reis.
1: Bom.
4: Manda pra todos os ouvintes aí da Difusora. E vamos que vamos rasgar na noite aí.
1: É, vamos que vamos.
4: Forte abraço. Ei. Léo Segurança.
1: Tamo junto, meu jovem. Ei, vamos curtir então? Ô, Gabriel. Ó, ele aqui, ó.
5: Ô, bebendo, desse jeito você me mata, bebendo.
1: Ô, bebendo, bebendo da porteira, bebendo. Sérgio Reis, Leandro e Leonardo, não sei mais dormir sozinho. Aqui na sua.
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1: 77, vamos de som.

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1: 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Garfos em uma parte, colheres em outra e assim por diante. Já os menos utilizados, porém, podem ser guardados em locais diferentes.
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2: Que dia é hoje mesmo? Hoje eu não tô sabendo não, tem uma coisa pra falar pra vocês. Só na água não vai não, viu? 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

0: Agora, 7:16, redondo, hein? Que beleza!
1: Só, velho!
0: Nunca mais também, hein? Eu vou te contar. Epa! 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
0: 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Quem pediu moda aqui? Deixa eu ver. É o João do Santa Efigênia. Olha lá. Oi, meu amigo, beleza?
4: Beleza.
0: Toca pra nós ouvir com César e Paulinho a Morena do Rodeio. Oferece pra esposa Odete, as filhas Fernanda e Josiane, os netos Henry e Juliane e pro jovem Jefferson. Um ótimo final de semana pra você também, pra toda a família, viu? Tamo junto.
2: Epa!
0: Que maravilha. Outro também que pediu uma moda aqui foi meu amigo Leandro. Boa noite, Leandro, tudo bem? Mais ou menos, viu, Leandro? Mais ou menos. Gente, ele pediu Chance de Ouro com Tiago e Tobias. Eu fui procurar, né? Nos nossos arquivos aqui, eu vi a foto dos meninos. Rapaz, essa música é das antigas, hein?
2: Epa!
0: É das braba, hein? Oferecendo pro Léo, pra Sueli, pro amigão Lucas Melo e pra todos os ouvintes aqui na sua
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0: Vambora! Agora 7:20. Meu Deus! Vamos de som.
3: Oitenta e oito.

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0: Oh, beleza, 7h27, seguimos com o nosso Canta Brasil. 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
0: Muito bem, quem me pediu moda aqui? Vamos lá, deixa ver. Ah, abre o áudio pra ela aí, meu irmão. Já começou, já tá acostumada aqui, já tá participando do Canta Brasil. Já virou sócia aqui, né? Mariana Fracaroli. Fala, Mariana. Boa noite, menina.
3: Oi, Juliano, boa noite, tudo bem? Aqui é a Mariana, neta do gatão lá de São Francisco.
0: Sim.
3: É, você pode tocar Sublime Renúncia pra mim, por favor? Do Leandro Leonardo?
0: Uhum.
3: Manda um abraço pros meus avós lá no sítio, um abraço pros meus pais que estão aqui na cidade, minhas primas, tá?
0: Sim.
3: Tudo de bom.
0: Tudo de bom, tamo junto.
1: Sabe.
0: Ei, que maravilha. Outro que pediu moda aqui, moda bonita, foi ela, a Ofélia do Castelo. Ela só pediu Igrejinha da Serra, só isso. É, mandando pra Jane, pro Canja, pro Thales, Thierry, o Tauã, Alana, Floriana, Marinês, a Marisa, Dona Deolinda, Cris Melo, Lucas Melo e Andréa Rita. Vamos curtir, gente? Sublime Renúncia, Leandro e Leonardo matando saudade. E Igrejinha da Serra com Dudu e Dalvan, agora no Canta Brasil.
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0: Ó o modão chegando. Ó o modão chegando. Vamos de som.
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3: 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E a Marília Mendonça.

0: Agora 7 horas 39 minutos, de volta com o nosso Canta Brasil. 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Porque é bom demais, é muito bom. 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
0: Silvia Rezende, a minha amiga Silvia Rezende lá do Dom Romeu. Boa noite, meu amigo Jânio Rodrigues, beleza? É sexta-feira, fia. Não tiver beleza, eu tô doido, né? Ai, ai, ai, meu Deus do céu. Aí ela vem e pediu de Camargo e Luciano. Pedras. Hã? Oferecendo pra todos lá do morro. É, Altino Arantes, Dom Romeu. É, os bancários. Isso. Peolato, São Gabriel, Jardim Elisa. É, Clara Dal Piccolo, São Carlos. Hã? Povão tudo ali no morro. Ligadinhos nos 88,3. Um abraço, meu povo. Tamo junto. Quem também pediu uma moda aqui? Ele falou, Juliano, aqui já tá chovendo. Ih, moiou. Epa! Moiou, porque o Juliano tá sem capa. É, meu povo, agora o cardo entornou, viu? É. O Pipininho lá do sítio Bela Vista mandou aqui, pediu, e mandando pro povo lá de Barrinha, Rosângela, Aline, Lorena, o Nenê, o Arthur. O Arthur é o menino do...
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0: O Richard, pessoal lá em Barrinha, curtindo o nosso Canta Brasil. Ele pediu outra moda do cowboy vagabundo, Juliano César. Minha história, essa música, ele falou, é triste? É, mas é linda. Bora curtir, gente. Zezé e Luciano, Juliano César, aqui na sua...
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0: 7h43, vamos de som.

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2: O quê? Mas já? Nossa! Então vamos, vambora encerrar a hora 7, assim ó.
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2: Outro que o ET abduziu, não gostou, mandou ele de volta com fé e vontade. Ô João de Deus, rapaz, olha aí. Ô João, faz tempo mesmo que você não participa aqui, hein, meu filho. Que é isso? Ei, meu irmãozão, você tá bem aí? Show de bola! Será que dá pra tocar Franguinho na Panela com Lourenço Lorival? Menino! Epa! Que é isso? Dá sim? Tamo junto! Um abraço a você e a toda a família aí. Obrigado mesmo pela companhia aqui no Canta Brasil. Neudina Parpinelli, obrigado, Neudina. Tamo junto! Abre o áudio pra ele aí, meu irmão. Vai, Everton. Boa noite, meu jovem.
4: Ô, Juliano, boa noite. Tá bom. Juliano, toca pra nós aí, Mato Grosso Matias. Idas e voltas. Uhul. Oferecer a todos aí um abraço.
2: Então vamos lá. Idas e voltas, Mato Grosso e Matias e Franguinho na Panela com Lourenço Lorival.
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2: É o Canta Brasil. Vamos de som.
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0: Eu tenho lá minhas dúvidas, viu? Hora final do Canta Brasil na Difusora FM 88,3. Batatá em São Paulo. É a Difusora sempre ao seu lado, sua melhor companhia. Quem? É eu, bem.
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0: Vixe, até as 9? Epa! Vamos de muita moda raiz aqui no Canta Brasil. 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
0: Pois é, não é? Vamos lá, de Lucas Mello. Abre o áudio aí pra ele aí, meu irmão. Abre o áudio aí? Então vai. Vai, Corinthians. Boa noite, Lucas Mello.
4: Boa noite, meu amigo Juliano Rodrigues. Hoje eu vou pedir a música Dono do Mundo.
0: Uhum.
4: Ofereço pra minha mãe Cris Mello, minha tia Maria Rita, meu tio Osvaldo, o meu primo Vinícius Silva, pra Né 90, pra Ana Galete, pra Isabel Zangrande, pra Josi, pra Marlene, pra Cida Boldin da Coab, o meu amigo Décio, meu amigo Leandro da Prefeitura, além da Deolinda e da Ofélia. E pra todos os corintianos, e vai, Corinthians!
0: Garoto, ele tá empolgado hoje, hein?
2: Só, velho.
0: Vou te contar-lhe uma coisa, viu? Quem também pediu moda? O Roberto, lá de Bom Despacho. Vai, Roberto, boa noite, meu jovem. Dá o teu recado aí.
5: Tá bom, meu amigo. Tchau, obrigado.
0: Ei, ei, onde você vai, ô? Onde você vai? Fala aí de novo, hein, menino?
5: Ô, Juliano Rodrigues, boa noite, tudo bom? Tá chovendo aí, meu irmão? Aqui é o Roberto, do Bom Despacho, Minas Gerais. Juliano, toca uma moda aí pra nós, se possível. A marca da ferradura, com Tunico e Tinoco. Tá bom, meu amigo? Tchau, obrigado.
0: Eu tô falando, esse povo, não pode, não. Ô, oh, volta aqui. Volta aqui. Esse povo tem uma mania de falar tchau, obrigado, viu? Vou te contar, viu? Ah, então vamos ouvir a marca da ferradura Tunico e Tinoco, o dono do mundo, com as gargantas de ouro do Brasil, milionário José Rico. Fala, Henrique.
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0: Olha os meninos aí de novo. Vamos de som.
3: Oitenta e oito.

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0: Ah, agora 8 horas 18 minutos. Isso mesmo. Vamos lá então, gente. Mais moda. Ah, pô, o Val tá pedindo aqui. Nossa, tá pedindo bonito, viu? Vamos lá então. Ah, deixa eu ver aqui. Sorta a vinheta aí, menino. Sorta a vinheta.
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0: Eu acho que é a Cris Melo. Ei, Cris Melo, boa noite, menina.
2: Boa noite, meu amigo Juliano Rodrigues. Cristina Melo na sintonia da Difusora. Hoje eu quero ouvir Momentos Felizes.
0: Oh.
2: Ofereço especialmente para Dona Deolinda, Dona Ofélia, você e sua esposa, Dona Benedita, Décio, Fernando, Cida Boldrin, Marlene, Josi, Belzangrande.
0: Ah.
2: E a todos os ouvintes.
0: Muito bem, valeu, obrigado pela companhia de sempre aqui no Canta Brasil. Quem também pediu moda aqui é o jovem. Fala, Jefferson, boa noite, meu jovem.
3: Ô, Juliano, boa noite, meu jovem. Sextou, hein? Toca uma moda aí pra mim aí. As três cuiabanas. Parece pro meu sogro João do Efigênio, minha sogra Odete,
0: sim,
3: minha esposa Josiane, meu filho Henry,
0: uhum,
3: e pra minha cunhada Fernanda Bujão.
0: Que?
3: E pra aquele boca de burro do Branca de Neve lá em Branca, aquele enxada cega.
0: Ai, meu Deus do céu, vou te contar, viu, Jefferson, só você mesmo, viu? Bora curtir então, Teodoro e Sampaio, Momentos Felizes, e Tião Carreiro e Pardinho, as três cuiabanas. Agora no nosso Canta Brasil.
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0: Vamos lá de som, 8h19.

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0: Muito bem, agora 8 horas 27 minutos, é o nosso Canta Brasil. 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
0: Quem me pediu essa moda aqui? Foi o Anderson da Rocha, o meu irmãozão Zulu. Ô Zulu, é domingo, Zulu. Vai começar, Zulu, campeonato, Zulu. Um abraço, meu irmão. Obrigado aí pelo carinho da sua audiência. Você e a família toda aí, viu? Tamo junto, sempre. E olha a música que ele pediu, hein? Olha o modão que ele pediu. De igual pra igual com Mato Grosso e Matias. Ótimo final de semana aí. Tamo junto.
1: Só, velho.
0: Quem também pediu uma moda aqui é o meu amigo Eurípides, lá da Cevasa. Ó, e ele escreveu aqui bonitinho, hein? Toca pra nós aí a música. É por você que canto com Leandro e Leonardo. Hoje, gente, vocês vão machucar o Juliano. Manda essa música pra todos que estão ouvindo. Em especial pro pessoal de São José da Bela Vista. Um ótimo final de semana pra você. Segunda estamos na audiência novamente, hein? Com certeza, viu?
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0: tamo junto. É por você que canto, matando saudades, Leandro e Leonardo. E de igual pra igual, Mato Grosso e Matias. Moda que dói, viu?
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0: Canta Brasil, 8:30. Vamos de som.

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5: 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No final dessa aprendizagem, não hesite em dar um tapinha nas costas do filhote no momento em que diz não. Ele compreenderá rapidamente o significado do não e adaptará seu comportamento à simples entonação de sua voz.
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0: Muito bem, agora são 8h40, rapaz, que é isso? Opa! Vamos lá, vamos atender os amigos? Bora aí, filho, toca a vinheta.
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0: Fala, Fabiano, lá vem, boa noite, meu irmão.
2: Boa noite, meu amigo Juliano Rodrigues. Juliano, toca pra nós aí Estrela de Ouro. Nossa. Fazia tempo que nem escutava esse modão, hein?
0: Vixe.
2: E essa eu vou oferecer especialmente pro meu amigo Fernandinho. Tá ligadinho na Difusora também.
0: Bom.
2: Oferecer pros meus amigos lá do Bar do Nada, a turma do Pé Inchado, o Baby, o Chocolate, o Marcelo Pigurinho, o Borná, o Que Não Bebe, o Zé da Rita, o Zé da Nana. O Caborge, o Gerardinho das meninas lá do Alto Bela Vista, sim, o Casagrande, nosso amigo Gatão lá de São Francisco, os nossos amigos Luizinho lá do Garimpo, nossos irmãos lá de Patrocínio Paulista, ligadinho na Difusora, o Zé Antônio lá do restaurante Ana Luísa, a Cleide, Joaquim lá da Santana do Estreito, te ouvindo, Juliano.
0: Ô, menino, valeu, obrigado pelo carinho da audiência. Ana Galete também tá aqui. Vai, Ana. Boa noite, menina.
3: Boa noite, Juliano. Ana Galete aqui do centro. Tudo bem?
0: Vixe.
3: Ju, hoje eu queria ouvir uma música com Chitãozinho e Xororó, Estrada. Eu quero mandar para todos que estão curtindo o programa Canta Brasil aí com o Juliano. Ei. Na Difusora, né? É sempre o nosso lado todo dia. Isso aí. Bom final de semana, Juliano. Fica com Deus. Um abraço.
0: Outro pra você, então bora. Estrada, Chitãozinho, Xororó, Estrela de Ouro, Tchau Carreiro e Pardinho. Agora no Canta Brasil, pra você, 8h42. Vamos.

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1: É, Benedito, para de chorar, Benedito. Não choradão. Eu dou razão pra você, porque nós estamos encerrando o Canta Brasil. Ai, papai. Encerrando o Canta Brasil dessa sexta-feira, 28 de agosto. A você, obrigado pelo carinho da audiência. Segunda-feira estaremos de volta aqui com mais Canta Brasil. Ah, as últimas do programa de hoje?
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1: É o Charles! Ei, menino! Pediu pra tocar aqui Rio Negro e Solimões, Madrugada. Madrugada triste, né? É, ele tá mandando pro Augusto e um feliz aniversário pro Wellington. Ô, menino, um abraço a ele. Wellington, parabéns, meu jovem. Tudo de bom pra você, viu? Aplausos rapidinho aí, mais palmas. Oi, oi, oi, oi, oi. Tá bom, tá bom, tá bom. Tá acabando a trilha. E João Paulo Izum, vai saudade, tô indo embora.
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1: Ah, mas segunda-feira tô de volta, aqui na sua.
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1: Até lá, bom fim de semana. Tchau, meu povo, vamos de som.
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0: Aí vai, meu amigo, aí vai, hein? Aí é couro e taca, menino.
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